0: 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As notícias do governo federal que movimentaram o país no dia de hoje.
1: Olá, boa noite.
2: Boa noite para você que nos acompanha em todo o país.
1: Sexta-feira, 25 de setembro de 2026.
2: Vamos aos destaques do dia.
1: Medida provisória vai proibir as bets no país.
2: A partir da publicação da medida, não será mais possível fazer apostas online.
1: Jogadores terão até 5 de outubro para retirar o dinheiro disponível nas plataformas. Luana Karen.
3: Plataformas e aplicativos de jogos vão sair do ar no dia 6 de outubro.
2: E o impacto das bets nos jovens.
1: Estudo divulgado pelo Ministério da Educação aponta que apostas online podem afetar 2 milhões de estudantes. Edinaldo Júnior.
4: Pesquisa estima que 986 mil potenciais ingressantes deixaram de se matricular em 2026 por causa dos gastos com as bets.
2: Mais experiência para quem quer ser professor.
1: Programa que prepara futuros docentes dentro das escolas agora é lei. Gabriela Noronha.
5: A bolsa é voltada para os estudantes de licenciatura que recebem um incentivo financeiro e a oportunidade de atuar na educação básica.
2: Hoje na apresentação da Voz do Brasil, eu, Mariana Jungmann e Luciano Seixas.
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2: O governo federal decidiu, por medida provisória, proibir as bets no Brasil.
1: Quem tem os detalhes ao vivo é a repórter Luana Karen. Boa noite, Luana.
3: Boa noite, Luciano, Mariana, e boa noite aos ouvintes da Voz do Brasil. O ministro da Fazenda, Dario Durigan, anunciou três medidas tomadas pelo governo. A primeira determina a proibição das apostas online no Brasil, as chamadas bets. Por meio de medida provisória, que passa a valer a partir da publicação no Diário Oficial da União, as bets estão definitivamente proibidas no país. A MP também prevê medidas para impedir que esse tipo de propaganda chegue às pessoas e trata da devolução de recursos dos apostadores. A segunda iniciativa anunciada pelo governo é um projeto de lei em regime de urgência que será enviado ao Congresso Nacional com tipos penais para quem explorar ou operar apostas online no país. A terceira ação é uma nova versão do programa Desenrola, de renegociação de dívidas, que vai oferecer novas oportunidades para resolver dívidas antigas dos brasileiros. Sobre o mercado de bets, o ministro da Fazenda, Dario Durigan, destacou que as medidas adotadas pelo governo nos últimos anos, como a derrubada de mais de 70 mil sites de apostas ilegais, a proibição de que beneficiários de programas sociais fizessem apostas e a autoexclusão de mais de 1,5 milhão de pessoas das plataformas não foram suficientes para combater o comprometimento de renda da população e ainda trouxe um problema de saúde pública para o país.
6: E hoje a gente chega à conclusão que, mesmo feito esse esforço, a renda das famílias segue comprometida. Só no mercado que até então estava legalizado, a gente tem mais 60 bilhões de reais que foram para as empresas de apostas. 60 bilhões de reais que foram esterilizados do ponto de vista do uso das famílias, do uso na economia real. Mas mais que isso, nós estamos com um problema de saúde pública envolvendo as bets. Basta a gente ver os levantamentos, as pesquisas, casos de suicídio que a gente não pode admitir.
3: A partir da publicação da medida provisória que proíbe as bets, as empresas de apostas não poderão receber mais nenhum aporte dos apostadores. Os sites e aplicativos continuarão ativos apenas para que os apostadores resgatem o dinheiro já depositado na plataforma. Esses sites e aplicativos vão ficar online até as 23 horas e 59 minutos do dia 5 de outubro, para que o cidadão possa retirar o dinheiro que resta. No dia 6 de outubro, a zero hora, haverá determinação para lojas de aplicativos e para os conectores de rede, para que haja bloqueio desses sites no país. As pessoas que não conseguirem resgatar o dinheiro até o dia 5 de outubro terão mais oportunidades, conforme destaca Dario Durigan.
6: Mesmo quem não conseguir até o dia 5 de outubro, a partir do dia 6 e 7, as empresas de apostas vão ter que individualizar o saldo remanescente, informar para os bancos onde elas já têm a conta, por onde passam as apostas, para que esses bancos, entre o dia 9 e o dia 14, façam o redirecionamento dos recursos para os apostadores, havendo qualquer dificuldade, a Caixa Econômica Federal vai estar à disposição para fazer essa intermediação final nesse processo.
3: O canal Fala BR está disponível para receber denúncias da população sobre o funcionamento de bets no país. O Fala BR pode ser acessado pelo site gov.br/falaBR. Mariana e Luciano.
2: Obrigada, Luana Karim, pelas informações ao vivo aqui na Voz do Brasil.
1: Ainda falando sobre as apostas online, cerca de 2 milhões de estudantes universitários da rede privada têm a renda comprometida por conta das bets.
2: É o que apontam dois estudos divulgados hoje pelo Ministério da Educação.
1: Os levantamentos indicam que os gastos com apostas online aparecem relacionados a decisões de ingresso e permanência no ensino superior privado.
4: O Ministério da Educação divulgou informações de dois levantamentos do setor privado relacionados ao impacto das apostas online, as chamadas bets, sobre o ingresso e a permanência de estudantes na graduação. De acordo com os estudos, cerca de 2 milhões de universitários da rede privada podem ter a trajetória acadêmica afetada pelo comprometimento da renda com as apostas online. A pesquisa da Associação Brasileira de Mantenedoras do Ensino Superior, em parceria com a Educa Insights, estima que 986 mil potenciais ingressantes deixaram de se matricular em 2026 por causa dos gastos com as bets. Entre os já matriculados, 14% relataram atraso nas mensalidades ou trancamento do curso pelo mesmo motivo. Os dois grupos juntos somam cerca de 2 milhões de estudantes potencialmente afetados, considerando que a rede privada possui mais de 8 milhões de matrículas. Outro levantamento do Instituto Semesp aponta que 19,1% das instituições privadas pesquisadas já observaram relação entre apostas online e inadimplência de estudantes. Segundo o MEC, o comprometimento da renda pode afetar estudantes que dependem de políticas de acesso e financiamento, como o Programa Universidade para Todos, o ProUni, e o Fundo de Financiamento Estudantil, o FIES. Edinaldo Júnior para a Voz do Brasil.
2: Ser professor é algo que começa muito antes da sala de aula. Quem está se preparando também precisa aprender, na prática, dentro da escola.
1: É isso que o PIBID, o Programa Institucional de Bolsa de Iniciação à Docência, ajuda a fazer. O estudante de licenciatura recebe uma bolsa e acompanha o dia a dia de uma escola pública ainda durante a faculdade.
2: E agora o programa virou política de Estado.
5: Entrar em sala de aula e viver a realidade das escolas públicas antes mesmo de se formar na graduação. A Bolsa PIBID, do Programa Institucional de Bolsa de Iniciação à Docência, é voltada para os estudantes de licenciatura que recebem um incentivo financeiro e a oportunidade de atuar na educação básica. Durante o período da Bolsa, eles apoiam os professores titulares em suas atividades e participam de projetos na comunidade escolar. Andressa Salles, aluna de licenciatura em Biologia na Universidade de Brasília, foi bolsista do PIBID. Há poucos meses de se formar, no fim do ano, ela conta que a experiência mudou seu olhar sobre a educação.
7: Exatamente por essa questão da gente ver, né, de que a educação, ela abre um leque para a gente na questão de pesquisa, na questão de extensão com a comunidade, de ver que muitas coisas que a gente tem na nossa sociedade, a gente consegue plantar uma sementinha ali, né, com os meninos dentro da educação básica.
5: Criado em 2007, o PIBID funcionava com base em portarias e decretos presidenciais e agora virou lei. A nova legislação consolida o programa, dando mais segurança jurídica e garantindo a previsão no orçamento público. O texto define os objetivos do PIBID e as 5 modalidades de bolsa. Além dos estudantes, há bolsas para os docentes das universidades e para os professores de escolas públicas que supervisionam os participantes. Denise Pires, presidente da Coordenação de Aperfeiçoamento de Pessoal de Nível Superior, CAPES, comentou a nova lei.
8: É o Programa de Iniciação à Docência para fortalecer e qualificar a formação de professores de educação básica.
5: Juliana Corrêa da Silva, coordenadora institucional do PIBID na Universidade Federal do Rio de Janeiro, fala da importância do programa para a formação de novos professores.
9: É a partir desse programa que os professores em formação têm seus primeiros contatos com a escola como lugar de formação profissional também. Então eles conhecem o ambiente em que eles vão atuar, essa articulação entre universidade e escola é bastante positiva no fortalecimento e na melhoria mesmo desses cursos de formação de professores.
5: Segundo a nova lei, o PIBID deve abranger diferentes contextos da educação básica, com destaque para a educação do campo, indígena, quilombola e de jovens adultos. A quantidade de bolsas dependerá da disponibilidade orçamentária e de regulamentação da CAPES. Os projetos apresentados pelas universidades devem priorizar a formação prática dos futuros docentes. Reportagem Gabriela Noronha.
1: E está chegando a hora do Enem, e quem faz a prova em Libras, que é a língua brasileira de sinais, já tem uma ferramenta para se preparar.
2: É a plataforma Enem Libras.
10: A plataforma Enem Libras já está disponível para consulta para candidatos ao exame que dependam de conteúdos adaptados para estudo, prática e familiarização com o formato da videoprova. Além de edições anteriores de videoprovas do Enem, os interessados podem acessar cadernos de questões em língua portuguesa, gabaritos e a cartilha de redação em Libras. São edições de provas em vídeos desde 2017. A plataforma também apresenta uma interface semelhante à utilizada na aplicação oficial do exame, permitindo conhecer a organização do ambiente e a dinâmica de navegação da videoprova. As provas do Exame Nacional do Ensino Médio, Enem, serão aplicadas nos dias 8 e 15 de novembro em todo o país. No primeiro dia serão aplicadas as provas de linguagens, ciências humanas e redação. E no segundo dia, provas de matemática e ciências da natureza. O endereço da plataforma é o enemvideolibras.inep.gov.br. Dilson Santa Fé, para a Voz do Brasil.
1: Mais de 400 celulares foram apreendidos até agora pelas forças de segurança em estabelecimentos prisionais em todo o país.
2: A ação é resultado da nova fase da Operação Mute, que começou na última segunda-feira e busca desarticular a comunicação de criminosos em presídios.
1: A operação é coordenada pelo Ministério da Justiça e Segurança Pública em parceria com as Secretarias de Administração Penitenciária, Polícias Penais e demais órgãos responsáveis pela gestão do sistema prisional nos estados.
2: E também em operação coordenada pelo Ministério da Justiça e Segurança Pública, mais de 41 mil pessoas foram presas desde julho em todo o país durante a Operação Mulher Segura.
1: A ação combate crimes de violência contra a mulher e também reforça o atendimento e a proteção às vítimas.
2: Coordenada pelo Ministério da Justiça e Segurança Pública, a operação reúne forças de segurança estaduais e federais e tem caráter permanente.
11: A Operação Mulher Segura já prendeu mais de 41.800 pessoas em todo o país. Deste total, mais de 35 mil foram em flagrante. Entre os crimes mais frequentes estão lesão corporal, ameaça e descumprimento de medidas protetivas. A ação é coordenada pelo Ministério da Justiça e Segurança Pública e reúne forças de segurança estaduais e federais. Em pouco mais de 100 dias, a operação atendeu mais de 161 mil vítimas e cerca de 100 mil medidas protetivas de urgência foram acompanhadas. A ação, que começou em 1º de junho, é permanente e prevê ainda atividades de prevenção e atendimento às vítimas. Thaís de Araújo, para a Voz do Brasil.
1: Reforçando, denúncias de violência contra a mulher podem ser feitas pelo Ligue 180.
2: Casos mais graves devem ser encaminhados imediatamente para atendimento emergencial de segurança pública pelo telefone 190.
1: Quer saber como está a segurança na sua região? O Mapa de Segurança Pública 2026 reúne os principais dados sobre crimes em todo o país.
2: Essas informações ajudam estados e municípios a identificar os problemas de cada região e planejar ações para prevenir e combater os crimes.
12: O Mapa da Segurança Pública Nacional, produzido pelo Ministério da Justiça e Segurança Pública, reúne 30 indicadores criminais informados pelos estados e o Distrito Federal. As estatísticas formadas a partir daí apoiam os gestores na formulação de políticas públicas, como explica o diretor de Gestão e Integração da Informação do Ministério da Justiça e Segurança Pública, Joaquim Carvalho.
13: Dá suporte para o gestor público fazer o acompanhamento, a evolução desses indicadores, e isso permite que tenhamos uma política pública mais efetiva.
12: A edição de 2026 inclui dois novos indicadores: tentativa de feminicídio e estupro de vulnerável. Para o diretor Joaquim Carvalho, a análise desses dados amplia o monitoramento da violência contra a mulher e contra as crianças e ajuda a prevenir esses crimes.
13: a gente passa a entender o fenômeno da criminalidade. Isso oferece subsídios mais qualificados para a formulação e o aperfeiçoamento dessas políticas públicas voltadas especialmente à prevenção e ao enfrentamento dessas violências.
12: O mapa da violência deste ano mostra, entre outros dados, mais de 25 mil mortes no trânsito no Brasil no ano passado, 85 mil pessoas desaparecidas e mais de 8.570 roubos de carga em todo o país. Reportagem Graziele Bezerra.
1: O mapa pode ser consultado em gov.br/mj.
2: O Ministério da Saúde pediu à Conitec avaliação para incorporar ao SUS as chamadas canetas emagrecedoras, usadas no tratamento da obesidade.
1: A Conitec é responsável por assessorar a inclusão, exclusão ou alteração de medicamentos, produtos, exames e procedimentos no Sistema Único de Saúde.
2: A proposta inclui medicamentos à base de semaglutida e liraglutida, que são princípios ativos usados nas canetas de GLP-1.
1: O documento aponta a redução em cerca de 70% dos preços desses medicamentos no Brasil em menos de um ano e que o país possui a maior variedade desse produto no mundo, com 25 opções disponíveis atualmente.
2: A comissão tem 180 dias para analisar o pedido.
1: Agências da Previdência Social distribuídas por 20 estados em todas as regiões do país farão mais um mutirão de atendimentos esse fim de semana.
2: Os atendimentos vão ser focados na realização de perícias médicas e avaliações sociais, etapas que são obrigatórias para a concessão de benefícios.
1: Para ser atendido, o cidadão precisa agendar pelo site ou aplicativo Meu INSS ou por ligação para a Central 135.
2: A presidente do INSS, Ana Cristina Silveira, detalha a quantidade de vagas oferecidas neste sábado e domingo e fala sobre os mutirões.
14: Só nesse final de semana nós temos 23 mil vagas no Brasil todo. E esses mutirões é para fazer atendimento de perícia médica e de avaliação social. É importante mencionar que os mutirões foi de fundamental importância para a gente ter controle do nosso atendimento. Esse ano a gente já atendeu mais de 300 mil pessoas em mutirões.
1: Quando a gente viaja, tem muita coisa que pesa na escolha de um destino. O preço, a hospedagem, a segurança e até as opções de passeio.
2: E o Ministério do Turismo quer entender melhor esses hábitos de quem viaja pelo Brasil.
1: Para isso, uma pesquisa vai ouvir cerca de 22 mil visitantes em 50 municípios de todas as regiões do país.
15: O Ministério do Turismo e o Itaipu Parktec realizam a Pesquisa Nacional de Demanda Turística. Até 3 de outubro, pesquisadores vão ouvir cerca de 22 mil turistas de 50 municípios das 5 regiões do país. Segundo o ministro do Turismo, Gustavo Feliciano, o objetivo é conhecer melhor a realidade do setor em cada região.
16: Então a pesquisa ela vem exatamente para poder nos dar um panorama que nós estamos vivendo e para que a gente possa, né, recolhendo os dados mais apurados e fiéis do momento turístico que nós estamos fazendo, implementar políticas públicas consistentes.
15: As entrevistas são presenciais e feitas por pesquisadores identificados com crachá em pontos de circulação e concentração de visitantes. Podem participar brasileiros e estrangeiros com 18 anos ou mais que não moram no município pesquisado e tenham realizado ou pretendam realizar pelo menos um pernoite no destino. O questionário aborda transporte, hospedagem, tempo de permanência, planejamento da viagem, motivos para escolher o destino, atividades realizadas, gastos e avaliação da experiência. Também são analisados aspectos como infraestrutura, segurança, acessibilidade, conectividade e preços, explica Yuri Benites, diretor de turismo do Itaipu Parktec.
17: Então, quando a gente fala da oferta e essa visão, né, de um turismo como um fenômeno que acaba movimentando pessoas e ocupando diversos serviços, quando, né, as pessoas nos auxiliam em responder por que elas estão indo, como elas estão indo, que frequência, nos auxilia na construção de um plano municipal e, por consequência, no plano estadual e no plano nacional, que preveja melhores estruturas para que esse turismo continue acontecendo.
15: Os dados vão ajudar a identificar o perfil e as necessidades dos turistas e a orientar políticas públicas e investimentos. Os resultados, com informações por município, serão disponibilizados no Observatório Nacional de Turismo Sustentável, com previsão de lançamento até abril de 2027. Reportagem Pablo Mundim.
2: E hoje vamos falar de um destino turístico brasileiro conhecido pelas flores. É o Lambra, no interior de São Paulo, que é responsável por 40% da produção nacional de flores e plantas ornamentais.
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1: Evandra, no interior de São Paulo, já é conhecida como a capital nacional das flores.
2: Agora, a cidade ganhou projeção internacional. Foi escolhida pelo Ministério do Turismo para disputar o selo Melhores Vilas Turísticas do Mundo, da ONU Turismo.
1: No destino, a tradição europeia dá o tom dos passeios. E com a chegada da primavera, tudo fica ainda mais colorido e cheio de atrações para quem gosta de flores, natureza e gastronomia.
18: Época do ano em que parece que o Brasil inteiro ganha novas cores. A primavera chegou e no interior de São Paulo existe uma cidade onde ela parece durar o ano inteiro. Olambra é conhecida como a capital nacional das flores e basta andar pelas ruas, visitar os campos ou olhar para um dos cartões postais da cidade, o Moinho dos Povos Unidos, para entender por quê. A pouco mais de 130 quilômetros da capital paulista, a cidade preserva marcas da imigração holandesa na arquitetura, na gastronomia e nas tradições culturais. Mas em Olambra, a história também floresceu na agricultura. A floricultura virou a principal atividade econômica do município. Olambra responde por 40% da produção brasileira de flores e plantas ornamentais e por 80% das exportações do setor. É uma paisagem que atrai turistas, movimenta negócios e transforma o campo em cenário de passeio. Segundo o guia Armando Carrasco Júnior, na primavera, quando os jardins e os campos ganham ainda mais destaque, a cidade recebe visitantes que buscam eternizar momentos importantes.
19: Então, a primavera tem uma demanda grande, tem em relação com a Expo Flora, né, que é a festa das flores, mas vem muita gente para fotografar, fazer ensaio fotográfico, casal, pré-wedding, gestante, debutante, mas o pessoal vem para passear mesmo, para curtir os restaurantes, culinária típica holandesa, que além da produção de flores, Olambra é uma cidade colonizada por holandeses, então a cultura é muito presente na cidade, né, gastronomia, arquitetura, então muito da cultura, a cultura holandesa é muito forte ainda aqui.
18: Flores para fotografar, sabores para experimentar, histórias para conhecer. E Olambra também está sendo reconhecida por esse conjunto. A cidade está entre os 7 destinos brasileiros indicados pelo Ministério do Turismo para disputar o selo Melhores Vilas Turísticas do Mundo da ONU Turismo. A seleção valoriza lugares que preservam patrimônio, natureza, sustentabilidade e formas de vida tradicionais. O resultado será anunciado em dezembro em Buenos Aires. E quando a floricultura cresce, não é só quem planta que ganha. A cadeia envolve quem produz, quem vende, quem trabalha com turismo, quem recebe os visitantes e quem transforma a matéria-prima em experiências. Em Olambra, essa relação fica visível por todos os lados, como explica a produtora de flores, Marisa Granchelli.
20: As casas também são diferenciadas, a fachada típica holandesa, sempre com muitas plantas. Eu acredito que o turista acaba sendo abraçado pelas flores, pela simplicidade delas. A cidade é muito charmosa, né? E as flores encantam. A flor, ela traz isso, né? Ela traz carinho, ela traz emoção.
18: Talvez seja justamente essa sensação que a cidade procura provocar. Não apenas olhar para as flores, mas estar dentro delas. Caminhar, fotografar, comer, conhecer a história e perceber como uma atividade agrícola ajudou a construir a identidade de um destino turístico. Com sonorização de Reinaldo dos Santos, reportagem Karine Melo.
2: Na próxima semana, a Voz do Brasil vai levar você para o Pantanal, mais especificamente para conhecer a Transpantaneira, em Poconé, no Mato Grosso.
1: Ao longo dos cerca de 140 quilômetros da estrada, as margens viram um verdadeiro observatório a céu aberto. Pelo caminho dá para avistar jacarés, capivaras, tuiuiús, sucuris, várias espécies de aves e até onça-pintada.
2: É um passeio que mistura aventura, contato com a natureza e principalmente a importância de preservar a vida selvagem no Pantanal.
1: E essas foram as notícias do Governo Federal.
2: Uma realização da Secretaria de Comunicação Social da Presidência da República.
1: Com produção da empresa Brasil de Comunicação.
2: Fique agora com as notícias do Poder Judiciário e do Congresso Nacional. Boa noite, um bom fim de semana.
1: A gente volta na segunda-feira. Boa noite, até lá.
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21: Processo que envolve pagamento de precatórios à usina Sucro Alcooleiras é remetido ao plenário do STF.
22: TSE informa que e-título poderá ser baixado e acessado no dia da votação.
21: STJ mantém decisão que determinou a provedor desvincular nome de pessoa de resultados desabonadores em buscas na internet.
22: Boa noite, eu sou o Leandro Bezerra.
21: E eu sou Walter Lima.
22: O ministro Gilmar Mendes, do Supremo Tribunal Federal, remeteu ao plenário o processo que discute a unificação de entendimento sobre o pagamento de precatórios a usinas sucroalcooleiras.
21: A decisão de encaminhar o caso ao plenário já está valendo, mas será submetida a um referendo da segunda turma em sessão virtual, que começou nesta sexta-feira e termina no próximo dia 2 de outubro. Carolina Chaves.
23: Várias usinas cobram da União indenizações por prejuízos sofridos com a política de controle e fixação de preços do açúcar e do álcool nas décadas de 1980 e 1990. Agora o ministro propõe que o plenário defina se uma decisão do STF sobre esse tema, que tem repercussão geral, será aplicada a todos os casos em que a União foi condenada a indenizar usinas sucroalcooleiras. De acordo com um levantamento de riscos fiscais, a apresentado pela União, em caso de derrota, os valores devidos podem ultrapassar 103 bilhões de reais, o que, segundo o ministro Gilmar Mendes, pode impactar a meta fiscal e despesas orçamentárias.
22: E título poderá ser baixado e acessado no dia da votação nas eleições 2026.
21: Tribunal Superior

0: justificativa eleitoral recomenda que o eleitorado baixe o aplicativo e faça a ativação com antecedência. A medida ajuda a reduzir a concentração de acessos e permite conferir os dados antes da votação.
1: Provedor deve desvincular nome de pessoa de resultados desabonadores em buscas na internet.
2: O Superior Tribunal de Justiça manteve a decisão da Justiça no Espírito Santo, Fátima Uchoa.
3: A mulher ajuizou ação contra provedores de busca para não ter o nome vinculado a resultados sobre um episódio que alcançou grande repercussão na mídia. A Justiça Capixaba determinou o rompimento do vínculo entre o nome da mulher e os resultados de pesquisa indicados no processo sem excluir notícias e vídeos. Ao manter essa decisão, o STJ pontuou que, em casos excepcionais, é possível desvincular o nome da pessoa de resultados desabonadores quando a busca é feita exclusivamente pelo nome e não há interesse público em manter essa associação. A medida não se confunde com o chamado direito ao esquecimento, considerado pelo STF incompatível com a Constituição. A relatora foi a ministra Nancy Andrighi.
1: Trabalhadora grávida é condenada por apresentar atestados médicos falsos.
2: A decisão é da Justiça do Trabalho em Mato Grosso, Marla Lacerda.
4: A trabalhadora prestava serviços de limpeza em escolas municipais e apresentou 5 atestados para justificar faltas ao trabalho. Durante o processo, as unidades de saúde citadas nos documentos informaram que não emitiram os atestados. Com isso, o juiz manteve a demissão por justa causa e reconheceu a ocorrência de má-fé. Além de ter os pedidos negados, a trabalhadora deverá pagar à empresa uma multa de 9,9% do valor da causa por ter insistido que os documentos eram verdadeiros.
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1: A você uma boa noite.
2: Um bom fim de semana e até segunda-feira.
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1: Eu sou Humberto Pinheiro e estes são os destaques de hoje do Jornal do Senado, que começa agora. Frente parlamentar cobra agilidade no socorro a produtores rurais. Projeto que garante estabilidade para grávida e emprego temporário vai passar por nova votação. Senado analisa proposta que regulamenta a profissão de optometrista. Boa noite. A Frente Parlamentar da Agropecuária intensificou a cobrança ao governo federal por medidas que agilizem a liberação dos créditos para a renegociação de dívidas rurais. A bancada alerta que o socorro financeiro não está chegando aos produtores rurais na velocidade e na escalada necessárias para conter as consequências do endividamento no campo. Repórter Douglas Castilho.
2: Editada para socorrer agricultores atingidos por eventos climáticos adversos e pela consequente queda nos preços das safras, a medida provisória autorizou a renegociação de dívidas rurais com prazos de pagamento e taxas de juros mais vantajosos. Apesar dos incentivos, a frente apontou em carta aberta entraves burocráticos que retardam a concessão dos financiamentos pelas instituições financeiras, como a exigência de laudos agronômicos para comprovar as perdas de renda bruta. A MP ainda está em análise no Congresso e pode ser aperfeiçoada. Uma das possíveis modificações foi adiantada pela vice-presidente da frente no Senado, senadora Tereza Cristina, do PP de Mato Grosso do Sul, e se refere ao novo Fundo Garantidor de Crédito Rural para cobrir as operações de crédito.
3: Nós vamos precisar discutir um pouco mais, porque talvez precise de alguma medida legislativa para que ele seja criado, mas já está na medida provisória dizendo que ele será criado. Isso é muito importante, é um grande avanço para a agricultura brasileira.
2: Outra crítica dos parlamentares envolve a obrigação do pagamento de juros já durante os 2 anos de carência do principal da dívida, o que compromete o fluxo de caixa do agricultor.
1: Produtores rurais podem ser beneficiados caso a Comissão de Assuntos Econômicos aprove a criação de um programa de armazenagem rural. O projeto de lei busca ampliar a capacidade de armazenar grãos e oleaginosas nas propriedades rurais do Norte, Nordeste e Centro-Oeste. A proposta prevê ainda uma linha de financiamento

0: com recursos dos fundos constitucionais de financiamento dessas regiões para a construção de novos silos e armazéns. A finalidade da proposta é reduzir perdas na produção agrícola e melhorar a logística no campo. Com isso, podem ser beneficiados produtores rurais, pessoas físicas ou jurídicas, associações ou condomínios formais que cultivem até 1.500 hectares. Se aprovado, o programa terá vigência de 10 anos, prorrogável por mais 10. Um projeto que trata da estabilidade para grávidas em emprego temporário vai passar por mais uma votação na Comissão de Assuntos Sociais. Uma emenda incluiu as mães adotantes entre as beneficiadas pela proposta. Repórter Pedro Pincer.
1: A Comissão de Assuntos Sociais deve votar em turno suplementar um projeto que reforça a garantia de emprego para mulheres que engravidarem durante um contrato temporário. Pela proposta, a trabalhadora não poderá ser demitida desde a confirmação da gravidez até 5 meses depois do parto. A regra vale para contratos com prazo definido, de experiência, de aprendizagem, de safra e de trabalho temporário. Também vale para quem trabalha de forma intermitente. Hoje, esse direito é reconhecido com base em decisões do Supremo Tribunal Federal e do Tribunal Superior do Trabalho. A relatora, senadora Jussara Lima, do PSD do Piauí, também prevê a garantia de emprego para quem adotar uma criança e tiver a guarda provisória para a adoção.
2: A emenda não altera a finalidade do projeto. Ao contrário, fortalece sua execução prática e harmoniza a proposição com a Constituição, a CLT, a legislação previdenciária e a jurisprudência predominante. Esse projeto de lei vai ao encontro de políticas de proteção à maternidade.
1: A estabilidade provisória vale ainda que a confirmação da gestação ocorra no período do aviso prévio, seja ele trabalhado ou indenizado.
0: A profissão de optometrista pode ser regulamentada em breve. Um projeto do Senado traz regras para a formação mínima e o exercício da atividade. Repórter Lana Dias.
3: De acordo com o projeto, o profissional, que deverá ser formado em bacharelado ou tecnologia em optometria, será responsável pela realização de exames para avaliar a acuidade visual, refração e visão binocular e pela emissão de prescrição optométrica de lentes oftálmicas e de contato. Todos os procedimentos não poderão ser invasivos nem medicamentosos. Ao reconhecer sinais, sintomas ou resultados que indiquem suspeita de alguma condição, o optometrista deve encaminhar a pessoa ao serviço de saúde. O senador Dr. Irã, do Progressistas de Roraima, que é médico, ressaltou que mesmo que a atividade do optometrista seja regulamentada, é imprescindível o papel do oftalmologista.
4: Os pacientes, às vezes, quando vão fazer um exame com optometristas, terminam sendo atendidos de maneira incompleta. E muitas vezes eles saem lá com óculos prescrito, mas eles terminam por negligenciar o diagnóstico de uma doença que poderia ter sido feito de uma maneira muito precoce.
3: O projeto deixa claro que o optometrista não deve diagnosticar doenças, prescrever ou administrar medicamentos e fazer procedimentos cirúrgicos ou invasivos.
0: O senador Jaime Campos, do União de Mato Grosso, manifestou preocupação com a segurança nas áreas de fronteira. De acordo com ele, o Brasil possui cerca de 17 mil quilômetros de fronteiras terrestres e 11 estados convivem com o desafio de impedir a entrada de drogas e armas, além de combater o contrabando, o tráfico de pessoas e o crime organizado. Na avaliação do parlamentar, não é justo que os estados fronteiriços suportem sozinhos o custo de proteger uma área que interessa a todo o país. Diante desse cenário, Jaime Campos destacou a relevância da chamada PEC da Segurança Pública. A medida, que já foi aprovada na Câmara dos Deputados e está em análise na Comissão de Constituição e Justiça do Senado, propõe redefinir regras no setor, como uma maior integração dos órgãos. O texto também prevê a inclusão do Sistema Único de Segurança Pública na Constituição Federal, o endurecimento do regime penal e a destinação de mais recursos para a área. Na opinião do senador, a proposta é importante e necessária. Ele argumentou que é preciso aliar recursos financeiros e tecnológicos para enfrentar o crime e diminuir o problema da insegurança.
5: A violência está entre as maiores preocupações das famílias brasileiras e o país precisa responder com mais integração entre as forças de segurança, com tecnologia e, sobretudo, com investimento.
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0: Emissoras de rádio de todo o país poderão transmitir gratuitamente a cobertura especial da Rádio Senado no primeiro turno das eleições. A programação começa às 8 da manhã com informação e análise sobre a votação. Às 5 da tarde, após o fechamento das urnas, um programa especial acompanha a apuração voto a voto. 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Com trabalhos técnicos de Eliseu Caires, o Jornal do Senado fica por aqui. Acompanhe agora as notícias do Tribunal de Contas da União e da Câmara dos Deputados. Boa noite e bom fim de semana.
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9: O Tribunal de Contas da União lançou um novo episódio do videocast Diálogos com TCU sobre os impactos das apostas esportivas online, conhecidas como bets. 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
11: Câmara incentiva a contratação de pessoas com deficiência acima das cotas.
12: Deputados avaliam criação de programa para estimular a produção de açaí.
11: Avança projeto de lei que garante a circulação de animais em condomínios.
12: Boa noite. Continuamos hoje com o projeto de gravação de edições do jornal Câmara dos Deputados em emissoras da rede Câmara de Rádio. Este programa está sendo produzido diretamente da cidade de Sete Lagoas, em Minas Gerais, com a participação da colega Marcela Pontes, da Rádio Câmara Sete Lagoas. Eu sou Márcio Aquilissardi, bem-vinda, Marcela.
13: Boa noite, obrigada, Márcio. É uma honra profissional participar da apresentação desta edição do jornal Câmara dos Deputados dentro da Voz do Brasil. Vamos agora às notícias da Câmara dos Deputados. A Comissão de Meio Ambiente da Câmara aprovou o projeto de lei que garante a circulação de animais em condomínios. A repórter Fabielle Pires traz mais informações sobre a proposta.
14: Para muita gente, os animais de estimação são parte da família e, mesmo assim, podem encontrar restrições ao circular por áreas comuns de condomínios. Agora, o cenário pode mudar para cães, gatos e outros animais domésticos. Um projeto de lei em análise na Câmara dos Deputados quer garantir o acesso dos bichinhos às áreas comuns, desde que estejam acompanhados pelo tutor. O texto muda o Código Civil e proíbe normas de condomínio que restringam a presença dos animais, inclusive em elevadores de serviço e escadas. O projeto foi apresentado pelo deputado Célio Sturde, do PSD do Ceará, e já foi aprovado pela Comissão de Meio Ambiente, após recomendação do relator, deputado Chico Alencar, do PSOL do Rio de Janeiro. Chico Alencar afirma que a proposta pode contribuir para garantir o bom convívio e diminuir conflitos.
15: Ele está na linha do reconhecimento crescente e relativamente recente dos direitos dos animais domésticos, animais de companhia, como se chama agora, de circular em áreas comuns, de condomínios, de prédios. Evidentemente que animais de grande porte e que têm potencial mais agressivo têm que andar também pela lei e pelas regulamentações municipais e estaduais com focinheira. Mas não se pode arbitrariamente, de forma desarraigada, estabelecer lá que o condomínio impede que esses animais circulem em partes comuns.
14: O projeto, que garante a livre circulação de animais domésticos pelo condomínio desde que acompanhados pelo tutor, segue agora para análise da Comissão de Constituição e Justiça. Antes de virar lei, precisa ser aprovado pela Câmara e pelo Senado. Da Rádio Câmara de Brasília, Fabielle Pires.
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6: Economia.
12: Projeto de Cristiane Lopes, do Podemos de Rondônia, prevê benefícios fiscais a catadores de materiais recicláveis, cooperativas e associações. A proposta isenta de imposto de renda ganhos obtidos até o limite anual de receita do microempreendedor individual.
17: Cristiane Lopes também propõe isenção de impostos na compra de equipamentos utilizados na reciclagem e em operações de crédito contratadas por cooperativas e associações de catadores. Para a deputada, as medidas podem fortalecer a atividade.
12: Jorge Guetem, do Republicanos de Santa Catarina, é autor do projeto que cria o Programa Emergencial de Apoio Financeiro às Autoescolas. A proposta concede um auxílio mensal de R$ 1.000 por instrutor pelo período inicial de 6 meses.
17: Jorge Guetem afirma que o setor vive uma crise causada por recentes alterações nas regras do Conselho Nacional de Trânsito. E a ideia, segundo ele, é manter os empregos dos instrutores. O auxílio seria custeado com recursos do Fundo Nacional de Segurança e Educação de Trânsito.
12: Glauber Braga, do PSOL do Rio de Janeiro, apresentou o projeto para revogar o Programa Nacional de Desestatização, criado na década de 1990. Segundo o deputado, o objetivo é interromper novas privatizações e fortalecer o papel do Estado em áreas prioritárias, como energia e saneamento.
18: Esse projeto propõe exatamente isso, acabar com um programa de privatização e ampliar um programa de reestatização soberana. Esse é um movimento, inclusive, que tem acontecido no mundo. Por que isso acontece? Porque a falácia da privatização se repete. Eles dizem que vai aumentar a qualidade dos serviços. Isso não ocorre. Eles dizem que vão diminuir tarifas. É exatamente o contrário. Há uma ampliação exponencial do preço das tarifas. Nós precisamos é recuperar com controle social, com acompanhamento popular, daquilo que tem que ser realizado para o conjunto do povo e não em nome do lucro de uma minoria.
17: Na visão de Glauber Braga, a entrega de empresas públicas ao setor privado encarece serviços essenciais, o que afeta a renda dos trabalhadores. Para ele, a reestatização de setores estratégicos é fundamental para garantir a soberania nacional e reduzir o custo de vida.
6: Homenagem.
12: Paulo Alexandre Barbosa, do PSD de São Paulo, quer conceder o título de Capital Nacional das Águas Medicinais ao município de Ibirá. A homenagem reconhece a relevância histórica e o potencial terapêutico das fontes hidrominerais da cidade.
17: Paulo Alexandre Barbosa enfatiza que a composição das águas locais inclui pH alcalino elevado e a presença de vanádio, substância associada a propriedades medicinais. Ele diz que a medida vai impulsionar o turismo de saúde na região e incentivar a proteção dos recursos hídricos locais.
6: Saúde.
12: Bruno Farias, do Republicanos de Minas Gerais, é autor de projeto que garante a oferta pelo SUS de próteses para pacientes que sofreram perdas em partes do corpo. A medida atende pessoas impactadas pelo câncer, doenças congênitas, síndromes genéticas ou acidentes.
17: De acordo com Bruno Farias, a iniciativa busca assegurar uma reabilitação completa na rede pública. O deputado reforça que o objetivo é devolver aos pacientes a capacidade funcional, a autoestima, a autonomia e a qualidade de vida.
12: Dr. Vitor Linhares, do PSB do Espírito Santo, propõe a criação da Política Nacional de Desenvolvimento Infantil, Intervenção Precoce e Inclusão Integrada. O deputado explica que o objetivo é identificar de forma rápida atrasos no desenvolvimento de crianças, como autismo e TDAH.
17: A iniciativa prevê que o acompanhamento seja feito prioritariamente nas creches e escolas onde a criança já estuda, com apoio de equipes multiprofissionais. Segundo o Dr. Vitor Linhares, é uma maneira eficiente de facilitar o acesso das famílias aos cuidados necessários, sem transformar as escolas em clínicas médicas.
19: Ciência e tecnologia.
12: Projeto de Aécio Neves, do PSDB de Minas Gerais, proíbe a publicidade de casas de apostas online na TV, rádio e redes sociais. A proposta também veda o pagamento de apostas via cartão de crédito, boleto, dinheiro ou criptomoedas.
17: Nas palavras de Aécio Neves, a proliferação das apostas online virou um grave problema de saúde pública e de endividamento familiar no país. Para o congressista, a medida é um avanço no combate à dependência de jogos e na proteção da renda familiar.
19: Agricultura.
12: A Comissão de Finanças e Tributação da Câmara avalia a criação de um programa de incentivo à produção de açaí. O repórter é Luiz Cláudio Canuto.
20: A Comissão de Finanças e Tributação da Câmara analisa a criação de um programa de incentivo ao açaí. O texto, que também estabelece proteção a comunidades tradicionais, já foi aprovado pela Comissão da Amazônia e dos Povos Originários e Tradicionais. O Programa Nacional de Incentivo ao Cultivo e Exportação do Açaí e Produtos Amazônicos foi aprovado com as modificações sugeridas pela relatora na Comissão da Amazônia, deputada Meire Serafim, do União do Acre. O texto dá prioridade a pequenos produtores, extrativistas, povos indígenas e comunidades tradicionais. Meire Serafim destaca que dados do IBGE apontam que a produção extrativa de açaí alcançou, em 2023, 238,9 mil toneladas, com valor de R$ 853 milhões. O Pará é responsável por 70% da produção nacional e 150 mil trabalhadores estão na cadeia produtiva. O deputado Ayrton Faleiro, do PT do Pará, participou dos debates sobre o tema na Comissão da Amazônia. Para ele, o mérito da proposta é envolver não apenas a capacidade de gestão e cooperativismo da produção de açaí, mas a assistência técnica e extensão rural para a atividade. Além disso, estabelece crédito diferenciado para a cadeia produtiva do açaí.
21: Estabelece também a criação de um selo de qualidade para oferecer mais segurança aos mercados consumidores e traz também uma coisa muito importante, que é um incentivo tributário, ou seja, uma redução dos impostos que hoje estão muito elevados. Recebe-se o mesmo tratamento para quem está desenvolvendo uma atividade agroecológica de sustentabilidade, uma comunidade extrativista, ou então uma terra indígena, um território quilombola, com qualquer outro produto. Então aí nós temos um recorte, que é essa isenção tributária para quem desenvolver essa atividade.
20: O projeto que incentiva a produção do açaí precisa passar pelas comissões de Finanças e Tributação e de Constituição e Justiça. Para virar lei, o texto deve ser aprovado pela Câmara e pelo Senado. Da Rádio Câmara de Brasília, Luiz Cláudio Canuto.
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19: Direitos Humanos.
17: Zé Neto, do PT da Bahia, é autor de dois projetos voltados a mães de múltiplos. O deputado conta que as propostas prevêm prioridade em programas habitacionais, de crédito e sociais, além de isenção do imposto sobre produtos industrializados para compra de veículos.
12: Zé Neto afirma que as propostas buscam oferecer condições mais adequadas a famílias com gêmeos ou mais filhos. O deputado avalia que essas famílias enfrentam mais dificuldades para arcar com despesas como moradia, transporte, educação e alimentação.
23: Mulheres que têm de gêmeos em diante, é complicado para ter um carro, para pagar a escola, para cuidar dos filhos, para alimentar, enfim. E com isso a gente quer financiamento, facilitação no Minha Casa Minha Vida, facilitação nos programas sociais, facilitação nos programas de habitacionais, facilitação de crédito e também no caso do IPI, Você imagina, uma família que tem múltiplos não tem como ter um carro que tenha só 5 lugares. E esses dois projetos visam exatamente isso, atender as mães de múltiplos.
17: Andréia Siqueira, do PSB do Pará, recomenda a aprovação de proposta que permite a candidatos com deficiência indicar as condições específicas necessárias para a realização de provas em concursos públicos. Relatora da matéria, ela avalia que a medida amplia a acessibilidade nos processos seletivos.
12: Andréia Siqueira afirma que os concursos devem avaliar os conhecimentos e as habilidades exigidos para o cargo, sem impor barreiras a qualquer deficiência. O parecer da deputada foi aprovado pela Comissão de Defesa dos Direitos das Pessoas com Deficiência e a proposta segue em análise na Comissão de Constituição e Justiça.
19: Segurança Pública.
17: Luiz Lima, do Novo do Rio de Janeiro, é autor de um projeto que cria um programa nacional de apoio às famílias de profissionais de segurança pública vitimados em serviço. A proposta prevê medidas como agilidade no pagamento de pensões, apoio psicológico e benefícios para filhos órfãos.
1: Se a gente não amparar essas famílias, se a gente não der agilidade às suas pensões, apoio psicológico, preferência em transferência desses filhos que ficaram órfãos para escolas, a gente vai deixar desamparada essas famílias. Hoje a gente tem uma barreira muito grande no Rio de Janeiro, por exemplo, de ter novos policiais em razão da guerra que a gente enfrenta. Se o Estado brasileiro não puder garantir um mínimo de conforto, de amparo, de gratidão a essas famílias, eu não sei o que a gente pode fazer para retribuir todo esse esforço desses profissionais e desses brasileiros que nos defendem dia a dia.
12: Luiz Lima enfatiza que o projeto tem apoio de diferentes partidos. De acordo com o parlamentar, a iniciativa é uma forma de indenizar as famílias que sofrem as consequências da atuação de profissionais que fazem a segurança pública da sociedade.
17: Lula da Fonte, do PP de Pernambuco, propõe alterar o Estatuto da Criança e do Adolescente para prever a internação socioeducativa em casos de violências contra animais. A medida passa a ser obrigatória quando o ato for cometido com extrema crueldade ou grave ameaça.
12: O projeto amplia para até 8 anos o tempo limite de internação e estabelece a responsabilização civil dos pais pelos danos causados. Segundo Lula da Fonte, a proposta combate a impunidade ao unir punição rigorosa, apoio psicológico e programas de reeducação ética para os jovens.
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19: Trabalho.
17: A Câmara aprovou um incentivo para a contratação de pessoas com deficiência, além das cotas obrigatórias em empresas. A repórter Paula Bittar acompanhou a votação.
3: A Comissão de Constituição e Justiça da Câmara aprovou uma proposta que prevê a criação de estímulos fiscais ou de crédito para empresas que contratarem mais pessoas com deficiência do que o mínimo exigido pela legislação. Segundo o relator na CCJ, deputado Diego Garcia, do União do Paraná, a proposta respeita os princípios da Constituição e contribui para os objetivos da República Federativa do Brasil, como a construção de uma sociedade livre, justa e solidária e a promoção do bem de todos, sem discriminação. Diego Garcia considerou que, ao criar um estímulo positivo para a contratação de pessoas com deficiência acima das cotas legais, o projeto materializa o princípio da dignidade da pessoa humana e os valores sociais do trabalho, reconhecendo o emprego como ferramenta essencial para a autonomia, a cidadania e a plena integração social. A legislação brasileira determina que empresas com 100 ou mais funcionários reservem entre 2 3,5% das vagas para trabalhadores com deficiência. O projeto, que prevê a criação de estímulos fiscais ou de crédito para empresas que contratarem mais pessoas com deficiência do que o mínimo exigido pela legislação, segue agora para o Senado Federal. Da Rádio Câmara, de Brasília, Paula Bittar.
12: Enfermeira Rejane, do PCdoB do Rio de Janeiro, defende a aprovação de projeto que cria uma política nacional de valorização da preceptoria e da supervisão de estágio na enfermagem. A proposta prevê tempo específico na jornada para orientação de estudantes, com adequação da carga de trabalho dos profissionais.
4: Enfermeira Rejane também quer impedir que estudantes ou residentes sejam usados para completar escalas de atendimento. O projeto estabelece que, para evitar sobrecarga de trabalho, a atividade de preceptoria deve ser considerada no planejamento das equipes de enfermagem.
12: A lei do Descongela, de professora Luciene Cavalcante, do PSOL de São Paulo, restitui aos servidores públicos federais, estaduais e municipais a contagem de 583 dias de tempo de serviço que haviam sido congelados devido à pandemia. Ela informa que mais de 10 milhões de trabalhadores são beneficiados pela medida.
5: A lei garante tanto a devolução automática dos 583 dias, quase 2 anos da vida funcional dos servidores públicos, do Brasil inteiro, pelo artigo 3º. Não precisa de uma lei no âmbito municipal ou estadual para que esse direito seja alcançado por cada servidor. E também garante o recálculo de todo o salário dos servidores públicos, retroativamente.
4: Luciene Cavalcante acrescenta que prefeituras e estados já começaram a aplicar a norma. A parlamentar considera que a nova lei restaura direitos funcionais suspensos durante a pandemia. Termina agora essa edição especial do Jornal Câmara dos Deputados, produzida e apresentada pela Rádio Câmara de Brasília, em parceria com a Rádio Câmara de Sete Lagoas, integrante da Rede Câmara de Rádio.
12: Eu agradeço a Marcela e a toda a equipe da Câmara de Vereadores de Sete Lagoas pelo excelente trabalho conjunto.
4: Obrigada à Câmara dos Deputados por essa oportunidade. Este programa teve trabalhos técnicos de Marinho Magalhães e apresentação de Márcio Aquiles Sardi e Marcela Pontes. Boa noite.
12: Muito boa noite. O Jornal Câmara dos Deputados volta na segunda-feira. Bom final de semana.
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4: E aí, cheguei, tá começando mais um programa Revirando o Baú aqui pela sua melhor sintonia. Enfim, sextou, uhul, coisa boa demais, né? Chegou o final de semana e a gente vai relembrar aqui só as melhores do passado, dos anos 80, 90 e 2000, no segmento pop e pop rock. Eu sou Bia Ipsen, nós ficaremos juntos a partir de agora por uma hora e bora de flashback.
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2: Já estamos de volta com o nosso segundo bloco do Revirando o Baú aqui pela sua melhor rádio, trazendo pra você aquelas músicas aí pra você relembrar, né? Umas que de repente você tem um CD, discão, fita cassete na sua casa, né? Nós relembramos por aqui. Então, bora com mais músicas.
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4: Já voltamos com o nosso último bloco de hoje, sexta-feira, trazendo só as melhores do passado. O melhor do flashback você confere por aqui, anos 80, 90 e 2000, no segmento pop e pop rock. Bora então com mais músicas?
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1: Fechando o nosso Revirando o Baú desta sexta-feira, só com as melhores pra você. Agora o BYY vou indo nessa. Muito obrigada pela sua companhia, pela sua audiência. E amanhã, sabadão, tem mais, claro, né? Você que vai estar em casa, vai estar trabalhando, não esquece de ligar o rádio não, tá bom? Valeu, fique com Deus, beijão, tchau, tchau.
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2: Meus amigos, se nesse momento algum de vocês me perguntasse onde estão os meus passos, eu não saberia dizer. 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

Siga tranquilamente, entre a inquietude e a pressa, lembrando-se de que há sempre paz no silêncio. Tanto quanto possível, sem humilhar-se, viva em harmonia com todos os que o cercam. Fale a sua verdade mansa e claramente, e ouça dos outros, mesmo a dos insensatos e ignorantes. Eles também têm sua própria história. Evite as pessoas agressivas e transtornadas. Elas afligem o nosso espírito. Se você se comparar com os outros, você se tornará presunçoso e magoado, pois haverá sempre alguém inferior e alguém superior a você.

viva intensamente o que já pôde realizar. Mantenha-se interessado em seu trabalho, ainda que humilde. Ele é o que de real existe ao longo de todo o tempo. Seja cauteloso nos negócios, porque o mundo está cheio de astúcias. Mas não caia na descrença. A virtude existirá sempre. Muita gente luta por altos ideais e em toda parte a vida está cheia de heroísmo. Seja você mesmo. Principalmente, não simule afeição, nem seja descrente do amor. Porque mesmo diante de tanta aridez e desencanto, ele é tão perene quanto a relva. Aceite com carinho o conselho dos mais velhos, mas também seja compreensivo aos impulsos inovadores da juventude. Alimente a força do espírito, que o protegerá no infortúnio inesperado. Mas não se desespere com perigos imaginários. Muitos temores nascem do cansaço e da solidão. E a despeito de uma disciplina rigorosa, seja gentil para consigo mesmo.

portanto, esteja em paz com Deus, como quer que você o conceba. E quaisquer que sejam seus trabalhos e aspirações na fatigante jornada pela vida, mantenha-se em paz com sua própria alma. Acima da falsidade, dos desencantos e agruras, o mundo ainda é bonito. Seja prudente. Faça tudo para ser feliz.

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0: 5:07. Manhã de sabadão, 26 de setembro de 2026. É o Sertanejo Bom Demais, chegando pela sua Canal FM 93,7. 38 anos de bem com a vida com você, pra Taquaritinga e pra toda a nossa região. Sertanejo Bom Demais, eu te faço companhia hoje, nessa manhã, até às 8 da manhã, minha gente, pra tocar modão pra você de perto e você de longe. Vambora, maestro. Bom dia, Marilinha.
1: Bom dia, tio Gaúcho.
0: Bom dia. Bom dia, titio.
2: Bom dia.
0: Vou ajeitar um café lá pra nós lá, tio. Vou ajeitar, fazer alguma coisa também, né? Um cafezão aí.
3: Eu vou.
0: Que tipão. E a galera que tá tirando leite, os leiteiros da madrugada, um abraço, um bom dia lá pro Zaniboni também, lá na Jurupema. Zaniboni, um abraço pra você. Fechou a porteira aí, velho? Já ajeitou, já recolheu a bezerrada. Vambora, vamos pro pega, velho. O Benzão também lá, Benzão, os balota tirando leite, maestro, você aqui? Que é isso, é bem uma barriada no bar de que dá medo, meu Deus do céu, dá até medo esse povo. É barulho pra fazer, Marilinho, vamos acordar essa gente bonita, essa gente amável. Seu Toninho Gibertoni por lá também, seu Toninho tirando leite também, um abração pra ele também por lá. E o capataz lá de seu Toninho também, o William, né, seus caras? Nossa, rapaz, o que é isso, hein? Santa madrugada, não sabia, rapaz, que o seu Toninho tinha um capataz lá.
2: Gente do céu.
0: É verdade. Seratão lá na Bariri, alterado com a gente. Um abraço, Sabuguinho também lá na minha Ariranha. A galera do leite do bairro do Quadro, São Lourenço Turvo e toda a nossa região na Itaquaritinga. Bom dia, meu povão. 5:09, já informa o relógio, o patacão da máquina sonora. Você que vai acordando agora para ir pro seu trabalho. Bom dia. Eu vou do lado de cá, mas só que o povão já encostou na beira da tua aqui. É bom dia, Angélico.
4: Bom dia, Gaiteiro. Bom dia. Bom dia para todos os ouvintes aí da Canaã.
0: Chique.
4: Ô, Gaúcho, sou eu, o Angélico. Agora tô em Taquaritinga, graças a Deus.
0: Fartura, velho.
4: Mas segunda-feira já tô de volta para Ribeirão.
0: Santo Deus.
4: Gaúcho, toca modão para nós aí. Toca água no leite. É assim, vou oferecer para todos os meus amigos.
0: O leiteiro.
4: O Jair Quarone, o Fininho. O Hermínio, lá de. De Campinas. Todos meus amigos que estão em Taquaritinga aí.
0: Ah, que beleza.
4: O Bassoli, o Gordo. Todos eles aí, meus amigos. Não dá para falar tudo, né, Gaúcho?
0: Fica à vontade.
4: Mais um grande abraço para você. Fica com Deus. Bom trabalho.
0: Muito obrigado, Angélico. Um abraço.
4: Até logo nós se vemos.
0: Se Deus quiser.
4: A minha internet aqui tá muito ruim, não vai indo. As coisas que eu tô pedindo, ô Gaúcho. Um grande abraço, hein? Tchau.
0: Tchau, tchau, Angélico. 5:10, minha gente. Seu João Batista, já ajeitou o cafezão, seu João Batista. Bom dia.
5: Bom dia, Gaúcho. Bom dia, seus caras. Aqui, fazer uma olhadinha, seu Batista. Que a gente casa também. Casa do Mané Pedro.
0: Na casa do Mané Pedro?
5: Você tem um bom sábado abençoado. Falou, Gaúcho. Um abraço, bom dia.
0: Adeus, Morena, adeus.
6: O que mais eu precisava? Ainda não.
0: O Arquinho do Coqueiro já acordou por lá também, seus caras. Já tá acordado em Novo Horizonte. Ah, já coração, a dona de meia já preparou um cafezão naquele fogãozão de lenda, aquele de pão, que modelão, velho. Os três potes já cantou por lá também. Marquinho, vambora. Um abraço, bom dia.

0: 5:11, minha gente. 5:11, maestro Oscar. Ajeitando os padeiros nas padarias, frentista, os borracheiros pelas estradas da vida, maestro Oscar, antenado com a gente aí na 93,7, maestro, vem cá.
1: É.
0: Vamos acordar esse povo, Marilinha. Vamos fazer barulho. Isso, vamos levantar, minha gente. Vamos acordar. 5:11. Ao padeiro passando, ao pão, ao leite, velho. O Vando Sala também já acordou lá na Monte Yard, lá, velho.

E a galera da Ancestral da Vida, meus amigos caminhoneiros, carreteiros, antenado com a gente, o S, Puxa do Palito Doce, um forte abraço. Lá pro Daniel também, Berrandir, na Santa Mônica, seu Paulo, a dona Vilma por lá, antenado com a gente. O menino já vai preparar aquele café, menino, vai, vamos ajeitar. Fartura. Carlão do Guincho, Araraquara, dona Leonice, ajeitou o cafezão por lá, amanhã só os caras, deste pão nesse modelão, que nós vamos até às 8 da manhã, bota a pressão, amanhã.

da Pinta, amanhã só se 5 horas e 13 minutos. Leizinho Espada lá na Americana também já vai acordando por lá. É manhã de sabadão, minha gente. Esse modão é chique demais da conta, amanhã só os caras. Na casa de Mané Pedro, foi numa festa de São João. Cantei moda de viola, cateretê lá do meu sertão. Toada paraguaiana, daquelas que mexe com o coração.

0: Júlio Rei canta, me ajuda. Fecha a porteira lá, o Sabugo, velho, fecha a porteira. Nossa, rapaz do céu. Aqui tremedeira, hein, parceiro. Meu Deus. Olha, senhor amado, velho. 5:20, minha gente. 5:20 nesta manhã gostosa. Dona Auxília Pereira do bairro Secado já preparou o café, já, Dona Auxília Pereira. Bom dia. Furacão por lá de errado ligado, também o furacão tá na plantação da canelinha agora, vai tá numa trabalheira, meu Deus, não dá nem tempo de parar pra prosear lá com a gente lá, né? Ô senhor amado. Na hora dele. Vambora do lado de cá, amanhã só as 5:20, o Wilson da Santa Cristina, derado com a gente por lá, Dona Marli também, abração lá pro Falcá e família, lá pro o Copo Cheio, quero ver, Copo Cheio.
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0: O velho burrão lá na minha querida Barrinha, antenado com a gente, velho burrão e os demais por lá, obrigado de coração pelo carinho nessa manhã gostosa de sabadão. Ah, já coração, amanhã só os caras ajeita. O Tchau Mortário lá no Batão lá, só os caras, Tchau Mortário lá pro Fio, abração lá pra Valquíria, todo o pessoal lá do supermercado Mortário que vai chegando pro Pega, já tá bem, vai acordando o Tchau. Ah, já coração, só o couro e a catinha e o pó da gaita, viu, Tchau? Rapaz.
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0: O velho Lazinho também já ajeitou o cafezão lá, seus caras. Na chicona da Arça Quebrada já vai mandando. E o café aqui do sur não sai, né, rapaz do céu? O Marcão Funileiro sumiu, hein, seus caras? Tá no... Trabalheira também que dá medo, hein, velho?
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0: Bora do lado de cá, bom dia.
2: Ô, Gauchão, bom dia, Gauchão.
0: Bom dia.
2: Aqui é o Will do seu Toninho.
0: Seu Toninho.
2: O que nem você fala, o capataz dele.
0: É o capataz?
2: Queria dar um feliz aniversário pra ele, que hoje é aniversário dele. O
0: aniversário dele hoje, rapaz.
2: E queria pedir você mandar sua música pra ele, Saudade, Stiling.
0: É, o Stiling da Saudade.
2: Faz favor pra gente,
0: isso,
2: hein.
0: Isso, tá bom.
2: Ele tá tirando leite aqui, aqui no sítio.
0: Olha lá, seu Oscar. Seu Toninho fazendo mais uma, completando uma primavera, seu Oscar. Rapaz, do céu.
3: E é mesmo, né? Gente boa, rapaz.
0: Vou parar com essa puxação de saco, seu Oscar. Eu não suporto, mas não tolero mal o senhor perto de mim desse jeito, rapaz. Ele vai desentender. Rapaz, que é isso?
3: Gente do céu.
0: Rapaz, vamos ajeitar o telhado, o café não sai. Dá uns parabéns lá pro seu Toninho de Bertone. Meu Deus do céu, que moço, que é isso?
4: Parabéns pra você. Parabéns, pai.
0: Parabéns, seu Toninho. Um abraço, muita saúde, riqueza de vida. Vambora, vamos pro Pega.
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0: Aqui do lado de cá, só bom dia. Dona Helena também vem pra dar bom dia, mas Oscar. Bom dia.
5: Bom dia, Gaúcho. Dona Helena e Embuque de Santa Adélia.
0: Certo.
5: Toca pra mim qualquer música do Tião Carreiro hoje.
0: Certo.
5: Eu vou mandar pro Marquinho do Brito, pro Marquinho Porto, pro Adriano Palma, pro Luiz Perassol, pro Laerte Perassol, Batata do Queijo,
0: certo.
5: Trabizomba, vou mandar pro Maria Domingos, João Domingos, pro senhor Lima, que é de Santa Adélia, a minha filha Daniela, pro meu genro Oswaldo, meus quatro netos, Marcos, o Marcelo, Isabela e Isadora. Ai, vai pra Nena de Pirangi e pra Neuza de Pirangi. Especialmente pra você, Gaúcho.
0: Muito obrigado.
5: Um beijo no seu coração, viu, meu querido?
0: Que
5: fica com Deus, tá?
0: Amém, muito obrigado, maestro.
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0: Pega lá na tuia, seu Oscar, pega na tuia aí. 5:23, café nada, né, velho? Pelo amor de Deus. Nossa, Toninha, coisa tá feia aqui, viu, rapaz do céu.
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0: Pega o modão do Tião lá, seu Oscar. Isso, lá. O velho Bentivi já tá acordado também. Bentivi, um abração, firme na traia.
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0: Seu expedito é Dona Diva, amanhã só se vai lá na boa sorte, entrado com a gente. Já preparou o cafezão por lá? Ah, já. E o Juarez ontem tava na rama, hein? Meu Deus do céu. Santa Madre, sexta-feira, né, velho? Sexta-feira o couro come, sábado, domingo. Meu senhor amado, hein, só se vai. Ajeita o teatro, vambora então.
6: Vai.

0: então, tem a do 5h24, amanhã só escreve do lado de cá. Vambora aqui. Ah, já coração, bom dia.
1: Bom dia, Gaúcho. Bom dia, seu Oscar. Bom dia a todos. Da Canal 1, Gilmar Mendes, futuro vereador de Barrinha.
0: Oh, mas olha.
1: Gaúcho, toca pra nós aí o modão, aquela parede.
0: Que cor que vai pintar
1: Paraíso, vai. Oferecer para todos os puxadores de palito doce aqui da usina São Martinho, da macro região, Gaúcho.
0: Olha.
1: Oferecer pro nosso amigo Jailson, Marrequinho, da Centro Sintonia, Escovini, Jerry, Pretinho, Betão.
0: É. Quero ver.
1: E todos que tá aqui com a gente, meu amigo, Coquinho, que é o velho Coco. Vamos oferecer pra Barrinha, vamos oferecer pro burro velho.
0: Burrão velho.
1: Vamos tá oferecendo pro Beto Gás, Rio. Serjão da Prancha, o Valdo Luque, Chupacabra, irmão dele.
0: Nossa!
1: O Baixinho. Todos que estão na audiência, meu amigo.
0: Que é isso,
1: aquele tem... abraço.
0: Fui! Trouxe, vamos. É os candidatos, seus caras. É os candidatos, velho.
2: Vocês vão ser presos.
0: Carma. Bem, tive cantar no galho do Jacarandá, meu povão. 5h25. Maurão da Marmoraria já tá acordado, Maurão. Um abração pra você lá pro Zé Boteco, lá pro Quinha também. Um abraço, um super forte, Maia Sosca. Vamos aqui do lado de cá, aqui, né? Vai de modão no varal da charrete já, Maia Sosca. Ajeita. Do lado de cá, bom dia, é o Faustão.
3: Bom dia, bom dia, bom dia, Gaúcho. Aqui é o Faustão, tá falando, você tá bom, meu irmão?
0: Chique.
3: Firme forte. Ô, Gaúcho, manda pra nós aí hoje, golpe de mestre. É, essa é boa. Manda lá pro Dena, aquele mal acabado.
0: Dena?
3: Não. Todos que estiver ouvindo. Ei, manda o seu Oscar fazer café, rapaz.
0: Rapaz,
3: na hora de tomar um café bom aí.
0: Rapaz.
3: Vamos lá, seu Oscar, vamos trabalhar.
0: Hoje ele não quer não, velho.
3: Meu Deus. Bom dia, bom dia, bom dia, Gaúcho. Aqui é o
0: Nunvo.
3: Falando, você tá bom, meu irmão?
0: Chega.
3: Firme forte. Ô, Gaúcho, manda pra nós aí hoje, golpe de mestre. É, essa é boa. Manda lá pro Dena, aquele mal acabado. Todos que estiver ouvindo. Ei, manda o seu Oscar fazer café, rapaz. Tá na hora de tomar um café bom aí. Vamos lá, seu Oscar, vamos trabalhar.
0: Não vou. Tem que ver a hora que ele chegou aqui, rapaz. Chegou com aquela cara, aquele jeitão, daquele tipão dele lá, velho. Aquele perfume, que você já conhece. Aquele perfumão daquele lugar. Ai, meu pai do céu, nossa. É insuportável. Hoje ele tá insuportável hoje, menino, velho. Pai do céu, olha. Eu pego o rumo da estrada. Fogão de lenha, tá com aquela brasinha lá. Eu vou ter que ir lá agora, vou mandar duas modas aqui pra vocês aqui e vou lá acender esse fogão de lenha, fazer um café pra mim, que eu não aguento mais, não. Eu não quero desentender com ele, não, senão é capaz de me bloquear, né, seus caras?
4: E é mesmo, né?
0: Tô precisando de jornada, de estrada, e fim de semana não pode desentender com os parceiros, né, seus caras? Organiza aí, tá bom. Quero ver. Um super forte a todos vocês que vão acordando de errado, ligado, mas essa curva da igreja e o Cassio Berato por lá. Beixinho tomador de carcanhar no São Lourenço Turfo, um abraço, um bom dia. Dá pro Tozetão lá também, um abraço na São Lourenço Turfo e os demais por lá também. Ah, já coração, vambora. Seu Toninho Gibertoni completa mais uma primavera, parabéns, muita saúde, recebendo os parabéns de tantos amigos hoje, seu Toninho Gibertoni, e dos familiares também, um super forte, que Deus abençoe abundantemente a sua jornada, a sua história aí, que todos os dias pela manhã, seu Toninho acorda para ir tirar o leite junto com a galera lá, com o Capataz, o Willian, também toda a galera por lá, um forte abraço, 5h21. Para não, mas seus caras não podem parar não, velho.

demais, os três potes já cantou lá no Marquinho do Coquir também, lá no Novo Horizonte. Um abraço. Ah, o Joguinho Sanfoneiro também lá no Novo Horizonte. Bom dia. Presta atenção na letra deste modão pra vocês, ó. Quero ver, maestro. É o estilingue da saudade. É a música que fala, vem na mente, no subconsciente, sabe, seu Toninho Gilberto. Reflita.

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1: Galo índio canta, minha gente. Barbaridade, ó. Uma visa errada, velho. Ô, Benzão, fecha a porteira, velho. Lá embaixo, lá. Isso aí. Rapaz do céu. Olha, meu senhor amado, velho. 5h38, minha gente. 5h31. É o sertanejo bom demais. 93,7 de bem com a vida. Jair Aquarano, você trocou com esses giros tudo lá com o Balota lá, viu? Ô Jair, já ajeitou lá com esse francaipira tudo lá? Canta madrugada, ó.
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1: Um abraço lá pro Chico Aquarano, tá bem andando com a gente. Ô Benzão. O Jair disse que vai hoje aí, vai levar abacaxi pra você aí. Você comprou abacaxi pra ele também, você só é uma breganha aí, tá ali coisas. Aí lá, vai uma catiragem aí. Qual que tá mais graúdo, qual que tá mais miúdo, tá ali coisa, mais doce, sei lá. Vocês fazem uma análise aí, tá bom? Faz uma breganhada aí, uma catiragem aí. É, troca com frango, sei lá, alguma coisa. Inventa alguma coisa, uma conversa aí pra passar hora, velho. Não vai levar nada dessa vida mesmo não, ué. Vai.
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1: amem. Ô, Claudinei, bom dia.
2: Por
1: 5h39 já, minha gente, bom dia.
3: Galchão, bom dia, tá bom, Claudinei de Jesus?
1: Chique.
3: Pois você manda pra nós do Mirosmar, meu país. Mandar pessoal aqui da Frente 27. Mandar pessoal do Salina, pessoal do Balera. Pessoal da Santa Fé, Mandu Caiada. Que o pau tá pegando de Dina, plantação, diminuindo.
1: Vambora.
3: Nós vai até 5 horas da tarde, tá pertinho.
1: Tá pertinho.
3: Mandar pro seu Oscar, Marilinha.
1: Olha.
3: Galera imensa, daqui a pouco tem Malu. E vamos pra cima, Gaúcho. Tchau, obrigado.
1: Você vai pra cima?
3: Ai, que é, sabe?
1: Ah, eu tô percebendo.

0: Ai, igual o senhor que sonha pra mim, seus caras. Rapaz, não é pra mim não, ué. Hora certa, minha gente. 5:40. Vai acordando, Taquaritinga região.
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0: Vem, Matiola, Dona Rosa Matiola já acordou também, foi lá. Um abraço, um zumbi forte.
1: 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Lá pro
0: Trinca lá em Américo Brasilense, já antenado com a gente também, um zumbi forte lá pra ele. Baitão Radiadores, Baitão velho. Já preparou o belezinho, Baitão velho? Já ajeitou? E aquela dor nas cadeiras, Baitão, meu Deus. Você fez aquela receita lá com o tio Oscar, passou lá? Você passou uma receita lá, tio Oscar? É, mãe, mãe.
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0: belão. Um abraço, Baitão, lá pro o Tulhão também, lá de Baitão Radiadores, ajeitando. A dona Bel já põe ele pra correr cedo, seus caras. 5:41.
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0: O Ventania também na Catanduva, um abraço. O Lucão lá de Cadu Rodrigues. Proceia, Lucão, comigo, coisa amiga.
2: Bom dia, tio. E aí? Como está o dinheiro? Bom dia,
0: prazer. O teado tá empoeirado, parceiro.
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0: A pancada tá seca no mural da porteira, Lucão, velho. Vambora. O Reginaldo lá em Santadélia vai acordando também o Luquinha, cachaceiro. Raja. Tem uns aí que não tá aguentando nem falar, só os caras no zap. Ele só escreve bom dia.
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0: Os artistas também já vão acordando, o Zé Rosa, ó. 5:41 é o relógio patacão que vai informando a hora certa, minha gente.
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0: Lá pro velho Tim também, de joelho dobrado, já tinha um abraço pra você, vambora. Para-brisa é o nosso destino, minha gente. Conta giro no 3000, não para não, parceiro, velho. Só confere a pressão do motor, parceiro, vai, tá tudo ok, acelera, vai, Carlão do Guincho, vambora.
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0: 5:42, minha gente. O Madão é mais ou menos acima, é só os caras. Ah, já coração, Titio Faria gosta, ó. Ó, quero ver. Cada viola, um cafezão, um bolão de café em cima da mesa, eu... Nossa, meu Deus do céu. Eu vou tomar um cafezão agora, gente.

0: Haja coração.
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3: Fala o índio canta, minha gente, na sua alvorada sertaneja. É, sertanejo bom demais, no sítio, na chácara, fazenda, de errado ligado. Bom dia! Pode deixar aí o bolo de café, Marina, pode deixar aí, ajeita pro tio aí, ajeita aí. 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Manda um abraço lá pro Careca de Oscar aí, que tá acordado aí. Abraço lá pro Careca, pra toda a galera por lá, maestro. Vambora! Dona Maria Taça, maestro Oscar, a mulher que tem 28 rádios dentro de casa, na porta do guarda-roupa, na porta do banheiro, do lado de cá, tal coisa, no varandão do fundo, no varandão da frente, santa madrugada, pendurado no varal, raja coração, bom dia.
4: Bom dia, gaúcho, tudo bem?
3: Tudo bem.
4: Maria Taça, que vira negra.
3: Ai, bom dia.
4: O gaúcho, vou pedir uma música. Tinha um carreiro e pardinho.
3: Olha.
4: Sombra do desengano.
3: Sombra do desengano.
4: Essa é a música pra você, sua família, Deus. Sua mãe. Demir Taça, Dona Cid do Poço Tropical. Alô, Dona Cid, meu abraço. Eu vou oferecer para os franquistas, Dona Josefina Alô de Havaí, Maria Vieira de Vila Alegre, Terezinha Costa, Carmen Tique de Vila Alegre, Luiz Bertoni, Mali Balão, Luzinete da Vila São Sebastião, tudo sei da rádio, todos ouvintes, todos caminhoneiros. Alô, gaúcho, um abraço. Fica com Deus. Bom fim de semana. Bom dia.
3: Bom dia, bom dia. 7 minutos faltando pra daqui a pouco, minha gente. Bom dia lá, Luiz Vasconeto. Vambora aqui, maestro. Ô, Mineirão, velho. Prazer comigo aqui, Mineiro. Já ajeitou o Senetinho, Mineiro, velho? Vambora aqui, do lado de cá. Bom dia.
5: Ô, Gaiteiro. Bom dia, bom dia. Caboclo, Gaiteiro. Olha. Toca pra nós hoje aí. Fogão de lenha.
3: Fogão de lenha.
5: Alô, Caboclo.
3: Chique.
5: Pra nós curtir esse modão chique aí.
3: Vambora.
5: Aqui na Ranchada, aqui na Santa Paz. Ando pros amigos aí em Taquaritinga. Ando pros amigos aí, o Marquinho Coqueiro, o Irso, o Santo Santana. Oferece também pros amigos da Inturvinha, lá o Rochinho, o Edivaldo, Rochinha, o Rolê do Bar, o seu Afonso.
3: Certo.
5: O Zé, o Mané. E todos os amigos também aqui em Araraquara e região. Falou, Gaiteiro, boa programação e um ótimo final de semana pra nós todos.
3: Com certeza, menino. Um abraço, vambora. 6 minutos faltando, maestro Oscar, para 6 da manhã. Seu Benício, a dona Josefina lá em Havaí, de errado ligado a maestro, a dona Mercedes lá na Nova América, com aquele pão caseiro, barbaridade. O Joãozinho Capataz, por lá de rádio ligado. Os meninos lá de Guariroba, maestro Oscar. O velho Tuinho, abração lá pro velho Bídio, maestro Oscar. Velho Bídio, o que a dona Lucinete quer? Depois, né, põe no ar pra projetar. Ela quer falar, Oscar. Quer arfaça, Oscar. Porque tá ganhando abacaxi, né, pagando arfaça naquele valor lá. Ai, meu Deus do céu. Um abraço lá pro seu Martinelli e Fabia também lá na Guariroba, seu Oscar Velho Duinho, um abração lá pro Velho Lerbe, toda a galera. É os meninos lá da Guariroba, amanhã, seu Oscar Barra Mansa também, Cachoeirinha, o Pavão que vai acordando na Jurupema, Vila Nego, um abraço Cândido Rodrigues, santa madrugada, o Pavão em toda a nossa região preparando aquele café agora, amanhã. Caboclo no sítio, na chácara, fazenda de errado, ligado, antenado, mais nós, nas estradas da vida, joelho dobrado, vambora. Ai, morena. Pega na tua, mãe, só os caras, ei, barbaridade, fogão de lenha, Assis. Paredão enfumaçado, minha gente, carne de bicho, matriro pendurado, sabe, velho, tuí. A fumaça corcovia no chabiné da saudade, o radão velho pendurado, só os caras empoeirado, raja coração. Pairão Assis, o bule de café no rabo do fogão. Aquele bolo de milho, ai, ai, ai, que coisa mais linda, mais gostosa, minha gente. A vida do cabocão e o radião tocando os modão de estipão, ó. É só pra vocês matar a saudade, gente. Pensamento vai longe, chapéu preto. Quero ver zoom.

0: sabatina.
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4: Tá aí, minha gente, 6:03. Corpo de mestre. Bom dia, o sertanejo bom demais, maestro. Hora santa, hora sagrada, da gente parar um instante. Dá bom dia lá pro Neblina, lá, seus caras. Neblina também tá dentro com a gente, rapaz, ó. E pra nem mandar um abraço pra ele lá, tô acomodando bem lá. Ajeita. Vamos parar um instante pra prossear com Deus, com o arquiteto dono do universo, porque todos os dias tem Deus. Na nossa jornada, na nossa caminhada, acordar e mais um dia, abrir os olhos e colocar os pés no chão. É o show da vida que nos entrega, minha gente, pra mais um fim de semana, meu povo. Então somente agradeça ao arquiteto dono do universo, capataz de nossas vidas, nosso Senhor Jesus Cristo. A ele toda a honra, toda a glória. E obrigado, Senhor, por esse lindo dia que o Senhor nos entrega, pela saúde que o Senhor nos entrega, sabe? Obrigado, Deus. Fale com Deus nesta manhã e agradeça pela família que você tem, por ter um lar para voltar. Porque todos os dias tem Deus na nossa jornada, na nossa caminhada, sabe? Não para não, minha gente. Que Deus te abençoe, que Deus te guarde na sua jornada, na sua caminhada. Tenha um excelente final de semana abençoado. Volto daqui a pouquinho no seu rádio 93,7. A rádio que acorda Taquaritinga e toda a nossa região. A rádio da família sertaneja.

muito bom começar o dia falando com Deus na oração que fortalece a nossa fé. Em nome do Pai que me ama, em nome do Filho que sofreu comigo e do Espírito Santo que me ilumina. Obrigado, Senhor, por mais um dia que me concedeis a graça de abrir os olhos e viver. Acompanhai-me com vossa luz, com vosso amor. Dai-me força e resignação para suportar minhas dores e minhas dificuldades. Que eu saiba ser, acima de tudo, bom e compreensivo com as pessoas que vivem comigo. Livrai-me do desânimo, da impaciência e de todo mal, e que eu chegue ao fim deste dia fortalecido na fé, com o coração agradecido e cheio de paz.

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1: Aí, viajante, 6:20, manhã de sabadão, 26 de setembro de 2026, Sombra do Desengano. Ah, vamos ajeitar tu aqui pra nós aí, mas Oscar ajeita o teatro. Haja coração. Lá pro Nebrina também, Oscar Anterado com a gente lá na Novo Horizonte, né? Um abraço, bom dia lá pro Marquinho do Coqueiro, Dona Timé, ajeitou o cafezão por lá também já. Vambora de moda, velho. Vamos acelerar. Moda não, Oscar. Aí de break, põe na tela, amanhã só os caras. 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Um abraço, Marcelo. 6:23, Maestro Oscar ajeita. A dona Cida do Posto Tropical já veio para dar bom dia.
2: O Gaúcho, bom dia. Bom dia. É o Tiquinho, a dona Cida do Posto Tropical.
1: Que beleza. O Gaúcho
2: gostaria de pedir uma música, hein? Idas e Voltas. Oxa, quero oferecer lá para o seu Pedro, para o seu Jair, para a esposa dele também, para o Samuel, motorista, e para todos aí que estão vendo. Dona Cida, fala um pouco com você.
1: Vambora.
3: Gaúcho, bom dia. Bom tudo dia. Bem, Gaúcho?
1: Mas então, bom dia.
3: Tá. Tomou já seu cafezinho?
1: Agora sim.
3: Então tá bom, meu filho.
1: Quero ver.
3: Gaúcho, manda um abraço bem forte mesmo pra bem dona forte. Maria Tasso, seu Demir.
1: Olha.
3: Pra dona Cida do Salgado, pra dona Josefina.
1: Olha.
3: Pra tua mãezinha e seus filhos queridos, Gaúcho.
1: Obrigado,
3: o Miguelzinho.
1: Certo.
3: Pra nega de Fernandópolis, pro Sandro Santana, pro Chapéu Preto, pro seu Barrica. E pro velho Cachoeira e o filho dele, o Paulinho, Gaúcho. E seu Duda de Agulha com a dona Lucinda. O vai, Geraldinho Benzedor, que pessoa, hein, Gaúcho?
1: Ai, meu Deus.
3: Pessoa especial.
1: Nossa.
3: Uma pessoa muito bom, viu, Gaúcho? Ele é abençoado por Deus, tá? Gaúcho, um abraço também pro Bernardo. E pros frentistas, né, Gaúcho?
1: Frentista.
3: E pro povão, né?
1: O povão.
3: Povão de Taquaritinga.
1: Povão,
3: povão da Vila São Sebastião.
1: Os
3: pedreiros, os borracheiros. e pro povo do sítio, gaúcho. E para você, viu? Gaúcho, que abacaxi bom, hein, rapaz?
1: Muito obrigado.
3: Olha, eu vou voltar a comprar lá, viu?
1: Vai sim.
3: Que o povo pode ir lá comprar seu abacaxi, que ele é muito bom e muito doce, viu? Fica com Deus e que Deus vai te abençoar, meu filho. Tchau.
1: Tchau, tchau. 6h25, maestro. O Tinda Troiano já acordado, antenado com a gente, tomando aquele café tão forte nessa manhã. Um abraço lá pro Eric, lá pro Vinícius, lá pro Luiz Jabá também. Tá cuidando da criação lá, seus caras. Estão lá na estância lá, seus caras, cuidando lá, meu Deus do céu. Estão criando galizé lá agora também. Tá igual o Pérez lá na Pongaí.
4: Ia, né?
1: Não posso. Pérez foi quarta-feira pro rancho pra criação de galizé agora também. Senhor amado, que não tem canoa, atravessa o corganado. Santa madrugada.
4: Gente do céu.
1: Ô baixinho lá na Barrinha, um abraço pra você, baixinho. Obrigado, coração. Velho burrão, acende o bairão, velho burrão. Velho Cachoeira, só pra já comigo que eu te escuto.
5: É gaúcho. Aqui é o Velho Cachoeira, ô tchê.
1: Oi.
5: A música é Rosa Branca Perfumada.
1: Ua.
5: Tô oferecendo pra seu Wilson de Santa Ernestina, o Trinca.
1: O Trinca.
5: Do Nascido Posto Tropical, o Netinho Delo Miguel.
1: Quero ver.
5: A Linha do Cito São Luís, Pedrinho da Costa, Santo Santana, Lorival Fedor.
1: Olha.
5: Seu Adão.
1: Nossa.
5: Chapéu Preto, o Bota de Cândido Rodrigo e o Zé Rosa de Pirangi. Obrigado, gaúcho.
1: O Bentivi canta no galho do Jacarandá, meu povão. 6h26. A galera que vai acelerando comigo de joelho dobrado. Bom dia. Quero ver zoom. Do lado de cá, Creuza, bom dia.
6: Bom dia, Deus.
1: Bom dia.
6: Gostaria de ouvir com Gingino, Toalha Branca. Eu ofereço para todos vocês da rádio, todos os ouvintes, quem gostar da música. Um ótimo e abençoado sábado para todos nós.
1: Com certeza.
6: Vamos aguardar e ouvir a baguncinha suída Malu.
1: Certo.
6: Beleza? Bom dia.
1: Bom dia. Seu Oscar disse que não vai buscar Malu de avião de rosca, não, né, seu Oscar? Rapaz,
4: ué?
1: Ele disse que tá meio cismado.
4: Ia mesmo, né?
1: É, também tô. Bom dia pra galera também, maestro Oscar antenado com a gente lá em Pitangueira. Seu Vilela por lá, um abraço, Vilela velho, obrigado de coração, Benedito Vilela. Seu Nineu também, bom dia, minha gente. Acorda, Taquaritinga região, na sua 93,7, minha gente. É o sertanejo bom demais. Batatais, prosinha comigo, alô você.
7: Bom dia, gaúcho. Bom. Valdemir de Batatais.
1: Quero ver, quero ver.
7: Fique na paz, um bom final de semana pra você.
1: Muito obrigado.
7: Manda uma música pra mim de Rick Renner, aquela uma lá que fala de Deus. Fica na paz, Senhor.
1: Abraço.
7: Bom dia e bom final de semana.
1: Muito obrigado, bom dia. Essa moda aí que fala ao lado de Deus, né? Eu não tenho ela aqui, rapaz. Só se ela está com outro nome aqui. Eu nunca cacei, nunca achei essa moda aqui. Só vamos embora. Foto lá na Vila Esperança, terado com a gente, amanhã seus caras, bom dia também aqui, amanhã seus caras ajeitando. 6h28, um abraço aqui, amanhã seus caras do lado de cá, vai prosseguindo comigo aqui, tio Oscar aqui, bom dia.
8: Ô gaúcho, bom dia gaúcho, o Adriano gaúcho, aqui do outro lado do Corvo, ô gaúcho.
1: De Portugal, olha.
8: Com o modão que tiver na Ponta da Agulha aí, eu ofereço meus familiares e amigos, Tabatinga, Taquaritinga, Novo Horizonte, Iacanga, Novo Europa, Crebinho, sua família em Rio Verde, Goiás. Pra Júlia da Quara, pro Cowboy de Taco, pro Biluzinho e Tabatinga aí, ó, pro Joãozinho do bar, e pra tu que tiver ouvindo, você sabe, né, gaúcho?
1: O Joãozinho
8: tá na canaã, tá de bem com a vida, ô, seus caras.
1: Rapaz.
8: Já aprontou o café do gaúcho, não?
1: Já.
8: Creio que não.
1: Rapaz, já
8: um abraço, gaúcho, um ótimo final de semana abençoado por nosso Senhor Jesus Cristo pra todos nós. Fica com Deus e tudo de bom.
1: Um abraço.
8: Hoje é folga, gaúcho.
1: Hoje é, rapaz. O que é isso aí? É de comer esse negócio de folga aí? Eu não sei, mas o que é isso aí? Vambora aqui, dona Luzinete. O que a senhora quer, dona Luzinete? Meu Deus.
9: Bom dia, me diga uma coisa. Vocês têm alface?
1: Tem.
9: Quanto tá o maço?
1: Ah.
9: Eu queria repolhuda ou a pé de galinha.
1: Tá bom. Tem das duas. Tem todas elas agora, dona Luzinete.
10: Nome de Deus.
1: É R$22,90 o maço. Com a entrega do Tuk-Tuk, vai tirar aquele retratão com o tio Oscar que ele vai entregar.
4: Vou.
1: Vai ganhar um abacaxi de brinde.
10: Também já
1: o senhor vai, seu Oscar?
4: Vou.
1: Tirar aquela retratona colorida, bonita, seu Oscar, que o senhor tem lá.
10: 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Pelo amor de Deus.
1: É uma comédia, seus caras organizam, vai, ô, brutão, velho. Alô, Nicassião, alô, Inaro, SS, Ventaria, um abraço, a Ivone também, mas só os caras enterados com a gente, que é a Morena lá, qual que é, só os caras, o nome dela lá, só os caras, não lembro mais, vambora aqui, vamos trotear. Lá de Bitinga, lá, um abraço, a Ivone, isso é mesmo.
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1: Bem, vambora, 6:30, mas só os caras, aqui, aí, dá um tapinha na vitrola pro povão que é o Vimadão, mas só os caras. 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Mato Grosso e Matias, costuma com nós.

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bom demais pra gente aí, 6 horas e 38 minutos. Rosa Branca Perfumada, Maria Suíça também entrado com a gente também. Um abração lá pra Matão, mas é só os caras, o Farcão lá na Iberta. E bater também um abraço pra você, Falcão, velho. A dona Adriana também ajeitando um café também aí. Ajeita o tem a Sous Carpão na tela. 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

0: 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Onde é mais fácil comprar, é mais fácil pagar também, maestro. 6h41, a borracharia do meu amigo Zé do Bolo já tá funcionando, ele já tá por lá, já tomou aquele cafezão, Zé. Ajeita o teado aí, tio. Um abraço lá pro Maico também, lá em São Lourenço Turvo. Um abraço lá pra borracharia do Zé do Bolo por lá também. A galera que já tá no pega, maestro.
1: Eu tenho guardado.
0: Os ninjas do volante, Taquaritinga, região, é suas caras ajeitando a tuia.
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0: Ajeita amanhã só os caras do lado de cá. Vambora aqui, cabocão arrojado, prossiga comigo.
2: Bom dia, boiadeiro. Oi. Bom dia, com bastante alegria, né?
0: Quero ver, quero ver.
2: Muita alegria, né,
0: boiadeiro? Com certeza. Boiadeiro. Tristeza, bom, deixa pra lá.
2: Oi. Hoje eu vou pedir pra você.
0: Quero ver.
2: A música é Teodoro Sampaio.
0: Do Teodoro?
2: Sangue de Caipira.
0: É nóis.
2: Ofereço pra Áurea, minha esposa. É. O Luiz Carlos, meu sobrinho, lá na chácara.
0: Certo.
2: Tá na sua escuta. O Tamanduá da Vila Pereira.
0: Tamanduá, rapaz.
2: O Tonhão Caminhoneiro, que o gosta Tonhão também. Uia. E pra todos que gostarem da moda, né?
0: Olha, seus caras.
2: Gaúcho. Dá um abraço na Malu aí.
0: Será dado, será
2: no
0: dado.
2: No seu Oscar, viu? Rapaz. Fala pra ele que já cresceu o mato de novo.
3: Gente do céu.
2: Fica com Deus. Bom final de semana.
0: E se assinar.
2: Pra você e todos os ouvintes da canal.
0: E se assinar.
2: Um abraço, Portugal.
0: É, Portugal, é assinar, seu Oscar, que é algum serviço que estão querendo arrumar pro senhor.
3: Não vou.
0: Você tá sabendo já, né?
1: Tá tudo amassado.
0: Pensou o senhor agarrar numa enxadona daqui a duas caras, urso, seus caras? O jeito o senhor tá arrebentado, moído que essas madrugadas suas, seus caras. Fala a verdade, hein, velho? Tira tudo a caatinga mesmo, seus caras. Aquela coisa zerada que o senhor dá, seus caras.
3: Isso é uma vergonha.
0: Ai, do céu, a senhora chegar na missura, no trabalho, 5h30 da manhã, rapaz, esse café não sai, não sai. Ninha do sítio vem pra prosseguir comigo aqui do lado de cá. Quero ver. Hoje é aniversário do seu Toninho Gilbertoni. Toda a programação pra ele lá, hein? Bom dia!
4: Gaúcho, bom dia, tudo bem? Aqui é na do sítio São Luís de Monte Alto.
0: Certo.
4: Gostaria de ouvir com o senhor Zé Paulinho, meu endereço. Ofereço pra você, especial, seus caras. A Tereza do Barreca do Sertanejo, Pissute Família. Sou com Marcine e família em Boa Esperança, Pedrinho da Costa, sou Tita Nutrial, para Dona Lourdes Bitirama, para Marina, Fernando de Arroz, para Aninho Parecido, para minha mãe Ana, para japonês, para Chabal, sua cachoeira, Taquaritinga, seu chapéu preto e todos
0: Carma,
4: os ouvintes.
0: Carma aí.
4: Tenha um bom dia.
0: Para que essa pressa, Ninha? Para que essa pressa? 6h44, minha gente, 93,7, acordando Taquaritinga e toda a região.
1: Como a
0: Reginaldo Fino da Monte Alto, antenado com a gente também. Um abraço lá pro Evandro Sala, lá do Comercial Sala. O Tadeu Sala também já vai acordando por lá. O Robertinho chegando atrasado, mas que o beijo da Sorocabana. Alô, você.
5: Bom dia, Gaúcho.
0: Bom dia.
5: Sou o Robertinho da Agulha.
0: Quero
5: Gaúcho,
0: ver, quero ver.
5: Palavra ladrão. Quero oferecer pros meus dois filhos, para Uso, para Tatá, para Zé Londrina, para Mara. Eu te dou da minha que assina, seu Loca, dona Genil, seu Dita, dona Marlene.
0: Certo.
5: Pro Bassolinho, pro seu Luiz Doce, pro Galego, pro seu Ciro, pro seu Chico.
0: Quero ver.
5: Pra Neia, pra Marta e pra todos os seus ouvintes. Oxe, um abraço, fica com Deus.
0: Outro pra você, vambora. 6h45, amanhã só os caras. Vou levar esse aqui também, vou levar esse break aqui já, amanhã só os caras aqui. Pra depois nós ficar livre aqui, às 7 horas, os homens de Brasília, as participação vem também, né, velho? Já manda o pau aí, só os caras. Já vamos prosear aqui, já vou ajeitar aqui. 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
2: Bom demais, minha gente. 6:54. Jamil Aparecido Antunes, um abraço pra você, parceiro. Vai lá em Santa Adélia. O comadão do Zoom, mais um milionário pra nós, homens. Oferecendo a todos que estão na escuta, amanhã só às 6:54.

0: contente.
1: Ajeita tu e amanhã, Oscar, ajeita o teado, vambora.
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1: Aqui do lado de cá, bom dia, Claudinha, pra você, bom dia. O Alexandre, bom dia, prazer comigo, Gaidiro.
2: Bom dia, Gauchão.
1: Bom dia.
2: Mais um dia, né? Sabadô.
1: Sabadô.
2: Ô, Gaúcho, oi. Toca aí, Pagode de Brasília.
1: Pagode de Brasília?
2: Vai pra minha mãe, Ana Bertinha, meu irmão Tico, minha esposa Paula, meu filho Lucas, Bruno, Eduardo. Todo o pessoal que tá com o rádio na sintonia da canal, hein? Forte abraço, Gaúcho.
1: Um abraço pra você, o velho Ben TV gosta demais de mandar um. O que que tá acontecendo aí? Nossa, meu Deus!
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1: Chama na moda amanhã, seus caras. Galera, daqui a pouquinho, às 7 da manhã, aí tem aí os homens de Brasília que vem pra prosear. E a gente vai voltar às 7h26 no seu rádio novamente, no Sertanejo Bom Demais, canal UFM, tudo a ver. Nós e vocês, 38 anos de bem com a vida. E depois. E tanto tempo acordado. Esta noite, Maestro Oscar. Sonhei com você, bandida. Volto daqui a pouquinho no seu radião.

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1: Tá aí, minha gente, meu endereço, 7:29, é o sertanejo bom demais, 93,7, 38 anos, tudo a ver, nós e você. Bom dia, Lapaz Silva Micali também, meu santo Deus, organiza, haja coração, roia seus caras, chama, viajo. Estica, meu filho, 7:29, Fortuninha tá acordado, seus caras, tá acordado, ele, o velho Rio lá também tá acordado, disse que tá numa canela veiaca lá.
2: Ia mesmo, né?
1: Bora, maestro.
3: Todo meu inconsciente.
1: Peraí, que depois vou ter que trocar ideia com o senhor, seus caras. Peraí, eu organizei aqui. É 7:29 já, seus caras. 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Major Caldeiras, Bertinho da Escola 9 de Julho. Titio Oscar ajeita, aguenta aí. 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
4: Dou graças a Deus, pois mais uma vez.
1: 7:33, Maestro Oscar. Vamos embora. Segura aí, Maestro Oscar, pra nós aí. Segura aí pra nós aí. Outra indo lá de cá. Bom dia, Gaúchão. Aqui é o Croizão de Catanduva, antenado com certeza na escuta. Ô, Gagini, prosseguir aí com o seu Oscar, que é prosseguir aqui, eu tenho que dar um recado pro seu Oscar aqui, vai, Gagini.
5: Bom dia pra todo mundo, tá ouvindo a canal 1, pra todos os caminhoneiros, pra todos os amigos do tudo, todo mundo da canal 1, chega hoje sua família, pra
1: que,
5: Malu,
1: que é isso?
5: O Luciano da Luz, Talaninha, pra todo mundo da rádio canal 1, hein?
1: Muito obrigado.
5: Falou, Gaúcho, toca o modão aqui na Fazenda Cachoeira, aqui, então ouvindo aqui, hein?
1: O modão?
5: E manda aqui pra todo mundo o quadro aqui. Manda. Na toca da igrejinha, viu, Gaúcho? Uma oração lá, viu, Gaúcho? Pelo amor de Deus.
2: O vento tá forte lá, o vento tá forte.
5: A oração ontem lá, Gaúcho.
2: Eu tô sabendo.
5: Você tá louco.
2: Tô sabendo.
5: Fiquei lá, uma reza lá, pro cassino lá na toca da igrejinha.
2: Vai eu, Gerardinho.
5: Tá feio lá, hein, Gaúcho? Tá feio lá, Gaúcho. Ah, eu gordinho caído.
2: Nossa.
5: E aí, tem um abacaxizinho doce, doce como mel aí, Gaúcho?
2: É doce.
5: Gaúcho. Bora, rapaz.
2: Pra onde você vai?
5: Falou, Gaúcho. Bom dia, meu amigo. Do dia tem Deus, hein? Tô com medo de te vir. Tem arfácio pra mim, né, Gaúcho? Bom dia. Sábado, hein?
2: Tem a pé de galinha e também tem a crespa e a repolhuda. Ai, tio Oscar. 7h34. Ô, tio Oscar. Vem cá, vem cá, vem cá. Eu sei, não, eu sei. O senhor vai. Já riu a charrete?
3: Ia mesmo, né?
2: Vai buscar malu de charrete hoje, né, seus caras? Vai buscar de charrete.
3: Ia mesmo, né?
2: Isso. É charrete, mas é, também, né, Malu, o tio Oscar, Malu mora lá perto de Montier também, né?
6: Eu vou.
2: Será que dá tempo, senhor, aí voltar, seu Oscar? Vem aí, organiza aí. Vê. Tordilho Negro já tá no pente, já, seu Oscar? Já tá, rapaz.
7: Cana na garupa.
2: Ó, velho,
7: paro pra descansar.
2: Vai lá buscar a maluzinha lá, seu Oscar, vai buscar a maluzinha, vai com o Tordilho, pega a charrete, meu Deus do céu. Mira, um abraço pra você, Luciano Oliveira, bom dia, Gilbertinho da Consultec, bom dia, José Antônio de Lima, bom dia, minha gente, Arlindo Barmeiro, um abraço pra você, Vilma Dung, preparou o café, bom dia, 7h35, olha o Tordilho, mas... nossa, vai troteando, seus caras, vai troteando, vai,
6: eu vou.
2: Vai troteando, vai buscar a Malu, vai, é lá perto do trevo de Monte Arte, seus caras, organiza, vou mandar esse mandão lá pro Zé do Bolo, antenado com a gente, segura essa emoção, parceiro, desce de pão desse jeitão, meu amigo Neizinho, enquanto descansa, a gente dá mais uma volta ao mundo. Ua! Acha coração.
8: Madrugada.
2: Sai o caboclo bebe, velho.

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2: Bom demais, minha gente. 7 horas e 43 minutos. A palavra ladrão, madão de primeiríssima qualidade. Maestro, põe na tela aí, o Bernardino, velho. Assuma o papel do seu Oscar aí, que o seu Oscar foi trotear buscar maluzinho de charrete, meu Deus do céu. Ah, vocês viram a charrete pra cidade, gente, aqueles cavalos de pau aí é ele, viu? Não se preocupe não, organiza aí. 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Supermercado Compre Fácil, maestro. 7h45, minha gente. Do lado de cá, vai prosseando comigo, eu de cá, você de lá.
3: Bom dia, Gaúcho. Bom dia, Mabu. Gaúcho, toca pra mim, Rick Renner, filha.
2: Certo.
3: Eu mando pra Vilma Dong, pra Rosimari, pra todos da Canal 1. Maria Rosa, da Estância Verde Flora.
2: Tá certo, vambora. O aluno chegou ainda, só os caras foram buscar ela de charrete, sabe? É, tá meio veiaco, né? O pastel já tá acordado, velho. Ai, meu Deus, pode ver que já tá lá no barco Copacabana lá. O tio já tá por lá, tá bem entrado com a gente. Ah, já agora são 7h45. Agora sim, ô Berrandeiro, velho, organiza pra nós aqui. Pega essa moda aqui, que essa moda foi pedida bastante essa semana aí. É, devido aí à perca desse grande compositor aí, que foi o nosso querido Rick, da dupla Rick Renner. Agora aqui já, o Delapa já ajeitou, já chegou por cá, tá bem? Vou mandar ela aqui pra toda a galera que tá antenado com a gente aí, no sítio, na chácara, na fazenda, na cidade, nas estradas. Quero mandar um abraço lá pro Pérez, tá bem? O Pérez tá lá na Punga aí, tá na ranchada dele, a dona Jussara. Um abraço, Pérez, eletricista, dona Jussara, raia das baterias por lá. Firme na traia. Ah, já coração organiza aí. Tá criando o Galizé lá também, só.

0: cara, o Bernardino. Tá criando galizé lá. Tanta madrugada. E lá vai criar bem TV. Um abraço lá pro Thiago Detrac também, lá pra Dudu, cara, um abraço Thiago, lá pro Dudu, já tão no pega por lá, diz que tá ajeitando o trailer lá do Maestro Oscar lá, tá ajeitando lá, rapaz do céu, Dudu, cara, aí, funilaria, pintura, mecânica, borracharia, tudo no só lugar, aí no alto da serra, viva a gente. Galera que já tá no pega por lá, um abraço, meu amigo Thiago, firme na traia aí, Maestro Berrandiro, carga essa moda pra galera aí, ó, rapaz, essa moda aqui é complicada de tocar, viu? Quero ver. O Marquinhos já acordou lá na Beiração do Oeste, o vendedor de ovos. Foi lá. Marquinhos, o seu Oscar disse que vai apanhar ovos também lá no trailer lá, rapaz do céu.
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0: Berrandeiro, dá um tapinha na vitrola, Berrandeiro. Essa aqui, ó. Ao lado de Deus. Quantos amigos a gente já perdeu nessa vida que foi embora? Essa canção eu dedico a todos vocês.

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1: Tá aí, minha gente, 7h59, homens, sul, mais um milionário, 7h59, olha só, Oscar, aí é o sertanejo bom demais e bem com a vida no seu rádio, manda o um pagode lá em Brasília, Oscar, manda na voz aí do Belmonte, a Maraí, vambora.

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0: Bom demais, a gente tem 8 horas e 6 minutos, sertanejo bom demais ficando por aqui, na sua 93,7, 38 anos, tudo a ver nós e vocês. Tio Oscar já se encontra por aqui, aperta no vermelho, tio Oscar aí, lá de cá aqui, fez boa viagem, maluco.
1: Boa viagem, graças a Deus. Seu Oscar, eu adorei a mudança de meio de transporte aí.
2: Mas,
1: esqueci de perguntar pra ele. Que a viagem é um pouco rápida.
0: É rápida, maluco? É turbilho, né?
1: Esqueci de perguntar pra ele por que ele não foi.
0: É turbilho, maluco. Pegou turbilho hoje.
1: Mas por que? Ele tava apressado demais ou ficou com medo de pegar.
0: Ele tá meio assim.
1: Os helicópteros.
0: Pedindo pros amigos, maluco. Fazer oração na curva da igrejinha.
1: Na curva da igrejinha.
0: Falando pros amigos, inclusive pro Cassim, né, Cassim?
3: Oh, Jesus.
0: Bastante oração pra ele.
1: Achei que ele tinha ficado meio com medo por causa da história do Rick.
3: Amor de Deus!
1: Ficou indignado, seu Oscar, ficou com medo.
3: Meu Deus, é doído.
1: É doído, seu Oscar. Obrigada, viu, por sua gentileza. Bom dia, viu, seu Oscar? Bom dia pro senhor. Manda bom dia pra todo mulherio que gosta do senhor.
0: Ao vivo.
2: Bom dia.
1: Manda bom dia pra Rosa.
2: Bom dia.
1: Pra Angélica.
0: Bom
1: dia. Provenha Battioli.
0: Adriana Guadalini, maluco.
1: Adriana Guadalini Branquela.
2: Bom dia.
1: Beijo no coração.
0: Quem mais, maluco?
1: Adriana Larelli, eu gosto muito também.
0: Vai no beijão, tio.
1: Vai no beijão, tio. Manda um beijão.
0: Nossa.
1: Família Chiosini de Batão. Tem o Vavá de Matão que gosta muito do senhor também.
0: Manda beijo pra Marada,
1: senhor. Manda beijo.
0: Os mal acabados, tio.
1: Os mal acabados. Ah, e Pedrinho da Costa, né?
0: Pedrinho da Costa também.
1: Dá
0: só o couro e a caatinga, mano.
1: E o SS também?
0: Tá ventando muito pra aquelas bandas.
1: Tá ventando, né? Não, mas pro lado do SS ou pro lado do Pedrinho? Ou pro lado dos dois?
0: Ah, pro todo lado, maluco. Todo lado.
1: Todo lado. Aliás, os amigos seus estão acampando nesse momento?
0: Ah, tem uma porção também que tem uma ventania lá, maluco.
1: Meu Deus.
0: Marcão Funileiro Amarelo da 250, da 350, 250, sei lá.
1: É, mas eles falaram uma coisinha pra você que eu gostei, Gaúcho.
0: Eu tô no limite.
1: Tem que dar uma parada, cara. Tem que desligar da tomada, senão o corpo desliga sozinho, hein?
0: Eu acho que vai.
1: Cansaço demais, o corpo desliga sozinho. Ele é uma maquininha perfeita, mas precisa. Precisa descansar.
0: Ah, tô só o couro e a catinha.
1: Só o couro e a catinha.
0: Só o pó da carta mesmo.
1: Ai, Gauchão. Passou bem a semana?
0: Ô, Marcão, um abraço pro Amarelo, pra toda a galera que estão lá apoitado lá no Tietê.
1: Um abraço pra eles. Bom descanso.
0: Agora tem outro também, maluco, que abandonou tudo essa semana.
1: Ah, é?
0: É, abandonou tudo, foi pro rancho quarta-feira.
1: Certíssimo.
0: E agora tá de volta com a Raia Lucona, maluco.
1: Ah, o Pérez?
0: O Pérez e a dona Jussara.
1: O Leozinho foi junto?
0: Não, agora vai pegar o Leozinho. Manda um recado agora pra mim, mano.
1: Ah, é?
0: É, diz que agora vai pegar o Leozinho. Quem tá ligando pra mim é o japonês, ó.
1: Japonês, um abraço.
0: Por gentileza, japonês.
1: Seu Oscar, manda beijo pro japonês.
0: Ai, Jesus.
1: Parmeira, figura.
0: E o Pérez falou agora, tô voltando o rancho. Agora tô com a bateria recarregada.
1: Não, é certíssimo.
0: Quarta-feira ele foi, mano. Falou que tá criando galizé agora lá.
1: Ah, bonitinho.
0: É, foi criar galizé. Comprou uns 480 galizé.
1: Nossa, mas tudo isso?
0: É, comprou.
1: Então virou fazendeiro?
0: É, falou, eu não aguento mais consertar carro, bateria elétrica, tal e coisa.
1: Tem que desligar.
0: Trocar lanterna e vender. Ai,
1: nossa, certíssimo, Pérez, tem que desligar mesmo, meu amigo.
0: Eu liguei pra ele e falei, escuta, você tá sumido, passa lá, você tá chegando pra trabalhar 9 horas? Eu falei, o quê? Eu tô no rancho, rapaz.
1: Nossa.
0: Tô no rancho, desde quarta-feira. Desde quarta-feira, eu e a dona Jussara.
1: Jussara é uma figura também.
0: Aí vem voltando agora, falou, é que hoje a dona Jussara tem compromisso, que senão ia ficar até na terça.
1: Isso mesmo. É. Corretíssimo. Falou,
0: pegar o Leozinho agora, pegar o cartãozinho preto, o Raio Lucão e levar a dona Jussara pro salão. Eu falei, então prepara aqui então.
1: Depende do expediente no cabelo.
0: Foi meio básico, né, mano?
1: Se for básico. Ah,
0: então,
1: você foi básico. Você foi econômico.
0: É que
1: homem, pra cortar cabelo, cortou, tá bom.
0: Exatamente.
1: Pode deixá-lo todo cheio de pedaço de cabelo, quando ele tá nem aí.
0: Não, pra essas coisas também, viu, maluco?
1: Não, né?
0: Não tô, não. Ah, é
4: roupa pra tu contelado, jogada pro chão.
1: Nossa,
4: é cueca pra lá,
1: meia pra cá.
4: E, nossa.
1: É o pé esquerdo aqui, o direito lá na cozinha.
4: Sim, tem chapéu, tá ali cuico.
1: Ai, Jesus.
4: Meu Deus do céu, maluco.
1: É, uma casa bagunçada por mulher é uma coisa, uma casa bagunçada por homem é outra história.
4: Não, a pancada é seca.
1: A pancada é seca, Gaúcho.
4: Seca de verdade. Você passou bem a semana, maluco?
1: Eu passei bem, graças a Deus. Só que agora vai esquentar, Gaúcho.
4: Vai esquentar, maluco.
1: Ai.
4: Eu quero que esquenta pelo menos.
1: Não.
4: Se eu acabar esse abacaxi, maluco.
1: Ah, não, tá. Ah, vai acabar, Gaúcho.
4: Vai.
1: Porque vai esquentar, meu amigo. A previsão é de bem
4: calor. Fazer suco,
1: bem calor.
4: Gente, tomar com pinga, cortar, fazer alguma
1: coisa. Fazer alguma coisa, mas venha comprar.
4: Mas venha, me ajuda aí.
1: Me ajuda aí. Boa, boa, boa.
4: Ah,
1: muito
4: mano.
1: Boa.
4: Malu, ó.
1: Sim.
4: Essa semana tivemos um desatino aí no mundo sertanejo, né?
1: Sim, sim.
4: É, a perca do Rick, né?
1: Verdade.
4: Grande, grande.
1: Grande cantor, grande compositor.
4: É.
1: É uma peninha, né? Mas assim, Gaúcho, a gente só fica aqui o tempo que tem que ficar.
4: Exatamente.
1: Não passamos disso.
4: Pode ficar no limite do jeito que for.
1: Pode, pode ser rico o que for, pode ser pobre o que for, pode ser gente boa,
4: cansado,
1: ou gente que aprontou. Sim, sim.
4: É, conta bancária bonita.
1: Sim, sim, sim, vai tudo.
4: É, cartãozão preto.
1: Ah, pode estar lustrando, como diz minha mãe.
4: Tem boca não. A hora que vira a página.
1: Ah, cima, virou a página,
4: que
1: acabou.
4: Pega tudo o abecedário assim.
1: Ah,
4: o
1: vai
4: C,
1: tudo.
4: O C, o C. Agora vai tudo junto num pacote.
1: Certamente,
4: só.
1: Certamente, sim, sim.
4: E o veículo sem roda desce silencioso.
1: Certamente, sim. E pra todos nós. Que Deus cuide dele e cuide de nós. Dele e de todos os demais, né? Que se foram. Piloto, copiloto, enfim.
4: Cinco famílias enlutadas, né, mano?
1: Verdade.
4: É, mas a vida continua, né?
1: Sim.
4: Então, vamos lá.
1: Pra nós que estamos aqui ainda, sim, mas é pra todo mundo isso, né? Um tempo aqui e depois a gente...
4: É verdade. De uma certa forma, de um jeito ou de outro.
1: Sim.
4: Vai sim. Gustavo Malosa.
1: Eu sempre acho, Gaúcho, que a morte de famosos acontece. Primeiro, porque todos nós vamos. Mas segundo, para deixar uma lição para nós que ficamos aqui.
4: É.
1: Lembrar do quê, Malu? De que aqui é por um tempo para todo mundo.
4: Para todo mundo.
1: E para a gente baixar a bolinha também.
4: Aprender.
1: Sem dúvida.
4: Aprendizado.
1: Para todos nós.
4: Pra todos nós.
1: Sem dúvida.
4: Ao som do prefixo musical, Malu.
1: Aí a gente lembra dele. Grande Gustavo, essa velocidade do homem.
4: Essa velocidade. Ele de sábado não tá trabalhando mais, viu, Malu?
1: Ah, é?
4: Eu tô falando que meus amigos
1: estão tá certíssimo. Tá certíssimo, Gaúcho.
4: É, não sei.
1: Não é só trabalhar, enlouquecer de trabalhar, não.
4: Então, Malu.
1: Desliga um pouquinho, ajuda o corpo e a alma.
4: Como é que não é?
1: E a cabeleira nossa, né, Gaúcho?
4: Cabeleira, mano.
1: Parabéns, Gustavão, pra você e pra sua equipe, parabéns.
4: Eu vou fazer uma pergunta pro diretor. Como é,
1: sim.
4: Como é que a gente fica, diretor?
5: Você tá despedido.
1: Como é que a gente fica?
4: É com karma também, né, diretor? Não é desse jeito também.
1: É, calma, calma, patrão, não precisa ficar tão bravo assim. É só uma perguntinha pro senhor.
4: O senhor, olha, quiser me dar uns 15 dias, sim, sabe?
1: Depois mais, trabalha dois, depois mais 15, né?
4: Eu agradeço.
1: É, não é agradecer. 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
1: 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O Gustavão não vai trabalhar mais no sábado ou só nesse fim de semana?
4: Não, não, faz dia já que ele falou pra mim que falou de sábado, eu desliguei.
1: Tá certíssimo, sábado, parabéns.
4: Eu descanso a cabeça, o sábado e domingo é a família.
1: Perfeito.
4: Vai pro rancho, vai pro clube náutico, vai pra, e vai descansar.
1: Tá certíssimo.
4: Um abraço, Gustavo.
1: Poxa vida, parabéns, Gustavo. É. Parabéns, parabéns.
4: Tem vários
1: parabéns.
4: Amigos meus que estão nesse embalo.
1: E eu assino embaixo para eles.
4: Agora,
1: sou testemunha ocular dos fatos que é preciso fazer isso.
4: Compensação, Tiaguinho Detrac, Malu.
1: Tá trabalhando menos?
4: Tá trabalhando muito mais, Malu.
1: Ah, muito mais.
4: Inclusive, ele vai trabalhar esse fim de semana para acabar o trailer do Maestro Oscar.
1: Olha só.
4: Falou, vou me arrebentar.
1: Nossa, Tiaguinho.
4: Mas eu vou com você nessa.
1: Oh. Aproveitando a vinheta, legal.
4: Um abraço pro Thiago Detraque, Dudu, Carlos, um abraço, é Furlaria, pintura, borracharia, mecânica.
1: Mas
4: Dudu,
1: ele tá tão afiado assim, tá, trabalhando, tá trabalhando final de bastante. Semana.
4: Tá trabalhando, maluco. Tá
1: Tiagão. Tá,
4: um abraço pra você, Tiaguinho.
1: Parabéns, senhora.
4: E muito obrigado pela, como é que fala, maluco, quando a
1: gentileza?
4: Pessoa... Gentileza? Sei lá. Falou, não, esse fim de semana eu vou fazer pro você.
1: Nossa.
4: Pro você não, pro seu Oscar, né?
1: O seu Oscar não gosta muito de trabalhar.
4: É, mas agora
1: só. Ele vai de amigo só do lado, né?
4: Malu, eu te falar pra você uma coisa, hein? Agora ele arrumou pra cabeça, meu irmão.
1: Ah, é?
4: Arrumou.
1: Arrumou a namorada?
4: A namorada ele já tem lá em Minas, né, Malu?
1: Ah, é. Cada esquina ele tem uma namorada, né? Mas arrumou uma fixa? Agora?
4: Lá em Minas, lá no Bar da Linda.
1: Ah, o Bar da Linda.
4: Passou lá essa semana, Malu. Chegou primeiro que eu.
1: O Bar da Linda.
4: O Bar da Linda.
1: Seu Oscar.
4: Me ajuda aí, tio Oscar.
1: Me ajuda aí, seu Oscar.
4: Vamos no bate-volta, Malu?
1: Vamos.
4: Vamos no bate-volta. O tio Oscar passou lá, Malu. Aí ele foi embora, né?
1: Ia
4: mesmo, né? Aí a hora que eu cheguei lá, ele já tinha deixado até minha conta paga.
1: Gente do céu.
4: Falou, já larguei lá, passei o cartão pra você lá, pra você pra gastar 200 lá.
1: Nossa. E ele tava mão aberta, hein? Não foi cinquentão, foi duzentão?
4: Duzentão.
1: Ia mesmo, né? Tá ganhando bem, rapaz.
4: Tá, desse jeito aí.
1: Parabéns, seu Oscar.
4: Desse jeito, disse que vai levar o Beni da Costa na próxima viagem.
3: Isso é uma vergonha.
1: Nossa, aí eles vão ficar na Linda uma semana.
4: É, mais um que vai entrar na caminhoneta preta também, que vai perder a família.
1: Ai, perdida agora. Nunca mais eu vi essa figura, hein? Ele perdeu o endereço da canal, muito compromisso, né, na agenda.
4: Perdeu.
1: Calma, hein, seu Pedrinho da Costa. Bate e volta, Gauchão, de Itacoaritinga para Ribeirão, Ribeirão Taquá, passando pelas cidades do meio, que são Jaboticabal, Guariba, Pradópolis, Sertãozinho, Ribeirão Preto, Dumont. Esse trabalho do Flavinho, ele faz há mais de 14 anos, servindo toda a clientela de Itacoaritinga e dessa região imensa. 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Precisou do Flavinho, manda um zap para ele no 16997834933. Essa semana eu estava vindo para cá... E ele estava abastecendo o carro aí no posto, aí na frente.
4: Ele parou na estrada.
1: Ele não me viu, estava conversando com os meninos lá. Eu falei, olha a figura.
4: É.
1: Ah, é?
4: Deu um pane na viúva. E aí ele parou lá também, vindo de Ribeirão também. Eram as 6 horas da tarde.
1: Ah, tá.
4: Um abraço, Flavinho.
1: Abraço, chegou. Flávio. Chamou, chegou. 16997834933. Anote esse número, já salve. Precisou dele, bate e volta, Itacoaritinga, Ribeirão, Ribeirão, Taquá. Esse batidão ele conhece como ninguém, não é, Flavinho?
4: E as cidades do meio, né, Malu?
1: As cidades do meio, Jaboticabal, Guariba, Pradópolis, Sertãozinho, Ribeirão. A minha cidade, Dumont, acho bonito o nome dessa cidade.
4: Show.
1: É show de bola.
4: Show de bola.
1: São mais de 14 anos, hein?
4: É, são mais de 14 anos.
1: Nesse pedaço aqui fazendo, conhece bem.
4: Malu, deixa eu mandar um abraço lá pro Marcião Casagrande, lá de Jaboticabal também, que me sobrou na estrada.
1: Você ficou na estrada?
4: Fiquei. Não, eu não fiquei, né? A caminhonete é um motor, né, Malu?
1: É. Não, mas você estava indo para Monte Alto?
4: Voltando.
1: Ah, voltando, tá.
4: De Minas, é.
1: Ah, tá. Quando você trouxe o abacaxi, isso, é isso?
4: É. E o Caião. Alô, Caião Bitt, um abraço você também. A galera, tudo que passou por lá, me socorreu, ele ligou, entrou em contato. Carlão do Guincho, o Trinca já queria acionar a marca também, tá ligado? Ah, vou te falar pra você uma coisa. Os anjos da guarda. Tá, né?
1: Ah, sim. Isso é legal. É, muito bom.
4: Então faz umas orações pra nós, viu, gente? Faz umas... Vou escutar aqui alguém, Malu. Sabe quem foi pescar também, Malu?
1: Quem foi?
4: Ele falou aqui, ó. Tô desligando também.
1: Ah, Maurão?
4: É, mano.
1: Corretíssimo, Maurão. Assina embaixo.
4: Chegamos ver aqui.
1: Parabéns.
4: Aqui. Bom dia.
5: Bom dia, Gaúcho. Aqui é o Jair Coveiro de Pongaí.
4: Meu Deus.
1: Abraço.
5: Eu queria ouvir uma música aí, A Mão do Tempo. Oferece pra todos que estiver ouvindo, tá bom?
4: Certo.
5: Vai pro Chapéu Preto, pro Japonês, pro Zé Lobisomem.
4: Zé, nossa!
5: Tá bom?
1: Zé Lobisomem!
5: O seu gaúcho foi de charrete porque ele tá meio velhaco. Tá com medo?
1: Tá, Jair. Tá com medo, ele tá com medo. É. 100 anos de helicóptero, ficou com medo hoje.
6: É. Ia mesmo, né?
1: É humano, né? Fica com medo, é humano. É,
4: faz parte, né?
1: Faz parte, sim. Vamos. Quer dizer que Maurão
4: foi pescar.
1: Perfeito.
4: Conseguiu a vara.
1: Perfeitíssimo, aliás, tem que fazer isso.
4: Conseguiu a vara, mano. De novo. Eu não sei como é que eles conseguem, mano.
1: Entendeu? Quando você está comprometido, não tem alvará com tanta facilidade,
4: não,
1: assim?
4: Nem quando eu não estou, né? Eu não consigo alvará.
1: Ah, porque aí você fica sem tempo, literalmente tempo, né?
4: Exatamente, mano.
1: Ah, tá.
4: Exatamente.
1: No dia da sua folga não dá para fazer nada?
4: No dia da minha folga eu estava lá catando abacaxi lá.
1: Ah, é? O dia da folga que você...
4: Embora. É. Pra vir embora, pra acelerar, pra estar aqui no outro dia. Nossa, mas nem me fala.
1: É, cuidado, hein? Cuidado, que se você não desliga, o corpo desliga, hein? Sou médica, gaúcho, pesquisadora ainda mais.
4: Tem dia de noite que eu tocava a música aqui, eu nem sabia que eu tava tocando mais, maluco.
1: Certamente, cansaço. O cansaço desliga a gente, pra que não dê tilt geral, né? Aí, tem que dar uma...
4: E agora tá no tempo político aí, véio. Nossa, aquilo acelera a gente que dá medo. Tomara que acaba logo essa semana também, né?
1: Ah, é a última semana, né? Domingo. Não, não amanhã, domingo, mas no próximo domingo é dia de eleições.
4: Marina, bom dia,
1: né? E olha, Gaúcho.
4: Peraí, vamos na Marina aqui. Vamos. Você vai lá no
1: Mauro.
4: No Marão.
7: Gauchão, a Marina. Então, bom dia.
4: Bom dia.
1: Bom dia.
7: Andar programa, ficar com a programação aí. Então, bom dia.
1: Bom dia, querido.
4: Nossa, o que é zap?
7: Vai lá pra todos da minha família. Vai lá pro meu irmão Antônio da Santa Rosa.
4: Isso.
7: Minha cunhada Dalina, pra todas as minhas irmãs. Vai pra Aninha do Cito São Luís, pra Ana Rosa e família. Dona Josefina, Maria Domingos, e pra você, Deus te abençoe, bom dia.
4: Bom dia.
7: E Malu Monteiro, daqui a pouco ela tá chegando
1: bom
7: aí
1: dia,
7: no pedaço,
1: meu
7: hein?
1: Amor.
7: Bom dia pra ela também.
1: Bom dia pra você.
4: Ainda bem que o Tordinho não quebrou o varal da charrete, né, Malu? Porque olha assim.
1: Não.
4: É, aguentou o repuxo, né, Malu?
1: Aguentou o repuxo.
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1: 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E parabéns por desligar a chavinha.
4: Desligou, falou, pra mim, foi
1: pra
4: lá bem.
1: Pra que
4: lá,
1: só trabalhar?
4: Foi lá pegar o bagagem e falou, ó, sexta-feira...
1: Tô fora.
4: Tô indo.
1: Tá certíssimo. Descansa sábado, descansa domingo. Mas também não vai exagerar no corpo também, né, Maurão? Você é grandão, uns 2,10 de altura, mas corpo grande também cansa. É.
4: Relaxante, Maurão.
1: Se ele for só relaxar nesse daí, Gaúcho, vai voltar cansado.
4: Vai, olha, Malu do céu. Tem uma galera aí que eu vou te falar, hein? Tá uma ventania pro lado ali da
1: ventania, curva. Né?
4: É. Ai, que delícia.
1: Ai, bonito esse barulho.
4: Nossa, a hora que eu pegar pra fazer isso aqui. Ô, Marcão Funileiro, me aguarde. Você vai ver só.
1: Boa.
4: Ah, maluco. 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
4: Alô, João Galinho, um abraço. Depois eu escuto o seu áudio, viu, João Galinho? Um abraço pra você.
1: Beijão.
4: Vamos escutar aqui, Malu.
6: Bom dia para vocês todos da rádio aí. Bom meu dia. Nome é Elza, sou ouvinte de cada dia. Queria que você tocasse pra mim uma música de Rick Rene. Deixa o microfone aceso e o Rick vai cantar. Obrigado. Ofereço para todos vocês aí da rádio.
1: Valeu, um abraço.
4: Depois nós vamos achar essa moda aí. Vamos ajeitar aqui, Malu.
1: Vamos.
4: Onde vai agora aí, Malu?
1: Agora a gente vai no Pérez.
4: Mas no Pérez?
1: É.
4: Ai, meu Deus do céu. No Railucão.
1: Railucão. Railucão e cartão ilimitado.
4: Cartão preto, Malu.
1: Ô, Pérez, esse cartão tem um limite aí de 300 mil reais, meu amigo.
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1: 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Para,
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1: os,
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4: sexta,
1: filhos.
4: Sábado, ele falou: eu não sei não, só vou resolver esse problema aí que ela vai no salão e eu vou voltar.
1: Não, pra quem tem um cartão com limite de 300 mil reais, pode arrumar cabelo e arrumar de novo, e de novo, e de novo.
4: É, né? Pega a lancha, parceiro, e vai trotear, velho.
1: Ele já foi e foi de novo, né? É, tá não, certo.
4: Hoje tá chegando na cidade agora. Tá chegando na cidade pra levar ela pro salão.
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4: É. O Leozinho que vai levar.
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4: Meu Deus do céu, Marcelo.
1: Beijinho, Léo.
4: Sabe com quem que eu estive essa semana, Malu?
1: Com quem? Com o Leozinho.
4: Não, com o Chiquinho da Califórnia.
1: Chiquinho, ele tá bem?
4: É, Malu.
1: O Chiquinho. Vê se vai devagar também na correria do seu dia a dia, meu amigo.
4: Ô, tio Chico, você tem que mandar os bonés pra nós sortear aqui, viu, Chico? Organiza aí. E trazer um pro tio Oscar também.
1: Ah, o tio Oscar quer um.
4: Não lhe custa nada, com o meu já me tomaram já. Mas eu acho que ele
1: o
4: já.
1: O bonde é quando é bonito assim. Ô, gaúcho, que bonito, que lindo, dá pra mim.
4: Eu acho que ele já troteou nesse mundão do rodeio, que ele tem uns 4, 5 rodeios já esse fim de semana de novo.
1: Nesse fim de semana?
4: É.
1: Uau.
4: Eu já vi as postagens lá. Um abraço também lá
1: Pro Chico.
4: Seu Chicão Nunes também do Rio das Roupas Feitas.
1: Chicão Nunes.
4: E a dona Menta, um abraço.
1: Todos corintianos, graças a
4: Deus. E lá pro Henrique, o filho do Chiquinho também. Filho.
1: Beijo, Henrique. Eu vi os dois filhos dele na televisão.
4: Show de bola.
1: Oh, são grandões já,
4: ah,
1: né?
4: Ah, já. Ih, maluco.
1: Pensei que eram menores, assim, menores, mais jovenzinhos, pequenininhos, né?
4: É, já tá no mundão do rodeio aí também.
1: Chiquinho também foi pai com quanto? Com 15?
4: Será?
1: 14 e meio, vai.
4: Será?
1: Acho que sim.
4: Deus. bom dia.
8: Grande bom dia, gaúcho. É a Neuza aqui de Pirangi.
4: Pirangi.
8: Morava na chácara de Zé Preto, agora não moro mais na chácara, tô aqui na cidade.
1: Olha.
8: Vou de carona na próxima música aí. Quero oferecer pro meu filho, Danilo, minha filha Daiane, que tá de Londrina, veio passear. Pro meu maridão, João Carlos. E para todos que estiver ouvindo. Obrigado, Gaúcho.
4: Um abraço. Na
1: beijão.
4: Manda
1: bom
4: ela.
1: Final de semana.
4: Onde vai agora, Malu?
1: A gente vai. Ah, João Marmita.
4: No Marmitão, Malu?
1: Marmitão.
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1: João Betaça e Jô. Beijo
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4: 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Au. Esse torre é barro.
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1: Um abraço, Jô, para todo o pessoal aí. 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
1: 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Eu amo ovo. Nossa, gaúcho. Mano. Gaúcho. Pode ter o que tiver, gaúcho. Eu tenho ovinho, eu vou lá no ovo primeiro.
4: Menina, que é isso? É bom demais.
1: 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Obrigada, João Marmita, meninas, queridas. Carol, Thayla e Aninha, obrigada. Eu vou passar aqui pro Paulinho.
4: Isso, passo pro Paulo.
1: Paulinho quer saber. Será que ele quer comer na rua hoje, Paulinho?
4: É, ele tá no trabalho também, né, Malu?
1: Tá dando trabalho, Malu.
4: É, aqui. Vamos escutar mais um aqui, Malu. Aqui.
1: Vamos.
4: Aqui, enquanto você vai ajeitando aí.
1: Já mandei pra
9: você. Gaúcho, bom dia. Alzinho de Vila Negra. Desejo pra você, pra Malu, um bom dia, um bom sábado, um bom final de semana pra todos aí.
1: Para todos nós.
4: Um abraço, obrigado de coração, pessoal de Vila Alegre, a dona Maria Tasso.
1: Maria Tasso,
4: Maria Tasso tem 28 rádios em casa, Malu.
1: Tem gente que tem, né? É. Na cozinha, no banheiro, na sala.
4: Mundo, na sala, dentro da porta do guarda-roupa, atrás da porta do guarda-roupa, tá ligado.
1: Acho bonitinho quem tem tudo isso.
4: Pendurado no varal, na beira do fogão de lenha.
1: Legal que você... Ah, fogão a lenha, legal.
4: Aí quando não pega, ela já manda também pro pau também, né,
1: Malu? Já manda pro fogão mesmo, né?
4: Ô, Demir, um abraço a você também, Demir. O pessoal do Vila Negra vai lá comprar abacaxi meu lá, Malu.
1: Ô, Gaúcho, se o rádio próximo ao fogo for na lenha não funcionar, já vai pra lenha, vira lenha.
4: Vai, Malu, vai. Bom dia,
10: gaiteiro. Bom dia, Maluzinha. Aqui é a Vugo Marraquete. O Cabeça Gato quer dar uma palavrinha com você.
11: Ô, Gauchão, gaiteiro, velho. Aqui é o Cabeça de Gato aqui de Silvânia. Abraço. Eu queria uma moda aí no fundo da tuia aí. Quero oferecer principalmente pra você, pra Maluzinha, Pescescar pro Instituto Malacabado. Oi. E o mês que vem, Gauchão, velho, eu faço 5.8, hein?
1: Parabéns.
11: E quero que você anuncie no rádio aí, viu? Com Cabeça de Gato. Tchau, tchau, Gauchão.
1: Tchau, tchau.
12: Gente do céu.
1: A gente anuncia, não tem problema. Beijo pros dois.
4: Quero mandar um abraço lá em Cabeça de Gato, Malu.
1: Sim.
4: Lá pro aqui, o Marcelo. Ô Marcelo, um abraço pra você, viu? Marcelo Garbim lá da OM. Garbim derra pra nós. Falou, cadê o Chavisco? Não veio
1: o
4: mais?
1: Chavisco. Ô, esse Chavisco aí é.
4: Mas quando ele desce da tuia, diga que ele não desce, não tem jeito, velho. Aí, tchau, um abraço. Banho da cachorra.
1: Olha, perfeito. Um Gaúcho, cadê meu Bem-TV? Não, meu.
4: O Bem-TV, maluco, o Beija-Flor.
1: O Beija-Flor, Bem-TV.
4: Ó,
1: parece toda a fazenda, né, no sítio, assim.
4: Alô, Marquinho Coqueiro.
1: Muito
4: um abraço pra você,
1: Marquinho Coqueiro, beijo.
4: Um abraço pra você, tá bem?
1: Paizinho dele acho que melhorou, saiu do...
4: Melhorou.
1: Né? Não
4: melhorou.
1: Tá mais internado, graças a Deus.
4: Um abraço pro Laurindo aí, que tá na boleia já, tá bem? Joelho dobrado, para-brisa do destino, viu, Laurindo? Um abraço pro seu Laerte, capataz do Chiquinho da Califórnia, abração pra você.
1: Abraços.
4: O Cláudio Feitosa, um abraço também, lá pro Li, lá de Guariba. Baiano da Cachorra e Matão, um abração lá pro Bar do Cebinha, galera, por lá, Malu.
1: Beijão.
4: O Lincoln também tá lá na Paraíso, um abraço. Pedro da Panfletagem, um abraço aí, Pedro. Agora abraço. Tem um caboclo que tá lá na cidade, lá, Malu, nas praias, Malu.
1: Nas praias?
4: Ilha Comprida. Ele falou pra mim agora de pouco, falou, Gaúcho, semana inteira com tosse.
1: Ah.
4: Não aguentava mais a semana inteira. Hoje eu amanheci melhor, falei, eu tô pensando, já tô sabendo por que você amanheceu.
1: Qual
4: melhor.
1: É a tosse?
4: Eu sei que você já tá querendo já. Eu já sei qual é o remédio que você tá querendo já pra mandar pra dentro já. Ele falou, é só você acabar o programa, né? Vai começar. Um abraço, Sérgio. Sérgio, ele foi comunicador da Rádio Conquista.
1: Abraço.
4: Que eu contei a história aí pra você já. Que
1: sim.
4: Ele vazou no Goiânia, Malu. Não quero mais, tchau, obrigado.
1: Tchau, obrigado.
4: Claudinho, o Neizinho, Malu.
1: Neizinho?
4: Neizinho Espada.
1: Tá acordado,
4: filho? Essa moda fim de noite é pra acabar com o estoque.
1: Sim. No fundo, no fundo, nosso amigo Neizinho é todo romântico e apaixonado,
4: apaixonado,
1: né?
4: Maluco, apaixonado.
1: É que nem o Italy, quando ele grava pra postar na rede dele, é só musicão romântico. Eu falei pra ele, italiano, você é bem romântico, hein, cara?
4: É, mas tem que ser.
1: A gente pensa que não, né? Mas assim, o ser humano, eu acho que na grande constituição do nosso corpinho, gaúcho e alma, a gente é romântico, né? A gente é puxado pra... Pra dor de cotovelo.
4: Eu sou meio derramado, maluco.
1: Não, eu conheço bem.
4: Eu sou meio bruto e rústico.
1: Conheço, você é apaixonado.
4: Já mandei flores, perfume, tal e coisa.
1: Ai, que bonitinho.
4: Ele não virou nada, maluco.
1: Não importa, mas é o seu jeito.
4: Chocolate, tal e coisa.
1: Não importta, mas é o seu jeito.
4: Caixa de bons.
1: Continue assim.
4: É, mas não virou nada.
1: Né? É, mas vai virar um dia.
4: Eu vou ter que pedir ajuda pro meu amigo...
1: Pros universitários.
4: Não, vou lá. Como é que eu tô com a minha cabeça? Não tô lembrando, rapaz.
1: Não, cansaço é assim.
4: Vou pedir ajuda pro Gerardinho Benzedor.
1: Gerardinho Benzedor, um abraço.
4: Fala com nós, japonês.
12: Bom dia, gaúcho. Bom dia, Malu. Japonês, dia pro cabal. Ah, seus caras. Ficou com medo também, Malu?
1: Não, ele,

0: de coração.
1: Abraço.
0: E Deus acima de tudo, sem Vander, dúvida. Chico. Um abraço, viu, Vander?
1: Beijão. Esse aqui também é outro caboclo fartura, Malu. Aqui, bom, nós todo mundo é fartura perto de nós, né, mano? Que
0: verdade.
1: Esse povão que guarda de nós aí, nós só temos que agradecer a
0: Deus. Sem dúvida.
1: Que cuide a nossa arte, né, Malu?
0: Verdade.
1: Comunicar é arte, né, Malu?
0: Sim.
1: A música, quem canta, o Zé Rico falava que era arte, né?
0: Sim.
1: Não era por dinheiro, era pra deixar a arte, né?
0: Verdade.
1: Zé Carlos Prozeia.
2: Bom dia, gaúcho. Bom dia, Malu.
3: Bom dia.
2: Zé Pedreiro, Monte Alto.
0: Abraço.
2: Ótimo sabadão pra vocês aí, hein? Ó, rapaz, o sabadão hoje tá
0: propício.
2: Toda solarada, hein, gauchão?
1: Tá bom.
2: Hoje tá bom pra vender um abacaxizinho, hein?
1: Quero ver. Rapaz.
2: Hoje o dia promete, hein, gaúcho?
1: Promete.
2: Sol, tá tendo sol pra cada um hoje, hein?
0: Ah,
2: beleza, gaúcho? Bom dia, tudo de bom aí.
0: Bom
2: forte
0: dia.
2: Abraço.
0: Pra você também, bom
1: passa,
0: dia.
1: Passa lá pra pegar, agora o abacaxi veio do tamanho de uma jaca, viu, Malu?
0: Não, olha, bonito, hein?
1: Veio, a caminhonete, se tirasse peso da caminhonete, meu gente, das minhas costas também, me ajuda aí.
0: Ai, delícia.
4: Oi, gaúcho, bom dia, Malu, bom dia, seu Oscar.
1: Bom dia.
4: Abençoado final de semana pra todos nós.
1: Verdade.
4: Beijão pra vocês todos.
1: Obrigado, um abraço.
0: Obrigada.
1: Canal UFM, 38 anos semana também, viu, Malu?
0: 38
1: anos.
0: Você... No último dia do nosso signo.
1: É, exato.
0: É, Canal 1 é virginiana. Nasceu dia 22 de setembro.
1: Bruta, né?
0: Mas que é, coloca mais 100 anos pra nós aqui.
1: Malu, não sei não.
0: Nem que a gente não esteja. Ai, Deus.
1: O SS Ventania, Malu. Um abraço pra toda a direção da Canal UFM nos 38.
0: Quer dizer que aumentou agora? É SS Ventania?
1: SS Ventania. Balança, mas não cai, Malu.
0: Mas não cai.
1: Ele e o Pedrinho da Costa. Lançamento pra 2027.
0: Olha.
1: É, vem música nova aí, viu, gente?
0: Ah, é?
1: É, vem música nova aí.
0: É, o nome da música será Ventania, será?
1: É, os ventos.
0: O vento tá na canção, né?
1: Ventos uivantes, ventando muito, sei lá. Vento na curva.
0: Isso.
1: Mas que vai ventar,
0: Malu? Vai inventar. Opa.
5: Bom dia, gaúcho. Bom dia, internacional em Maluzita Monteiro.
0: Bom dia, figura.
5: É, Malu Gaúcho, tá vindo uma onda de calor aí. Se o Oscar estiver mudando, vai aproveitar, vai vender tudo esse abacaxi aí. Vai trotear, vai diluir tudo.
0: Opa.
5: Doce, feito mel.
1: Ai, ali, pegou o brinquedinho do seu Oscar.
0: Olha
1: lá.
0: Boa, SS.
1: Boa. É, do jeito que a galera acompanha a gente.
0: Beijão.
1: O Zé Rico, ele falava assim, Malu, no show, cantando assim, mais uma dão do nosso repertório, quero ver. Aí a gente, eu escuto o Zé Rico, eu fico falando aí também, né? Quero ver. Aí a galera agora já entrou no clima do quero ver.
0: Do quero ver.
1: Ô Dita, bom dia.
6: Muito bom dia, hein, Malu?
0: Bom dia.
6: Tá tudo bem por aí?
0: Tudo excelente.
6: Aqui é o Juarez, aqui de Matão, minha amiga.
0: Abraço, Juarez.
6: Queria pedir uma música pra você aí, dos John Secada, viu? Aquela bonita deles aí.
0: Pode deixar.
6: Beleza?
0: Beleza.
6: Pode mandar pra todos que estão aí ligados na Canal 1 FM aí.
0: Valeu.
6: Bom sabadão aí, minha amiga.
0: Pra nós, Juarez. Um abraço, e Matão.
1: Nosso
0: atacadão, dois Aís que já tá no eito. Boa, já tá trabalhando.
1: Já tá trabalhando, Malu.
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0: Um abraço. Show.
1: É, quem que é aqui, Maru, deixa eu ver aqui, que tá mandando um zap pra mim.
0: Já conheço.
1: Ah, o Sérgio. Alô, Sérgio, um abraço pra você lá do Novo Horizonte. Depois é pra você, beleza?
0: Abraço, Sérgio.
1: Tá na estrada, andando com a gente.
0: Obrigada.
1: É, Darliane de Itápolis.
0: Darliane, queridíssima.
1: Bom dia, Gaúcho, bom dia, Malu.
0: Faz homenagem pro já saudoso e inesquecível Rick. Um bom final de semana.
1: Hoje vai ter
0: todos.
1: Um
0: obrigado,
1: especial
0: querido.
1: No horário do à tarde, né?
0: No horário do?
1: Do depois. Delcimar, né? Vai ter um especial pra vocês, viu, gente? Do Rick e Renner.
0: Muito bom.
1: Diz que vai fazer uma hora de música aí, parece uma coisa assim.
0: Legal. Merece.
1: Nos informou ali.
0: Deixou uma obra vasta e maravilhosa.
1: Vardemar
0: da Baia.
2: Bom dia, Gaúcho.
1: Bom dia,
2: Malu.
0: Olha,
2: chegou
0: tá
2: a garota Sorriso da Canaum FM 93,7. Manda um abraço aí pra galerinha que tá na sintonia aí, Gaúcho. Copo cheio.
1: Copo cheio.
2: Mercado.
1: Rapaz.
2: Cheiroso. Cheiroso. Eduardo Bradinho, Jorge lá em Matão. Pucal em Dobrada.
1: É.
2: Pula Cetrano da Raiz. Pumanguinho. Toda a galera que participa na programação aí. Santa Ernestina e toda a região aí.
1: Tá, valeu.
2: Bom dia. Tamo junto e misturado, Gaúcho. Tchau, obrigado.
0: Amador.
1: Ai, Jesus amado.
0: Ele não mandou pra... Como é que é?
1: Da bandida.
0: Bandida.
1: Deve ter quebrado o pó de macarrão nas costas dele, né, mano? Consertou ele, né? Ai, ai, ai. Bom dia.
3: Boa tarde, Edson Cando. Boa tarde, Alessandro.
1: Que trupé é esse aqui?
0: Foi ontem.
1: É, Isabel. Aqui, vamos morar na roda.
3: Bom dia, Gaúcho. Bom dia, Malu.
0: Bom
3: aqui
0: dia, querido.
3: Mano. Ei, Malu, eu gosto quando você tá na rádio, que eu gosto, eu rio, eu danço. Obrigado. Né, Malu? Tchau,
0: beijos.
3: Obrigada.
0: Beijos, você
1: abraço,
0: também.
1: Abraço, Ana Rosa, abraço pra todo o pessoal do Jardim São Sebastião, que
0: verdade.
1: Tá sempre antenado com a gente aí.
0: Beijo pra
1: meus
0: todos.
1: 38 anos de Garão FM.
0: Isso mesmo.
1: Serjão do Hortifruti, abraço você, Serjão, firme na traia, abraço.
0: Sucos naturais, é. Esse
1: pode,
0: eu bebo.
1: Pode vir fechar o contratinho, que não é fã do você também, viu?
0: Certamente.
1: Não tem preguiça não, viu?
0: Não,
1: gente?
0: Não tem, é, não. Não, mesmo cansado, a gente fala.
1: Não,
0: né?
1: não tem preguiça, não.
0: Não, não. É. Mesmo que coloca a música atravessada, caldo canseira. Pede Chitão, você coloca Rick.
1: Ai, ai, ai.
0: Pede o Rick, você coloca Christian Ralph.
1: Zoom.
0: É só música boa. O Zoom, boa.
1: A Silvia Micari já quer ganhar a marmita, mas depois você já anota aí.
0: Pode deixar, Silvia, inscreva você aqui.
1: Vamos escutar a lista, depois nós vamos agradecer o pessoal aí, Malu, que eu vou trotear, Malu.
0: Calma, meu.
4: Bom dia, Malu.
0: Bom dia.
4: Seu Oscar, tudo bem?
0: Tudo excelente.
4: Um ótimo fim de semana para vocês.
0: Obrigada.
4: E feliz aniversário aí da rádio.
0: Obrigada.
4: E para vocês também que fazem o sucesso dela. E tudo de bom e que venha muitos anos pela frente com vocês todos aí dentro.
0: Amém.
4: Da Alice de Novo Horizonte. Um abraço a todos.
0: Beijinho, Alice.
1: Tudo a ver nós e vocês.
0: Eu acho o nome Alice bem doce. É um nome doce, carinhoso.
1: É verdade. Alice, muito bonito. Do Pai das Maravilhas.
0: Verdade.
1: Arlindo Barmeira, um abraço a você.
0: Barmeira.
1: É, tio Pedrinho, um abraço.
0: Ô, lindo farmeiro, parece-me que, gaúcho, lá atrás eu tinha lido que a titia Leila do Parmeira tava de zóio no Vasco. Aí ontem eu li matéria falando que o enteado dela, porque o marido dela, que é pai do cara, né? Ele vai fechar SAF com o Vasco. Será que ela vai pro Vasco e vai abandonar o Parmeira?
1: Ai, saber, mano.
0: Ai, gaúcho. Aqui. Eu ia querer ver o Parmeira sem a titia Leila. Porque, gaúcho, titia Leila garante cascalinho, porque ela é bem pobrezinha.
1: O jabá.
0: É, o jabá. Ah, Silvia. Se bem que tem outras pessoas com jabá também, né?
1: A Silvia é do nosso time, né, mano?
0: Ô,
1: mulher maravilha.
0: E você vê que a mulher maravilha tá escoradinha para depois
1: porque
0: beber.
1: Senão o vento, né, Malandro?
0: É o vento pode derrubar.
1: Ai, senhora. Isso. Vamos rir, gente. Silvia, não vai levar nada dessa vida, viu?
0: Silvia figura, figura.
1: Abraço.
0: Um abraço.
1: Os nossos colaboradores, Malu.
0: Já?
1: Nosso muito obrigado.
0: Já, Gaúcho?
1: Depois, semana que vem, tem mais novidade para contar, mano.
0: Nossa, Gaúcho, acabou rápido, né?
1: Passou rápido, uma hora. Nossa,
0: né? Pensou que era um meio minuto.
1: É, lá.
0: Meu Deus. Nosso atacadão do Isaías, um abraço, Isaías. 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Beijo, Maurão, para você e para sua equipe, para o seu paizinho, José Botec, maravilhoso também. Bate e volta do Flavinho, agradecendo a você, Flávio, 16997834933. E ao nosso queridíssimo Gustavão, que salva o nosso carro daquela quase morte. Porque o nosso carro, quando não pega, tá morto, né, galera?
1: É.
0: Quando ele fica tonho e...
1: Ele vem da férias pra andar, mano.
0: Vem da...
1: Vacinar ao vivo.
0: Vem da férias pra nós. 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
1: Abraço pra toda essa galera aí.
0: Sim.
1: Malu, tem o...
0: Tem a marmita.
1: Tem a marmita.
0: Vá se inscrevendo aí.
1: Galera.
0: Isso.
1: Rafael Muro, um abraço, Silvio Vicari, abraço pra vocês aí.
0: Beijo, Rafa.
1: Chique.
0: Nome bonito, Rafael, eu acho.
1: Isso.
0: Nome forte.
1: É, quem mais tá ali na Tuia, Malu?
0: Lá na Tuia? É. Ah, Silvia, vem cá.
5: Esse café é bom.
1: É, quero concorrer à marmita.
0: É, café sem açúcar, o dele.
1: O meu é sem açúcar.
0: É.
1: Isso.
0: Foi o seu que ele falou, perguntou se era bom, gaúcho.
1: Às 4 horas da manhã, você acha que vai estar bom também?
0: Vai estar bom. Pra quem gosta de café, eu gosto de café. Tá bom demais.
1: Por Deus, hein, Malu? Bora.
0: Vamos. Ai, o passarinho.
1: Vamos guardar o bem-te-vi na gaiola, Malu.
0: Tadinho. Lindão.
1: Malu, tem ali, ó.
0: Calma.
1: Essa aqui, Malu, é a cara do tio Oscar, essa moda aqui, ó. Deixa eu ajeitar aqui.
0: O amor vagabundo?
1: É o que ele tá vivendo.
0: Vamos.
1: Chegando em casa desse jeito, mano. Nesse atropelamento.
0: Atropelamento.

0: solidão.
1: Vai vendo, mano.
0: Tudo fora de lugar.
2: Meu Deus.
0: Roupas jogadas pelo chão.
2: Música, para música, já fala pra você, para música. Esse machou minha coração.
1: Machuca, tio.
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1: Cansado, mano.
2: Tá cansado.
0: Meu coração.
2: Calma, seu Oscar.
0: Passo a madrugada inteira com os olhos para a rua.
1: Para com essa melação da manhã.
2: Não, muito.
1: Tá mais nesse clima da
2: muito melação. Amor saindo pelos cotovelos, né?
1: Liga pra Minas Gerais, seus caras, vai, vaza.
2: Ai, Deus.
1: Ai, ô Malu, vamos. Sim. Na cara metade embora?
2: Vamos.
1: Do Rick, vai deixar Rick, pra galera aí.
2: Rick Renner.
1: Você vai até meio-dia, Malu?
2: Até meio-dia, se Deus
1: passa
2: quiser.
1: Passa rapidinho também.
2: Passa.
1: Eu tô acordado desde as 4 da manhã.
2: Ah, até meio-dia
1: é rápido. Fora mais 2 horas que eu já tava acordado, né, mano?
2: Ah, já é? Ah, é?
1: Pelo amor de Deus, eu não tô nem dormindo mais, viu, mano?
2: Mas ué, tá bom. Mas tem que dormir.
1: Vamos ajeitar.
2: Vamos
1: ajeitar os horários.
2: Aí depois, ai, Malu, tô com dor nas costas, dor na lombar, dor no ombro.
1: Não,
2: dor,
1: estresse, nem pega em mim, Malu.
2: Ah, não pega mais?
1: Não, porque ele chega perto de mim e fala, esse cara, eu não vou nele.
2: Já tá muito acabado.
1: Tá moído, né? Já.
2: Já tá moído. Vou ter dó desse rapaz.
1: Passa longe de mim. Tchau, gente.
2: Ah, beijo.
1: Cara metade. Essa aqui o Pedrinho dava tanto cavalo de pau, Malu.
2: Não.
1: Na F1000 preta, Pedrinho.
2: Calma, senhor.

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noite e especialmente para você que curte música do passado, minha querida Gabriane Barbosa, Coxinete de Matão, Didi Carlão, Rodrigo César Godoy, Luciano Oliveira, que esteve na canal, e ele é de Catanduva, esteve na canal esta semana. Muito obrigada por sua visita, querido. Bom final de semana para todos nós, né? Com muita luz, com muita paz. Você sabe que saco vazio não para em pé, né? Então a gente acaba o café da manhã e já está pensando no almoço. 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
5: 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Galera, 925, tá na canal, tá de bem com a vida. Deixa eu ver aqui. Um recado aqui especial.
6: Bom dia, Malu Monteiro. Aqui é o Ulisses de Jabuticabal. Por gentileza, toca pra nós de Sandra Maria Madalena. Quero oferecer especialmente a minha esposa Patrícia, aos meus filhos, meus netos, a você em especial, a todos os seus ouvintes, que nós tenhamos um excelente final de semana. Tá na Canal 1, tá de bem com a vida.
5: Tá de bem com a vida, isso mesmo. Querido Ulisses, já já na programação especialmente pra você. Deixa eu ver o japonês.
7: Bom dia, Maluzinha.
5: Bom japonês dia.
7: Tô aqui perto da Embraer, aqui em Gavião Peixoto.
5: Oba.
7: Malu, se tiver qualquer uma do ABBA, você manda pra nós, manda pra todos os ouvintes da Canal, especialmente pra você, Gaideira. Toca pra nós, carreteira!
5: Carreteira mesmo. Carreteira, carreteira, carreteira. Limarim, bom dia, bom final de semana. Toca YouTube, Alu. Pode deixar. Cidinha Rocha pedindo. Bidiz oferece pra família Rocha de Cândido, pra Limarim de Novo Horizonte. Tá na canal, tá de bem com a vida. E curtindo o musicão. Isso mesmo, dona Sérgio.

Pi. Sandra matando saudades de... 9:36, deixe-me cumprimentar um santista, mas é santista da região, região 17, é, de Catanduva, ele mora em Itajubi, né, Pascoalão? Continua grandão, menino, beijo pra você, pra sua esposa e cara metade, casal super lindo, super unido, acho super bonito, pais do Fábio. Beijo, viu, Pascoalão? Abraço! Gosto muito do seu time Santos, de um modo geral. Tava numa pindaíba, hein? Agora é o meu que tá chegando lá. Pascoalão, esposa, Brunão, galera de Itajubi, muito obrigada. Alô, Berenguel! Alô, Xixa! Toda essa galera de Itajubi na sintonia da canal, obrigada pela escolha.

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4: Valeu, querido Zé, são 3 lojas aqui em Taquaritinga, 2 outras em Monte Alto, é uma rede. Não é, Zé Paris? O Zé de tão emocionado já pulou até de time. Entendeu, Pascoalão? Era do teu balaio, voltou pro meu. Voltou não, passou a ser do meu. É... Não, não tem animado muitos resultados, mas fazer o quê? Falando nisso, e seleção, cara? Ninguém falou da seleção pra mim. Ninguém falou da seleção brasileira ontem pra mim.

Odair Elias, o patriarca da família internacional de Jabuca. Três jogos, fase de grupo, três vitórias. Olha, sábado passado. Que chique! Ele tá falando referência aqui ao horário eleitoral, essa coisa toda. Cara, que difícil tá pra gente votar esse ano, hein?

0: Vaya con Dios. Dov'è Cicero? Lindona, hein? 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
0: 1. Agora 54 minutos. Tá na Canal, tá de bem com a vida. Abraços. Meu querido Adair, patriarca da família internacional. Estou nessa vibe, meu amigo. A vibe do zerado. Mas tem três deles que serão válidos. Beijo, meu amor. Muito obrigada por seu texto, por compartilhar com a gente aqui. Muito obrigada. Reginaldo, tadinho do Rê. Deixa ver aqui o recado dele.
8: Olha o trabalhão que vai me dar isso aí, se eu não achar esses documentos. Pelo amor de Deus, compensa dar uma recompensa pro cara. Bom dia, só pé no chão. Bom dia, Malu, beleza?
0: Beleza.
8: Bom dia, bom final de semana pra nós, Malu. Malu, tem como você anunciar pra mim aí a perca da minha carteira e fala que dá uma recompensa, que até agora não apareceu essa carteira. Nossa, todos meus documentos tá lá, carta de motorista,
0: uau,
8: tudo. Tá no nome de Reginaldo Donizete Ribeiro. Pra quem encontrou, passa o meu número. É 992-11-0861. Fala pra entrar em contato que vai ter uma recompensa.
9: Reginaldo Donizete Ribeiro perdeu carteira com todos os documentos. Ele está desesperado desde o começo da semana que ele fala disso. Ó, se você encontrou, você está com essa carteira, sabe de alguém, entre em contato com ele, é o 992-110861. Ô, Rê, boa sorte, cara, porque, olha, ter que refazer tudo não é fácil. Calma, Rê, calma. Tem a eleição domingo que vem, não amanhã, tá? Calma.

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10h07, quase 8. Abraço fortíssimo pro Rodinei Burke, pro Miguel Burke, lá em Ibitinga. Ô Miguel, você tá grandão, menino. Ontem, você era bem esse tamanhico. Tá um rapagão, lindão. Deve tá arrasando, hein, Ibitinga, hein, figura. Beijaço. Pra você, queridão, pra você. Grande Miguel, grande Rodinei.

querido DJ Carléo. Alô, prateado, um beijo pra você, bom final de semana, meu lindão. Miguel, Rodinei Burki. Olha o que chega pra vocês.

0: Blues, Guns N' Roses, matando saudades de November Rain. Abraços ao Paulão dos Correios, palmeirense, de 1,99m de altura. É quase convocado pro futebol americano, né? Hoje no Brasil, pela terceira vez. Os camaradas são altos, hein? Assim, parecido com a nossa altura, né, Paulão? Fazer o quê? Que nos desculpem os mais baixinhos, mas estamos na categoria dos altinhos.
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0: Alô, Ariela, de Bem com a Vida. Malu, hoje é aniversário de casamento dos meus pais, Pedro e Júlia. 46 anos juntinhos. Viva, meus lindos. Beijos, Malu, Ariela, Flávio. Tudo bem, seu Flávio? João Pedro, Cauane e Miguel. Beijo pra todos vocês, pra essa família linda. Ariela, querida, beijo, saudades. Pra coroar esses 46 anos, eu, na versão internacional, cantando pra vocês.

0: Não é Alex. Beijão pra você, queridão. Olha, um beijo super especial pro seu Toninho Gibertoni. Seu gaúcho acaba de me avisar que é aniversário dele hoje, seu Toninho. Muita saúde pro senhor, muita paz. Estamos com saudades do senhor. Seja bem-vindo sempre à nossa casa. Muita saúde, muita paz. Que papai do céu abençoe sempre os seus dias. Um beijo no seu coração, seu Toninho. Em nome de todo o canal, hein?
1: Bom dia, Malu. Passando aqui para desejar um ótimo sábado abençoado para você. E a todos aí da Canal 1. E a todos lá do grupo, só por Deus. Aqui é o Adriano, mais conhecido por Cavalo. Chama!
0: E Cavalo.
2: Ô, Malu, bom dia, bom tudo dia. Bom? Eu adorei Itajubi. Ô, Malu, se possível, toca uma pra nós do Titio Elvis.
0: Titio Elvis, claro.
2: Aqueles rocão que não é das antigas, que não faz mal pra ninguém, né? Não. Só pra dar uma animada mais. E como se diz, a programação, como sempre, aí, nota mil, né?
0: Obrigada.
2: É na romântica, é na balada, é no rock pop. O bom gosto vosso aí é espetacular. Um abraço. Fica com Deus, Deus te abençoe sempre.
0: Você também, Dori. Beijão. Aqui, Titio Elvis. 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
5: 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Tem gente perguntando aqui sobre esse lance de eleições e eu fui dar uma pesquisada, né? A pergunta é a seguinte: Malu, eu posso anular um voto, dois? São 5 votos que a gente vai dar, né? Para presidente, outro para governador, um para deputado estadual, outro para federal e o de senador. Então, assim, pode levar colinha, normal, sem problema. Mas a pergunta é: Malu, posso anular um voto, ou dois, ou três, ou quatro, e só escolher um candidato destes 5 votos que a gente vai dar? A resposta é sim. É boato se você recebeu a informação de que anulando

presidente. O mesmo vale no sentido contrário. A escolha para presidente não afeta os votos registrados para os demais cargos. Portanto, você pode anular dos cinco, ou os cinco, ou quatro deles, ou três deles, ou dois deles, um deles, e votar nos demais. Os votos são contabilizados separadamente. Portanto, é boato. É fake news, como diria o alaranjado. Você pode anular o voto que você quiser e votar nos demais se também quiser.

que já tá fervendo lá em Jabuticabal. 50 mil graus a sombra. Aguenta, meu povo, porque esse calorão vai ser a primeira, né? Primeira onda de calor aqui na primavera. Ai, pula, que eu gosto de frio. Pula, que eu gosto de frio. Olha, preciso agradecer também a Josi e a minha querida Adriana Larélia, que estão dizendo o seguinte. Malu, são 6 votos que a gente vai dar. Sim, 5 cargos. Presidente, governador, deputado estadual, federal e 2 senadores. Então são 2 pessoas para o mesmo cargo. Ou seja, para o cargo de senador a gente vai votar 2 vezes. Então por isso que são 6 votos que a gente vai conferir na urna. Eu amo eleições, eu amo política, eu amo ter candidato para votar. E fico injuriada comigo mesma quando eu falo assim, meu Deus... Não sei, eu não quero esses candidatos aqui, eu discordo de um monte de coisa. Eu gosto de discordar e também concordar com um monte de coisa, enfim. Sou eu, eleitora, né? Mas não esqueça, meus amores, serão 6 votos que daremos, 2 para senador. O cargo é único, senador, mas são 2 pessoas. Todos os estados, né, terão 2 senadores, terão que votar em 2 senadores. Não esqueça, vai aparecer senador, você vai votar. E depois senador de novo. Então, você leva a colinha com os números para não se confundir. Poxa vida, mas eu já votei. Não. Senador serão 2 candidatos que a gente tem que escolher. 1 para presidente, 1 para governador, 1 para deputado estadual e 1 para federal. Serão os nossos representantes devidos nessa democracia nossa.

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3: Galerinha, vamos ao sorteio da marmita de Jô Marmitas? A tia Pamela já me ajudou nisso, colocando no sorteador eletrônico. Colocamos lá os domínios, cada um com seu número. E o sorteado foi Rafael Moura, final do telefone 1744. Aproveita, menino. Uma bela marmita na sua frente de Jô Marmitas, é tudo de bom, né? Parabéns, Rafa, Rafinha Moura, final do telefone 1744. Ó, normalmente, Rafa, eu passo o nome pro pessoal de Jô Marmitas que vai entrar em contato com você, tá bom, queridão? Parabéns!

horas e 5 minutos deste sábado 26 de setembro 2026. Olha, uma pequena amostra. E olha que não foi enquete nem nada, mas dá pra sentir pelo zap da canal o quanto nós estamos indignados

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12: Na luz, deixo com você.
2: Valeu, Zé! Bom final de semana! Bom descanso agora, Zé. Agora você tá liberado. São 11 horas e 12 minutos. Abraços a um camarada que tem cara de senador da República ou daqueles, sabe aqueles grandes empresários que chegando? Geralmente chega em BMW, né? Não chega em Ferrari, né, meu diretor? Pra não agitar demais o clima, né? É você, seu Marcão. Bife de Coroados, Sampa. Um abraço, cara, pra você. Não sei o carro que você usa, mas deve ser BMW.

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Legião Urbana, esperando por mim, 11 horas e 33 minutos para canal Farley Tua Vida. Galera tá perguntando aqui a ordem da votação. Eu já fui conferir para vocês, porque eu também não tinha de cabeça. Como eu gosto muito de votação de eleição, né? Eu chego lá na frente já da urninha, o que tá lá eu já vou digitando, que eu levo colinha, né? É, eleição com 6 cargos, ó, presidente, governador, 2 senadores, 1 deputado federal e 1 estadual. Então são 6 votos que você vai dar. Não tem como confiar só na nossa memória. É um dia agitado, é um dia emocionante, é um dia... Não é? Eu acho, pelo menos, tudo isso. Ó, a ordem da nossa votação este ano, próximo domingo, não amanhã, próximo domingo, será: primeiro voto, deputado federal. Segundo voto, você vai digitar os números do seu candidato a deputado estadual. Primeiro, federal. Depois, estadual. Terceiro voto, primeiro senador que você escolher. Quarto voto, segundo senador. Quinto voto, governador. E o sexto voto para presidente da República. Então é essa a ordem: primeiro federal, segundo estadual, terceiro primeiro senador, quarto segundo senador, quinto governador e o sexto presidente. Então assim, você tem que levar o número dessa galera, porque não tem nada na tela, né? Tem só o espaço, os quadradinhos para você colocar os números deles. Quando você digita o número do seu candidato a deputado federal, por exemplo, que é o primeiro voto, aparecerá a carinha dele, o nome dele e o partido dele. E aí você confirma, se tiver errado, você corrige. E aí aparecerão de novo os quadradinhos para que você faça a digitação correta. Tá bom, galera? Vamos votar. Eu vou completar 1000 anos de idade e vou votar.

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0: Lindíssima! Paralamas do Sucesso Alagados, essa que foi especialmente pro Antônio de Iacanga. Abraços, Antônio. Bom final de semana. Sobre as eleições, ele dá o pitaco aqui. Mas é a vida que segue, né, Antônio? Tamo, graças a Deus, vivos e presenciando tudo isso. E seguindo em frente.
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4: Alô, José Antônio de Lima, ligado na canal. Amores, beijão no coração de vocês. Bom final de semana com muita luz, com muita paz. Até segunda, se Deus quiser, daqui a pouco horário político e depois, Delcimar Guissoni comandando essa máquina chamada canal. Um beijo.

0: Muito bem, 11h59, tá chegando a transmissão do horário eleitoral gratuito. Voltamos daqui a pouquinho com a programação da Super Tarde 93. Até já então.
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0: bem, estamos de volta aqui, meio-dia e 25 minutos.
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0: Tá quente o fim de semana, hein? Meio-dia e 27.

0: Ah, ótimo sabadão, 26 de setembro. Estamos começando a Super Tarde.
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0: A início da programação da Super Tarde de hoje, com a homenagem aqui da canal ao cantor Rick da dupla Rick Renner. Tem especial Rick Renner pra você. Meio-dia e 28.

Olha o especial do Rick Renner em homenagem ao cantor Rick, que nos deixou esta semana, meio-dia 43. Ela é demais na pontinha do pé e a força do amor. Pode deixar o seu

0: 3527-5227-5927293.
1: Agora meio-dia 43.
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5: Tá quente a primavera, meio-dia 45. Hoje a mínima é de 21 graus, a máxima, ó, vai chegar a 36. Sol o dia todo, algumas nuvens, não há previsão de chuva, noite vai ser estrelada. Aliás, tem alerta vermelho do Instituto Nacional de Meteorologia para altas temperaturas, que começou agora há pouco ao meio-dia e vai até a próxima quarta-feira, viu gente? O calorão vai até a próxima quarta-feira, fim de semana bastante quente, segundo aqui a previsão da meteorologia, a previsão do Climatempo. Hoje a mínima de 21, a máxima subindo para 36 graus. É muito quente o fim de semana. Tenho aí alerta da meteorologia. O alerta começou agora há pouco, ao meio-dia, eu repito, vai até às 18 horas de quarta-feira, viu? É a primeira onda de calor da primavera. Especial do cantor Rick Renner, aliás, da dupla Rick Renner, em homenagem ao cantor Rick, meio-dia 46. Preciso te encontrar.

0: especial, Rick Renner, Só Pensando em Você. 1 da tarde, mais um minuto, gente. Também tivemos aí Cara Metade, Preciso Te Encontrar. Voltamos depois do intervalo com as últimas aí do especial Rick Renner, em homenagem ao cantor Rick, que faleceu esta semana. Ele que estava aí com um acidente de helicóptero, né? Na última segunda-feira, o aeronave que caiu numa região de mata fechada no Parque Nacional de São Joaquim, na Serra de Santa Catarina, e foi encontrado na terça-feira, ok?
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0: 1 e 7.

0: Olha, já tem mais aí, especial Rick Renner. Minha amiga Maria Tasso, um forte abraço. Ótimo fim de semana, minha querida Maria Tasso. Pro Zé Antônio de Lima, a Conceição Costa, né? Tá com o rádio no último volume, a Conceição Costa, dizendo que o Rick Renner é a dupla favorita. Por isso que nós estamos aí homenageando a dupla Rick Renner, especialmente ao cantor Rick, que nos deixou esta semana, né, aquele acontecimento. Nós já divulgamos o acidente de helicóptero lá em Santa Catarina, né? Infelizmente, né? Minha querida Conceição, lá do Jardim Nadir, tá curtindo aí. O Rick Renner tá gostando aí das músicas. Minha querida Conceição, né? A Conceição aí que tá curtindo aqui a programação da canal, tá curtindo a Super Tarde 93 e tá curtindo as músicas da dupla Rick Renner, não é, Conceição? Jardim Nadir.
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0: Aí, um abração pra você, ótimo fim de semana, Conceição. Excelente sábado também pra você, viu? Sábado quente, hein, Daniela? Olha, se prepara aí, porque a chapa tá esquentando, hein? E vai esquentar mais ainda no fim de semana e vai até quarta-feira este calorão, hein? Até quarta-feira, gente. 1:09. Agora tem moleca.

bem, 1h24 aí, a nossa homenagem ao cantor Rick, da dupla Rick Renner, né? Especial Rick Renner, fim de semana. Olha, a aeronave que caiu numa região de mata fechada, né, no Parque Nacional de São Joaquim, na Serra de Santa Catarina, na segunda-feira, e foi encontrada na terça-feira, vitimando aí o cantor Rick, né, da dupla Rick Renner, e os demais integrantes, não é mesmo? Infelizmente. 1h25.

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Cleo tá ligada. Ótima tarde pra você, Cleo. A Vilminha Dong também. A Leinha Santos é da Vila Fuce. Alô, alô, Vila Fuce. Ótima tarde pra todo mundo aí da Vila Fuce, não é, Leinha? Leinha Santos. Quem mais tá aqui? A Darliane Barbosa de Itápolis. Ela adora aí a dupla Rick Renner, né? A Darliane Barbosa, da cidade de Itápolis, obrigado pela companhia, pela sintonia, não é? Ô, Darliane, a Conceição Costa, não é, Conceição? Curtiu aí o especial do Rick Renner, a Conceição do Jardim Nadir. Valeu aí, Conceição. Obrigado pela sua companhia. Maria das Dores, né? Alô, Maria das Dores. Um abração pra você. Ótima tarde, né? Ótima tarde. É isso aí, a Maria das Dores dizendo que ficou muito triste aí com a morte do Rick, né, da dupla Rick Renner, né? Todos nós ficamos muito chateados, né, ô Maria das Dores? Um abração pra você também, obrigado pela sua companhia. Shirley Rey, ô Shirley, olha, chapa tá esquentando no fim de semana, viu, menina? 1h31. Que calorão é esse, hein? 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Ama um maloqueiro aí, ó.

elevador, o Hugo e Guilherme e a boiadeira. Olha onde eu tô. Agora 1:42. Tamo por aqui até as 4 na programação da Super Tarde 93. Pra Shirley Rey, que tá curtindo neste sabadão calorento, né? Vamos a 36 graus hoje. Lá pro Zé Antônio de Lima também. E ainda pra nossa querida ouvinte, a Maria das Dores, que tá ligada na programação da canal também, né, Maria das Dores? Bom, rolou aí na semana de que a Paola Oliveira está de volta ao carnaval com uma nova coroa, depois de se despedir na Grande Rio, no ano de 2025, a atriz foi anunciada agora como rainha de bateria da Imperatriz Leopoldinense para o carnaval do ano que vem. O retorno foi oficializado. O retorno foi oficializado na quarta-feira, mas a história começou a ganhar força meses antes, quando ela prestigiou a festa julina da escola, né, gente? Aí não tem como dispensar, né? A coroação oficial está marcada para o dia 17 de outubro, na quadra da Imperatriz, quando a Paola Oliveira será apresentada à frente da bateria, né? Swing da Leopoldina, de Mestre Lolô. Até lá, muita coisa tá rolando, né? Muita coisa tá rolando. O retorno foi anunciado nas redes sociais com um vídeo gravado na Marquês de Sapucaí. Nas imagens, a atriz Paola Oliveira aparece para oficializar sua chegada à Imperatriz. E na legenda do post, explicou que a volta ao carnaval não estava nos planos, mas o amor pela avenida falou mais alto. Quer dizer, o carnaval vai ser bem melhor com Paola Oliveira, né, gente? 1:34, é o bombom de volta, viu, dona Filomena? Aí de Itajubi, é o bombom de volta no carnaval. 1:44.

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4: Muito bem, minha querida Cidinha Rocha de Agulha, que adora esse calorão. Meu Deus do céu, Sidoca.
5: Olá, boa tarde, meu querido amigo Delcimar, tudo bem? Comigo tudo bem, graças a Deus. Aqui é a Cidinha Rocha de Agulha. É, eu tô ligadinha aqui no seu programa. Eu também, opa, amo as músicas do Rick Renner. É, perdemos mais um ídolo da música sertaneja, né? Que pena. É, eu vi eles de pertinho, eles vieram fazer um show em Cândido uma vez. Uhum, é, mas faz muito tempo. Canta super bem, né? Ô, Delcimar, eu gostaria de ouvir hoje uma música com os Barões da Pisadinha, Esquema Preferido. É, vocês sabem que vocês são meu esquema preferido todos os dias, né? Ofereço para você, para minha mamãe Conceição Rocha, que está ligadinha lá no seu programa, em Cândido Rodrigues.
4: Que legal. Para
5: minhas irmãs Edna e Ana Paula, e todos estão curtindo o canal.
4: Muito bom.
5: Tá no canal, eu super de bem com a vida.
4: Ah, um super,
5: pra você, meu amigo.
4: Super um de bem com a vida.
5: Semana, tá?
4: Ótimo fim de semana e vai curtindo este calorão aí, ô, minha querida Cidinha Rocha de Agulha. E a Cleo, é, Cleo. O bombom vai dar de volta lá na Marquês de Sapucaí, menina. 1h49.

0: esse colchão.
1: Essa tem o molho da Marília Tavares, 2 e 2, e do Titãs é preciso saber viver. 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
1: Já 2:07, mandar aqui um alusão pro japonês. O japonês tá curtindo a programação lá em Jaboticabal. Forte abraço aí, não é?
0: Boa tarde, Deusimar, japonês de Jaboticabal. Se tiver jeito de você tocar pra nós, qualquer uma aí, Zeca Pagodinho ou Bezerra da Silva, manda pra nós aí, manda pra todos os ouvintes da canal. É, só avisar o seu Oscar que não dá pra arquear hoje não, hein? Tá quente demais. Abraço, bom final de semana.
1: Aí, ótimo fim de semana, calorento, muito quente o sabadão. Essa onda de calor, a primeira da primavera, vai até a próxima quarta-feira, com temperaturas acima dos 35, 36. Hoje, por exemplo, a máxima aqui é prevista para 36 graus, tá bom? Olha, nasceu o Gabriel, o primeiro filho de Tainá e Éder Militão. A influenciadora deu à luz ontem e postou a primeira foto do bebê neste sábado, gente. Ah, nasceu aí ontem o Gabriel, o primeiro filho de Tainá e Éder Militão. A influenciadora e o jogador do Real Madrid chegaram a postar vídeos à espera da chegada da hora, né? Quando ela já tinha dado à luz ao bebê. E finalmente chegou aí o Gabriel. Foram 9 meses esperando por esse momento. E por mais que a gente tente imaginar como vai ser, nada se compara a ter você aqui nos braços, né? Então tá aí, a família ficou ainda mais completa, escreveu ela ao postar as primeiras fotos com o filho no colo. O casal decidiu não mostrar o rostinho do filho, que nasceu de parto normal, viu, gente? Olha aí, 2:09.

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2: Aí, o japonês está no trabalho neste sabadão à tarde, japonês.
3: Ô, Diocimar, boa tarde. Não, rapaz, eu tô aqui perto de Gavião Peixoto, num preparo de solo aqui.
2: Opa.
3: Ah, mas tô ouvindo a programação aqui. Um abração.
2: Valeu aí, bom trabalho pela, obrigado pela companhia, pela sintonia aí pertinho de Gavião Peixoto. 2:23.
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2: Ó o Exalta Samba.

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0: Olha, tem alerta de calor extremo. Temperaturas podem ultrapassar os 40 graus até a próxima quarta-feira, viu? A partir de hoje, então, desde o meio-dia, uma onda de calor deve se estabelecer em grande parte das regiões centro-oeste, sudeste e sul. Instituto Nacional de Meteorologia prevê que a partir de hoje, desde ao meio-dia, uma onda de calor deve se estabelecer em grande parte do centro-oeste, sudeste e sul do país. De acordo com a meteorologia, até 8 estados podem superar a casa dos 40 graus até a próxima quarta-feira, hein, gente? É, calor pra caramba, viu? Este sábado, entre hoje e terça, o calor ganha força e a área com temperatura superior a 40 graus aumentará gradualmente. As maiores temperaturas devem ocorrer principalmente em partes do Mato Grosso do Sul, Tocantins, Goiás, Piauí, Bahia, São Paulo e Minas Gerais. De acordo com o Instituto Nacional de Meteorologia, neste sábado, as temperaturas podem superar os 40, principalmente em áreas do Pantanal do Mato Grosso e Mato Grosso do Sul. É uma onda de calor, esse período prolongado de temperaturas, significativamente acima da média da temperatura máxima histórica de uma determinada região, tá? Para a caracterização do evento, é considerado o critério de persistência de temperaturas máximas, pelo menos 5 graus, ou seja, 5 graus acima da média durante 5 dias consecutivos em uma determinada localidade. Portanto, gente, amanhã o calor se intensifica e os valores acima de 40 podem se espalhar por partes do Mato Grosso, Mato Grosso do Sul, Goiás, além das áreas do noroeste de São Paulo, Triângulo Mineiro, sul do Tocantins e Piauí. Tá esquentando a chapa aí, viu? 2h41.
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0: festa, babado.
1: Ai, ai, ai. Se ligando aí no Guilherme Benuto e Panda. Eu duvido 2h49.
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1: Ah, deixa eu mandar uma alusão aqui pro Matoso. Alô, Matoso de Catanduva. Tá sempre na sintonia. Tá quente aí à tarde, Matoso.
7: Boa tarde, Canaum. Aqui é Matoso de Catanduva. Toca aí pra nós, Henrique e Diego. Eu te esqueci. Vai pra minha mãe, Ana Maria, que mandou um abração pra vocês aí. Minha filha Heloísa Dóris Garcia aqui.

0: na Vila Souto, para todos os caminhoneiros que estão na estrada aí, para o povo da região de Taquaritinga, Catanduva, tá bom? Um bom fim de semana para vocês aí, a família. Que Deus abençoe muito vocês.
1: Ah, isso aí, ótimo fim de semana, né? Vamos tocar o Henrique Diego que você pediu já aqui na programação Matoso lá de Catanduva. E a minha amiga Aparecida Napoleão, né, Aparecida?
2: Ô, Josimar, eu tô te ouvindo, tá lindo a homenagem pro Rick, ele merece. Boa dupla são, foram e vai continuar cantando muito lindo lá no céu pra Deus. Viu? Muito linda a homenagem, tá?
1: Ah, que legal.
2: Tô te ouvindo.
1: Que bom que você gostou, Aparecida Napoleão.
2: O vizinho tá com som alto aqui do lado, mas não tá me impedindo de eu ouvir você. Tá?
1: Valeu.
2: Que homenagem linda. Tudo de bom, viu, Josimar? Fica com Deus.
1: Aí, Aparecida Napoleão, 2h52.

0: 3 horas, quem tá curtindo aqui a programação da Superdade 93, Alice de Novo Horizonte. Se ligando aí na Dua Lipa.
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3: Ó, 3 e 3.
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3: Ah, tá marcando 36 graus, hein? Bala alojada, Gustavo Lima.

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2: A 3:20.
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2: Alice de Novo Horizonte, de bem com a vida neste sabadão, hein? Metamorfose ambulante do Michel Teló.

0: Simone Mendes, Direitos Iguais e Fala Mansa, a origem de tudo na Supertarde 93.
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0: Estamos de volta aqui na Super Tarde, 3h36.
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0: A Maria das Dores está ligadíssima, né, Maria das Dores? Com a Ana Castela. Minha herança.

0: Gustavo Lima, você curtiu aí, ó, Retrovisor, já 3h45, o Zenete Cristiano, Barulho do Foguete.
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banda Jota Quest, fácil, extremamente fácil, neste sabadão, 26 de setembro de 2026. Calorão aí, a onda de calor até a quarta-feira, hein, gente? Até a quarta-feira. Sem previsão de chuva, fim de semana calorento. Obrigado pela sua companhia, segue a programação da Canal, já já tem o tempo de rodeio com o Italianinho. Nós voltamos aí na segunda com Patrícia e Manuela. Patrícia e Manuela. Vai pra NASA, vai.

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0: sabadão, meu amor.
1: Hoje eu vou beber.
0: É, o sabadão tá propício pra isso mesmo, um shampoozinho gelado, hein? Meu Deus.
2: Oi, Calianinho. Oi. Vamos tomar uma que tá na hora.
0: Não, nós estamos trabalhando, rapaz, não tem, só depois do trabalho.
2: Ô, italiano. Ô. Não tá na hora de nós ir embora, não, rapaz.
0: Você tá doido pra tomar uma, bebê? Ah, não. Ô, garotada, até agora tava deu cibaguissone, agora eu e o italianinho te faço companhia até às 7, Donizete. E hoje a gente já começa com os clássicos sertanejos, né? Música bonita, música boa, assim, ó. Luz, paixão e rodeio. É, Vitor e Léo.

0: Tá na canal, tá de bem com a vida, e estando de bem com a vida, vou falar de coisa boa. 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
0: É música bonita pra vocês, assim, ó.

0: música é bonita demais.
1: 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No ar, com você, Itália Ninho.
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0: É claro, você tá na Canal, tá de bem com a vida nesse sabadão. Você ligou agora nos 93.7. Seja bem-vindo, seja bem-vinda. Vamos falar de coisa boa. 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

0: 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Olha o telefone aqui do Renato, do Oswaldir. Falar nisso, um abraço para Ana, para Maria Fernanda. Anota o telefone 16-3383-1313. É na palma
1: da mão. 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
2: É loira gelada e morena quente. É o Jean e o Giovanni.

Lucas e Luana, são 15 para 5. Olha isso como a hora passa, 4h45, hein? 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

0: 2:39. É isso que você ouviu. 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
2: É, são 4h53. Você que tá em casa na boa com a patroa, tá fazendo aquele churrasquinho esperto, tá tomando aquela geladinha, que hoje o tempo tá bom pra uma geladinha, hein? É, você tá pelos bares da cidade, pede pro vendeiro aumentar o volume do rádio aí, meu filho. Ó o Chitão e o Choró no pedaço.

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5: Oh, bem, agora banana e gole macaco, vou começar a atender meu povo, que já são 5h24, vamos lá, vai, Helena.
6: Boa tarde, Italianinho, a Nena de Piranha.
5: A Nena.
6: Quero pedir uma música com Barreirito. Vestido colado.
5: Ofereço
6: a Helena de Santa Adélia, a Regina, a Tuta, Márcia.
5: Certo.
6: Alcione, Cristiano, a Nininha.
5: A Nininha.
6: Ofereço a Creonice. E todos vocês aí.
5: Tá legal. E o Paulo e a Amanda? Fala, Paulo.
7: Boa tarde, Italianinho. Aqui é o Paulinho da Amanda de Palmares. Mande uma música aí pra nós aí. O Léo Canhoto e o Robertinho. Qualquer uma deles aí.
5: Já bom.
7: Minha esposa Denaide, pro Jaime, pra Jaqueline, pro Antônio, pra Alícia, pra Diana, pro João, pra Milena, pra Demar Destro, pro Eduardo Palil. Pra todos os monstros que estamos juntos no Puxo do Pode 2020 ET. Pra todos os motores da região. Pra todos os ouvintes e pra vocês da canal. Tá na canal 1, tudo bem com a vida. Obrigado, Italianinho.
5: Falou, meu bobote. Você também. E o Rinaldo vai falar, o Rinaldo.
8: Italianinho. Boa tarde.
5: Boa tarde.
8: É Reinaldo de Abutucabal que tá mandando essa mensagem.
5: Fala,
8: pra você, tá,
5: Italianinho?
8: Tudo bem com você?
5: Ô, Chique.
8: Italianinho, quero que você toque pra mim com o saudoso Rick. Da dupla Rick Renner. Ao lado de Deus. Oferece pro Rubão do Tangarala de Monte Alto, pro compadre Ronaldo do Bar Recanto Sertanejo de Jabuticabal, junto com os demais cachaceiros de plantão, pra Motosserra, pro Evandro Sala e pra todos os ouvintes. Que você tem aí uma boa tarde, uma boa noite, fica com Deus. Itália, tá na canal, tá de bem com a vida.
5: Tá no canal, tá de bem com a vida, Maurício. Vai, Maurício.
9: Fala, Linha, Maurício Cano
5: Rodrigues. Cano
9: Rodrigues. Rick Renner, mãe.
5: É.
9: Fez pra todo mundo de Cano Rodrigues também, que não agora.
5: E quem mais de Cano Rodrigues?
9: Fez pro Bertoro, fez pro Gaiardi, fez pro Bruno da Máquina, fez pro Bininho Motorista, fez pro
5: Cano Rodrigues. Zaporaro, e o Cano Rodrigues?
9: Fez pro Alfredo França.
5: É isso.
9: Fez pra todo mundo do quartinho aí. Falou, pra
5: falou. Você, hein? Vamos ver aqui o outro, manda aí, meu compadre.
10: Boa tarde, Italianinho. O Jorge Wilson aqui de Maria Luísa.
5: Ô, Jorge.
10: Maria Luísa 1. Tão ligadinho já na Canal 1 aí, ó.
5: Vai que benção.
10: É como você colocar aquela música lá de Trio Parada Dura, Chuva de Mulher. Se tiver aí um escorpinho pra nós ouvir aí, nós estamos na escuta. É Canal 1, tá de bem com a vida, hein?
5: Rapaz, eu não tenho essa moda, chuva, com o Trio Parada Dura eu não tenho, eu tenho com o Felipe Falcão. Vou pôr com o Felipe Falcão, Chuva de Mulher. É, vou pôr com o Felipe Falcão. Vamos ver aqui. Vai falar comigo ou não vai? Fala aí, Eric.
11: Aô, Tanelinho!
5: Oi!
11: Boa tarde, meu amigo.
5: Tarde.
11: Manda uma moda aí do Zezé de Camargo Luciano aí.
5: Hã?
11: Amigos da Lua, moda nova deles aí. Né? Tá aqui na moda, Fazenda, né? Eldorado aqui. Mandar um abraço pro Ursinho Locutor aqui, já de Cabal, Sandrinho Serraleiro. Manda um abraço pra nós aí.
5: Falou, meu compadre. Alô, Leandro, Leandro Savini de Santa Adélia, um abraço. E o Sérgio Reis Batata?
12: Alô, Tolianinho, Batata. Quero agradecer pro meu filho, João da Dona Invernada, da minha Lica. Meus irmãos, minhas irmãs, pra você, pra tua família, Ricardinho na mercearia. E pra quem estiver ouvindo, com as irmãs Galvão. Se você puder tocar aí a música Dama de Vermelho.
5: Dama de Vermelho. Vamos pôr pra dentro da gaveta. Ó, meu amigo Delcácio. Ô, Delcácio. Lá de Matão, a moto tá pra dentro da gaveta, Delcácio. Um abraço pra você, pra todos aí de Matão. E a Maria Tasso, fala ou não fala? Fala, Maria.
13: Boa tarde, Teleninho.
5: Tarde.
13: Tudo bem?
5: Tudo.
13: Maria Tasso, que Vila Negra.
5: Diga.
13: Ô, Teleninho, vou pedir uma música com Barreirito, Alerta Geral. Se você não tiver, você põe a Disque 09. Fez essa música pro Demir Tasso, tá nascido Poço Tropical, Miguelzinho Esfrentista, Ana Josefina lá de Havaí, a Maria Balão, o Luiz Invertone, todos vocês da rádio, e para Luzinete da Vila São Sebastião, e todos os ouvintes. Falou, Doninho, boa tarde, uma boa noite, fica com Deus, um bom fim de semana.
5: Beleza.
13: Tchau, obrigado.
5: Vamos ver aqui onde que tá essa música. Disque 09, eu sei que tem ela, mas preciso ver onde que tá. Cadê? Aqui, ó. Disque 09, já tá dentro da gaveta. Talharinho, é a Raquel Silva de Cândido Rodrigues, grande Raquel. Pediu uma moda, tá dando na gaveta, oferecendo pro Maurício Barbosa e Cândido Rodrigues, Paulinho Barbosa e Cândido Rodrigues, pra Maria Luísa de Cândido Rodrigues. Boa tarde, Italiani, e pra você também. E o Luquinha Cachaceiro, será que já tá travado? Vamos ver. Nossa senhora, rapaz, esse caboclo vai morrer logo. Todo dia assim, ó. Dá uma olhada, gente. Olha isso.
14: Pera, Tolini. Toca a moda aí.
5: Nossa.
14: Sonho de caminhoneiro.
5: Ô, rapaz. Ai, Luquinha, a patroa vai pôr você pra correr loguinho. Tem certeza, não é possível. Ô, Tiagão. Tiago, tomador de café. Tá escutando aí, ó. Qual o seu amigo aí, ó.
14: Tocar o Cezinha.
5: Hã?
14: Com a balada.
5: Certo.
14: Tá do que, Nicola? Do jeito, Tolini.
5: Nossa senhora.
14: Mulher foi uma mãe dela. Nem sei se volta.
5: Vai, ó. Tá vendo?
14: Tchau, obrigado.
5: Tá vendo? Diz que a mulher foi embora pra casa da mãe dela.
15: Oi, Italianinho, boa tarde. Tá. Adriano, mais conhecido por cavalo. Italianinho, se for possível, manda pra nós aí. Teodoro e Sampaio, delícias de amor. Vai pra todo lado do grupo, só por Deus. Ao Lucas Xavier de Pradópolis, ao pai dele.
5: Meu Deus do céu.
15: Ao Luquinha Cachaceiro, ao Thiago Tomador
5: Luquinha,
15: de Café,
5: o
15: senhor
5: tá
15: Cachoeira, o seu Adão, o Rodolfão daqui do Mão. Tudo bem com a vida, vamos pra cima.
5: Ah, meu amigo Nicola, hoje tem federal, Nicola. Me falaram que você tava com um monte de pedaço do cavalo hoje aí, filho. Disse que você tava com um monte de pedaço do cavalo aí, velho.
16: Ai, tá ali, seu égua. Só acomodar um pra nós hoje aí. Teodoro e Sampaio. Não sou páreo pra você.
5: Não sou páreo pra você.
16: Pensei lá pro Ventania, Giba Sorocaba, Tiago Comedor de Bolo, Santo Santana de Catanduva, Pingaiada. Paulinho Engraçadinho.
5: Você não, você come com linguiça de vaca.
16: Homem, Rogério de Araucaia, Delvec lá de Jabuticabal, todo mundo que tá ouvindo aí. E nós estamos trabalhando, velho Barreiro. Cuidado aí, seu Oscar.
5: Jesus.
16: Tchau, obrigado.
5: Cê, vou te falar, vou levar você pra se juntar lá com. Lá com o Luquinha. Carlos Augusto Médici, lá de Guariroba. Ô, Carlão, vou pôr pro meio a moda, vamos ver se nós chega nela, filho. Vamos ver aqui, o baiano.
17: Oi, Talinho. É o baiano da cachorro de Matão aqui, ó.
5: Fala, baiano.
17: Manda um buscão pra toda a galera que tá curtindo a canal 1 aí, ó. Lá do bairro Carne Frito, do bairro Jorge, do bairro do Sebim, estão lavando a garganta por dentro. Baianão de João de Arruda, Pelado do Horto, Cururu, meu vizinho. Pra toda a galera que tá curtindo aqui, toma aqui em casa curtindo aqui, ó. A Rosalina, a Naide, a Patrícia, a Rosa, minha filha, pra todo mundo tá curtindo a canal.
5: Tá bom.
17: Manda um musicão, tá na ponta da guia aí. Falou, tamo aqui tomando um lava na garganta por dentro.
5: Aí é bom, ó o Reginaldo Aranha.
18: Boa tarde, Italianinho, meu amigo, você tá bom? Reginaldo Aranha de Santa Adélia, já tomou umas 3, 2, 5, umas 28 cervejas.
5: Só que você não tá que nem o Luquinha, não. Luquinha tá feio.
18: Pai, brinca, não. Manda um modão pra nós aí, minha serenata com... João Mineiro e Marciano, oferecer para os nossos amigos aqui do Bairro dos Rios, o Ricardo, o André, o Baixinho, o Ié, o Valentim, o Girso. Manda aí.
5: Valeu.
18: Um abraço, meu amigo. Fica com Deus. Tudo de bom.
5: Você também. Alô, Celso Zanotti. Grande Celso Zanotti. Minha amiga Luísa de Jaboticabá, um beijo com queijo, depois te vejo. Um bom sabadão, Luísa. E esse aqui,
19: o Alex? Ô, Italianinho, boa tarde, meu amigo.
5: Tarde,
19: tudo bom?
5: Pum.
19: O Alex aqui da Agulha.
5: Fala, Alex.
19: Ô, Italianinho, manda o chapeludo aí. Oferece aí pra casa, minha esposa, pra minha mãe, Maria do Melino. Tamo agarrado dentro da estufa aqui, que aqui tá fresquinho, hein?
5: Olha que benção.
19: Melhor que praia.
5: É.
19: Um abraço, meu jovem. Fique com Deus aí, Deus abençoe.
5: Amém. Vamos ver o outro aqui, vai. Fala comigo aí, meu compadre.
20: Boa tarde, Italianinha, é Conceição de Santander.
5: Oi, Conceição.
20: Eu quero pedir a música de Paulo e Paulino com participação da Maria Mendonça, Estrelinha.
5: É.
20: Quero oferecer pro meu pai, pro meu filho, pros meus irmãos.
5: Certo.
20: Pro Nino do Queijo, pra minha menina Lauana e pro Marquinho Porto.
5: Beleza. Pra mais quem?
20: Eu vou mandar, eu esqueci de falar, Italianinha.
5: É.
20: Eu vou mandar pra Márcia Borges, viu?
5: Tá legal, a Márcia Borges também, tá ok. Vamos ver aqui o outro, Luciano.
21: Boa tarde, Italianinho.
5: Oi.
22: Boa tarde, Italianinho. Tá aí minha filha Emanuele aqui em Catanduva, ligado na Canal 1FM.
5: Olha que beleza.
22: A rádio que é sucesso sempre. Um forte abraço.
5: Falou, meu compadre. Vamos ver o outro aqui. Quem que é esse? Manda aí, fi. Fala comigo. Vai.
23: Oi, Traninha, aqui é o meninão. Manda um bolão bom pra nós.
5: Meninão, rapaz!
23: Pro bar do Miquirim.
5: O bar de mais quem?
23: Pro Adriano Lanche.
5: E mais qual bar?
23: Pra turma da Itec, pra minha família de Cândido. Pra família de Itajubi.
5: E o bar?
23: O meu tio que vai todo dia pra Itápolis. Pra minha família de Rio Preto.
5: Certo.
23: Prima que mora em São Paulo. Manda um bom pra nós aí, Traninha.
5: Olha aí, Jave. Olha meu amigo Luizão, rapaz. Grande Luizão.
24: Italianinho, boa tarde. Tá bom?
5: Ei, Luizão.
24: Italianinho, manda uma música pra mim aqui do João Mineiro e Marciano, que você tiver aí.
5: Pode deixar.
24: Oferecer pra Regina, pra Eloá, minha neta, pro Enzo e pra todos. Estão aqui na sombra, tomando uma.
5: Não foi pro rancho, Luiz. Quando o tempo tá bom, ele não vai pro rancho, rapaz. Quando tá ruim, ele vai.
25: Boa tarde, Italianinho. Você tá bom?
5: Bom.
25: Paulinho da Mula de Santadélia.
5: Ô, Paulinho.
25: Italiano.
5: Oi.
25: Vê se tem como tocar uma moda pra nós aí. Ronaldo Viola. João Carvalho, Janela da Solidão. Ofereço pra todo mundo que tá na sintonia. Vai pro Léo Pipinato Fernandes Prestes. Vai pro Cissão. Vai pro Bruno Nap. Vai pro D. Vai pro Robinho. Vai pro Lucão. Abraço, tudo de bom.
5: Falou, ó, Luquinha de novo. Luquinha do céu. Você vai perder. Vamos ver uma coisa?
26: Eu queria estar falando. Rapaz, a mulher foi pra casa hoje. Não voltar, eu agradeço a Deus.
5: Rapaz.
26: Vou aparecer pra nós tomar um.
5: Deus santo. Ele...
26: É bravo, então, menino.
5: A mulher dele é uma mulher bonita, rapaz. Cê... Ah, Luquinha, você tem que parar com isso, rapaz. Mas que coisa. Tá feio no pedaço, tá feio na rodinha aí, velho.
27: Italianinho, boa tarde.
5: Boa tarde.
27: Neno Rio Preto.
5: Ô, Neno.
27: Tô ouvindo essa programação gostosa aí.
5: Olha que benção.
27: Tô colocando as galinhas pra dormir agora, que o sol tá baixando.
5: É.
27: Põe pra nós aí, Gilberto e Gilmar.
5: Vou
27: tá ruim,
5: comigo.
27: Mas tá bom. A carriola tombou aqui e não tem step, hein?
5: É,
27: deu,
5: né?
27: Largata no algodão.
5: Mais que o
27: Italianinho,
5: eu ofereço
27: pra todos os ouvintes aí, todos os cachaceiros de plantão. Neno, Rio Preto. Italianinho, você é 10, hein?
5: Ai, quando um grande amor se faz, Cleito e Cavago, 5:35.

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2: É, Pi, vai falar, fala aqui, Pi.
5: Oi, Talaninho. Oi. Boa tarde, um braço.
2: Outro.
5: Você tá bom?
2: E bonito.
5: É o Denner de Mori.
2: Grande Denner.
5: Estamos aqui ancorados aqui no Santa Adélia, na casa do da minha Pedro. Mãe Cleide de Mori, ah, meu pai Denner de Mori. Manda um salve aí pro Vitor de Mori, pra Jennifer de Mori, pro Davi, Netinho Pedrinho. Hoje, como nós tá de boa, hoje, de folga.
2: É mesmo?
5: Toca o tapete da sala aí, se tiver como.
2: Vamos, vamos queimar uma linguiça na folga aí, rapaz. Ô, Demore. Ô, Dani. Tá de folga aí? Vou comprar linguiça, vamos queimar uma linguiça aí. Vamos, filho. 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
0: Alô, meu amigo Delcácio, aí de Matão, chega e chora na moda. Alô, Dena, meu amigo Dena, vai tomar uma depois dessa, hein? Te amarei toda a vida, meu Monte Amaraíba.

0: ó, te amarei toda a vida, meu bom de amar aí.
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0: Deixa eu mandar um abraço ao pessoal lá do Barracão do Bonfim, né? Como que é, Talianinho? Manda uma moda pra turma aqui de Botelho, lá de Botelho, né? Lá de Vila Botelho, do Barracão do Bonfim. Tá lá.

0: curtindo nós. Um abraço pra você. Ó meu sobrinho Brunão aí, fala coisa linda do tio.
1: Ô tio, boa tarde, você tá bom?
0: Eu tô.
1: Manda um abraço pra nós aqui, tamo tomando uma gelada aqui, um shampoo gelado.
0: É mesmo?
1: Eu, Lineira, Bruna, Sandra,
0: novidade.
1: As meninas aqui na chácara. Manda um abraço pra nós.
0: Isso é formação. Valeu. De quadrilha, viança senhora. Saudoso Leandro e o Chorãozinho Leonardo. Daí a Índia.

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preto, é vestido colado. Coisa boa demais. Vamos rezar um pouquinho agora, gente. Vamos agradecer a Deus por mais um dia que tá se findando, pedir paz, proteção. Bota o Jazinho, Jazinho, você não me sai daí, não.

0: obrigado a todos. O Negrão, Zé do Prato, apaixonado. Eu desejo também.
1: Uma boa.

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1: Era, são 6:17, Donizete. Manda um abração lá pro pessoal do Bar do Roberto, lá em Vila Rodrigues, né? Bar do Roberto, Vila Rodrigues. Um abraço pra vocês aí, viu? É o Matuso, né? Matuso, grande Matuso que mandou o recado. Alô, Maria Assis, boa noite, Maria Assis. Vamos ver o recado aqui.
2: Boa tarde, italianinho. Boa tarde, noite. A programação da Canal 1 FM. Dirceu Aparecido Santos, Jardim do Sal de Bitinga.
1: Isso.
2: Valdir e Lucimara também na audiência.
1: Olha que benção.
2: José de Camargo na audiência. E Aldo, o compositor, na audiência também. Roda uma música aí para nós. E Sérgio Reis é o menino da porteira.
1: Não dá mais tempo por moda ali na gaveta, meu compadre. Ah, vamos ver aqui, o pessoal, já falei, né, do barracão lá do Bonfim, Vila Botelho, já falei deles. Vamos ver o outro aqui, quem que é esse? Ai, vídeo não tem como abrir agora. Fala, Tiagão, Tiagão!
3: Fala, italianinho, coisa mandada, boa noite.
1: Boa noite.
3: Ih, italianinho, tá calor, hein?
1: Tá.
3: Rapaz do céu, hoje vai uns 45 shampoozinho.
1: É, né?
3: Gelado, hein?
1: Não vai esquecer de mandar o um abraço pro Donizete, pro Tião Babote.
3: Tá liberado hoje, italianinho, também. É. Manda um abraço pro Giba Sorocaba, o Santo Santana, Luquinha Cachaceiro,
1: e o Donizete, o Tião da Bota,
3: Trinca, Cezinha, Tião, Dona Rosa da Quarquinda, Donizete do Paraíso,
1: isso.
3: Rogério Alcária, o Adriano,
1: lá o Luquinha tá feio, você não escutou o Luquinha hoje, né?
3: De Dumont lá, mais conhecido como Cavalo, o homem mais lindo de Dumont.
1: Isso.
3: E vamos tomar shampoozinho.
1: Vai lá, vai lá. Alô, Arlindo Parmeirense, boa noite pro seu Arlindo. Vamos ver outro recado aqui.
4: Boa noite, Tavianinho.
1: Boa noite.
4: Tô ligadinha na Canal 1.
1: Isso.
4: Toca pra mim, Chico Rei Paraná, Leão do Mar.
1: Não dá mais tempo,
4: Maria bem. Rosa, da Estância Verde Flora.
1: Falou, Maria
4: Eu
1: Rosa.
4: Manda programação pra Vilma Dong e pra Rosimari.
1: Valeu.
4: Obrigado.
1: Ô, Tiagão, a mulher largou do Luquinha mesmo, filho. Ela foi embora pra casa da mãe e não voltou até agora. Ô, Santo Santana, você tá louco pra sortar franga? Sorta, vai.
5: Manda. Italianinho, você tá bom, ninja. Sandro Santana, seu ouvinte aqui de Catanduva. Isso. Catanduva só dá, Canal 1 FM. Manda um abraço pra minha esposa Gisele, meu filho Vitor, Tiago de Araraquara, Luquinha Cachaceiro, Nicola Novo Horizonte. Rogério Araújo, Araújo, Velho Cachoeira, Adriano Cavalo, Lucas Xavier de Pradópolis e pra você, meu gato.
1: Isso, tá.
4: Au!
1: Isso. Ô, Tiago, depois eu vou pôr o áudio do Luquinha pra você ver.
3: Ah, Italianinho, o Luquinha não chega no final do ano desse jeito, não.
1: Não, a mulher largou dele. Você quer escutar o áudio dele? Vou te mandar o áudio. Agora ele mandou esse, ó. Olha o primeiro áudio dele, quer ver? Ó, presta atenção, ô Thiago, olha o primeiro áudio dele aqui, ó, quer ver? Ó.
6: Bora na minha banheira.
1: Olha isso, olha.
6: Toca a moda aí.
1: Olha isso.
6: Sonho de caminhoneiro. Lampini, corda, Santana, Cezinha.
1: Tá feio.
6: Babalado.
1: Rapaz, tá feio.
6: Tá cheio de Nicola, eita, Leninho.
1: É.
6: Mulher foi a mãe dela, né?
1: Olha
6: se volta, fazer o quê?
1: Toma mulher largou dele, Thiago. Olha aí, ó, depois.
6: Rapaz, mulher foi pra casa hoje. Não voltar, eu agradeço a Deus.
1: Tiago do céu. Você tem que ver como o hobby tá feio, rapaz. Vamos ver aqui.
3: Ô, italianinho,
1: você
3: tá lascado com esse povo aí, hein?
1: Mão, um bando de cachaceiro.
3: Eu tô ouvindo aqui.
1: Nossa senhora.
3: Luquinha cachaceiro.
1: Tá feio.
3: O Thiago tomador de café em Santo Santana, você tá doido,
1: Luquinha? Não, você viu aí, o Luquinha não tem jeito mais, né, Thiago? O que você acha, Thiago?
3: Meu pai amado, italianinho.
1: Você escutou?
3: Você tá louco.
1: O homem tá feio.
3: Rapaz do céu.
1: Nossa.
3: Amoleceu a língua do homem.
1: Amoleceu?
3: Jesus amado. Ixi, a mulher abandonou mesmo.
1: Vai,
3: hein?
1: Vai.
3: Você tá louco.
1: Rapaz, o homem tá feio. Ele
3: o
1: vai...
3: próximo vai ser o Santo Santana.
1: Ele vai ficar, ó, ele vai ficar mais abandonado que sítio de viúva, rapaz. Nossa senhora. Né, Santo Santana? O Luquinha lá de Monte Azul vai ficar mais abandonado que sítio de viúva. Depois ele mandou outro áudio agora. Ó, pro você, Thiago, ó.
6: É bonito, né, Lili? Vou atrás dela hoje.
1: Ele vai atrás dela, vai, vai ver que você consegue atrás da mulher hoje. A fofinha é o canhoto de Robertinho, 6:22.

0: ao lado de Deus, Rick Renner. É, ele fez uma música que acabou servindo pra ele mesmo, hein? É incrível. Que é esse mundo, né? 6h29, tem recadinho?
1: Oi, Danielinho. Boa tarde, você tá bom?
0: Bom.
1: É o Lucas Xavier de Pradop. Rapaz, bom, tá estragado aí,
0: Danielinho. Tá.
1: O que tá acontecendo? Você tá doido.
0: Tô rodeado com um bando de cachaceiro aí.
1: Oi. Eu vou de carona aí com a mora que tiver na agulha aí.
0: Beleza.
1: Eu vou andar lá pro Santo Santana, o Adriano mais conhecido como Cavalo do Mão, Rodolfão. Meu pai, Gilberto Xavier. Já tô chegando na casa dele pra tomar uma gelada.
0: Faz parte.
1: Oi, Telenin.
0: Ui.
1: Manda pra equipe Toca Porco também, pra tudo do grupo Só por Deus.
0: Chá comigo. Vem
1: Cachoeira, Antônio Pissuti. Essa galera toda aí, Telenin.
0: Valeu.
1: Manda também aqui pro Bar do P. O Paulinho Constantino, o Giba, o Nenê. Tá tomando uma gelada aqui.
0: Valeu, Telenin.
1: Bora que o bicho tá pegando.
0: Tá pegando.
1: Estragado,
0: hein? Eles não vão assistir a novela das oito hoje, não.

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0: 6h37, Donizete.
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0: Vamos ver aqui o recadinho, mano.
2: É o Edinho aqui do Corpo.
0: Ô, Edinho.
2: Olha, Edinho, toca pra nós aí.
0: Dá
2: a
0: tempo.
2: Tua música, nego, velho.
0: Dá tempo, Edinho.
2: Caminhoneiro. Oferece lá pros irmãozinhos da estrada. A todos os seus ouvintes. Tamo junto,
0: falou,
2: nego.
0: Falou, Edinho. Ou não de primeira qualidade, ó, a dama de vermelho, Dudu, que dá o...

Teodoro Sampaio, delícias de amor. Alô, meu amigo Chumbo, lá do Chumbo Som, um forte abraço. É, meu italianinho vai ficando por aqui, gente. Agradeço a você de perto, a você de longe, os amigos patrocinadores, obrigado pela credibilidade. O gaúcho velho já tá no pedaço e eu prometo voltar amanhã com o nosso Domingão Sertanejo. É amanhã, das 6 às 10, hein? E vamos lembrando que seu amanhecer, amanhã Deus estará comigo, seu não amanhecer, eu estarei com ele. Um forte abraço, uma boa noite. Até amanhã, se Deus quiser, e Nossa Senhora Aparecida me ajudar.

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0: São 9:04, prepare o seu coração. Bem, amigos da 93,7, venha para o mundo da comitiva, canal 1 FM de Bem com a Vida, show. Olá, olá, amigos sabantes do rodeio, está começando de novo comitiva, canal 1 FM aqui 93,7. Para mais de 180 cidades antenadas com a gente, 6 milhões de ouvintes, aos internautas, um forte abraço. Noite de sabadão, 26 de setembro de 2026, já estamos chegando por cá, meu filho. Só o Coreia Catinga e o pó da rabiola, velho. Procede, Beto, procede longe. Uma boa noite, o Gaúcho Taquaritinga, pra todo mundo, meu filho. Você vai mandando seu recado pra cá no WhatsApp da canal, hora 16 é o 32527293. Eu te digo, você de lá do Aranzé. Indefinitivamente, eu te faço companhia no seu rádio até as 21 horas. Em nome deles, os baluartes, os maiores patrocinadores dessa programação. 19:05, chegando no seu rádio, haja coração. Tudo bem contigo, maestro? Os caras ajeitando o telhado aí. Tá beleza?
2: Boa noite, Gaúcho.
0: Rapaz, você tá o bichão, é? Você tá doido, moço? 19:05, enquanto descansa, a gente dá mais uma volta ao mundo, mais um adão do nosso repertório pra começar. Quero ver, quero ver. Deixa o pão desse jeitão, minha gente. 38 anos de bem com a vida, tudo a ver, nós e vocês.

0: demais, minha gente, aí 19 horas, 8 minutos. Seu Benício, a dona Josefina e a Havaí, antenado com a gente, o maestro Oscar Vaz. Um super forte pra dona Tereza no bairro Recanto Sertanejo, Jabuticabá, os demais cachaceiro por lá, tio Oscar.
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0: Quero ver, Mirosmar, vambora.
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0: Cristiano Queçada também, da Transqueçada aí, aí toda a equipe na ancestrada da vida, antenado com a gente, um super forte pra você.
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0: Quero ver, maestro.
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0: O Trinque em Araraquara, antenado com a gente, alô Trinque, um abraço pra você lá na América Brasilense, Araraquara, tá o menino também, tá o Carlão do Guincha, tá o Leonice por lá também, de errado, ligado, vambora.
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0: Cima da Pinto, Evandro Sala da Monte Arto, antenado com a gente, Evandão, lá do Comercial Salo, Tadeu Sala por lá também, a noite de sabadão, tá arrepiante a noite de sabadão, mas...
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0: Tá gostoso demais, a 93,7, vai!
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0: Quero ver, quero ver...

0: abraço, amigo Zé do Bolo também, borracheiro antenado com a gente, maestro Oscar, um abraço lá pro Maico também, lá no São Lourenço Turvo, toda a galera, quero ver nas estradas da vida, vamos lá.
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0: A 93 não para, Pititico, então você fala aí, eu te escuto, alô você.
2: Ô, nota-me.
0: Agora.
2: Locutor diferenciado da canal, o ícone da canal, agora abraço. Rei do abacaxi.
0: Um zumbi forte.
2: Chão, alô. Toca pra nós.
0: Oi.
2: Aí.
0: Quero ver. O que aconteceu lá de Oscar?
2: Tempestade de paixão.
0: Santa
2: Vamos
0: madrugada.
2: Vamos oferecer pra todos os ouvintes que ouvem a canal de Bem com a Vida. Sandra Santana, Regiane Cardoso, João Costa, Sarrafo.
0: Quero
2: pra
0: ver.
2: Todos os ouvintes, um ótimo final de semana, uma ótima noite.
0: Vambora.
2: Pra você também, meu.
0: Muito obrigado.
2: Oscar, chama o Bruno aí, mas não vamos lavar o pescoço
0: com dentro, força mesmo hoje.
2: Rapaz, Oscar, eu quero abacaxi. É um abacaxi de 5 reais, é um abacaxi.
0: É, 5 não,
2: de
0: parceiro.
2: Minas Gerais. Vambora. É um abacaxi pérola. É doce, é um pingo de mel. É sem agrotóxico, viu, Dona Maria? É o abacaxi puro, puro, puro. Esse é o abacaxi das Minas Gerais. Vamos trazer o caldeirão, seu João, trazer a bacia, Dona Maria. É o abacaxi melhor que tem, doce como mel. Pra São Gaúcho, queijo com Deus aí.
0: Um abraço, pedido, vambora. Mas não põe a preço, não. Vambora, gadeiro, velho, vai. Vambora, vai, essas caras ajeita. Cima da pinta, vambora. Carando o guincho, Araraquara, Dona Leonice. A Dona Nordestina vai preparando por lá, amanhã sou os caras, o Thiago Detrac, também um abraço pra você, Thiago, lá da Dudu, cara, um abraço pra toda a galera por lá, vambora, funilaria, pintura, também um abraço pra borracharia e mecânica em geral, vambora, Dudu, cara, em Taquaritinga, vai. Quero ver, a Dona Alcira Pereira no bairro Checap, também um abração, vambora. Do lado de cá, maestro, do lado de cá, vambora. Ajeita a tuia, vambora. Neizinho Espada da Americana, quero ver, vambora. Marquinho lá no Mato Grosso. O Júnior lá no Texas, nos Estados Unidos. E você fala que eu te escuto.
3: Boa noite, Gaúcho.
0: Boa noite, boa noite.
3: Ô, Gaúcho.
0: Oi.
3: É, gostaria de ouvir a música.
0: Quero ver.
3: Galvão e Galate. Qual que você tiver do repertório dele pra tocar pra nós?
0: Tá, beleza.
3: Oferecer especialmente pra minha esposa Luana, filho Cauê, sogro Arlindo, minha sogra Neuza, meu tio Eli, minha tia Eva, que tá te ouvindo lá em Sandovalina, e pra todos os seus ouvintes, Gaúcho. Boa noite, bom trabalho, Miguel.
0: Um abraço. Comigo. E um super forte, vambora. Pega na tua e amanhã, Soscar. Um abraço lá pro Vera Gobercinho, também da Boa Esperança, lá pro bar do Fredão, também por lá.
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0: o... Pra Gominha, pra toda a galera, lá pro Pui, também da Boa Esperança do Sul, lá pro Zói, toda a galera por lá, tia Rádio Ligar. Vai na pressão, amanhã, Soscar, vai na pressão, põe marcha, põe marcha.
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0: Cima da pinta, maestro, vai.
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0: 19 horas e 13 minutos é comitivo. A Caragua FM de Bem com a Vida no seu rádio maior. Tem o Cássio lá em Matão também. Toca um modão pra nós, parceiro. Vai, já coração do Zoom. Mais um milionário. Faz um ano, bandida. Quero ver, quero ver. SS lá na Catanduva, antenado com a gente também por lá, vambora, mas só os caras, o velho bem te vi, vambora, já coração, pressão, mas...
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0: E a galera nos botecos da vida também lá no Novo Horizonte, no bar do Sr. Valentim, a Dona Jô, olha, como é que o Sr. Valentim fala de Oscar, rapaz, você é a Dona Jô, né, que fala, né? O Sr. Valentim vai lá tomar aquele refresco?
3: Ih, é mesmo, né?
0: Aquela querosene. A Dona Ju já grita lá do fundão da querência. Tá descendo mais uma.
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0: E o cansar.
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0: Um zumbi forte a toda a galera.
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0: 19 horas e 14 minutos é o teu sabadão aditivado na melhor, na máquina sonora. Só ajeita a tuia pra mim, mãe. Só os caras ajeita a tuia do lado de cá. Berrandeiro, velho. Ô, vou encostar. Deste pão, berrandeiro, velho. Deste pão, ó. Quero ver, quero ver. Ajeita pra nós, mãe. Só os caras aqui, ó. Acha coração aqui. Terreirão, essas caras, Terreirão, vambora. Vem ver o pau pegar, essas caras, desse pau, desse jeitão aqui, ó. Vambora, zoom!
5: É muita paixão, amigo!
0: Quero ver este madão! Pra vocês, a 93,7. É a rádio das grandes famílias sertanejas. A arte de tocar madão é aqui. Vem comigo, haja coração.

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0: Cima da Pinta, amanhã só os carvais, 19 horas 24 minutos. Velho Cachoeira, antenado com a gente também, a dona Alice lá na Novorço, ontem, maestro. Já pega o madão, é, só os carvais da tua, deixa no pente pra nós, reorganiza. 19h24, é hora de eu trazer o recado do supermercado Mortari Matão. 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Um abraço lá pra dona Rosa, da Botão Portal, também acabou com riqueza de vida, fartura, parceiro, vem, vambora, tá na tuia, antenado com a gente, vambora, amanhã essa ajeita. 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Um abraço lá pro Thiago, lá pro Fábio também, Luciano. Um abração lá pro Michel também, o Michel Teló tá por lá, mas Oscar Urias, lá pro Corrêa, lá pro Rony também. Um abração lá pro Rony, lá pro Henrique, toda a galera da Novalto e o Jaboticabal. Vai, tio, vambora. 19h27, amanhã só Oscar, vambora, quinta louca, vai, Gaiteiro, vai, vambora, hein? Acelera aí a 15h19, parceiro. 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
0: 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Contagiram no 3000, vambora. Acho que já passou um pouco também, né, Soscar?
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0: Soscar, já passou, já agora sim.
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0: A porca do parafuso nunca deu crio. Um abraço, Alexandre, lá pro Diego e Matão, vambora. Olha o pavão na beira da tuia, amanhã Soscar Alice. Vem lá de Novo Horizonte também, o velho Cachoeira. Alô, você.
2: De Gaúcho. Aqui é o Rei Cachoeira, ô
0: Tchê!
2: A música é Motivos de Saudade.
0: Santa Madrugada!
2: Tô mandando lá pro Pai do Mão, pro Adriano Rodolfo, o Lucas de Pradópolis, o Trinca, a dona Cida do Posto Tropical, o Miguelzinho, netinho dela.
0: Quero ver.
2: A linha do Cid São Luís.
0: Quero ver.
2: Pedrinho da Costa, Santos Santana, Lourival Fedô, seu Adão. Chapéu Preto, Bota de Cândido Rodrigues e o Zé Roda de Pirangi. Obrigado, Gaúcho.
0: Um abraço, um zumbi forte, vai.
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0: Dona Cida, o Bernardo, os frentistas do Tropical e do Energia estão tudo antenado com a gente por lá. Obrigado de coração pelo carinho, maestro. A Rosime, Alice, vem pra prosear, vambora. Alô, você.
3: Olá, Gaúcho, boa noite pra você, seu Oscar. Gaúcho, você toca com o Tião Carreiro Pardinho, Terra Roxa. Obrigado, um abraço. Um ótimo programa e um bom fim de semana.
0: Tá,
3: que Deus os abençoe. Delice de Novo Horizonte.
0: Tá, beleza. Vambora, maestro. Um abraço pra toda a galera. Maestro Oscar, ajeita. O que nós tem pra hoje, gente, Oscar? Fala comigo aí. O que nós tem pra hoje? Saudade. Quero ver, maestro. Abração lá pro Eduardo Bussador também. Alô, Eduardo, abraço pro seu maior carpinteiro de Itaquaritinga, antenado com a gente por lá também, lavando pescoço por dentro, vambora. O Edinho tá trabalhando hoje, Dudu? Ah, já coração não sei não, rapaz. Edinho, velho, lá do lanche, lá do Mamasburg, vambora. Eu vi ele pegando lá mais ou menos uns 480 pão hoje, rapaz, tá animado o homem, velho. Lá de calor você, vambora.
4: Isso, boa noite. Eu quero uma música, eu quero Estou Apaixonado, com o Daniel.
0: É bom.
4: Eu quero oferecer a turma da PAI, os professores e os amigos que eu gosto, Tietê e a turma da PAI.
0: Tá certo.
4: Põe pra me escutar, Gaúcho, boa noite.
0: Põe, põe. Pode aguentar aí, aguenta aí que daqui a pouquinho eu chego na moda pra você. Expedita a Dona Diva lá na Boa Sorte, andando com a gente lá pro Xixa, lá em Itajubi. Alô, Xixa, como é que tá o teado aí, Xixa? Você perdeu o meu número, Xixa? Não falou mais com nós, velho? Tô devendo alguma coisa pra você. Você fala aí, Xixa, velho. Lá o doutor Fábio Betarelli tá sem alvará. Isso aí não pode falar com a gente mesmo. Isso aí já era, velho. Tá Tá coitado, seu Oscar, organiza. Marquinho do Coqueiro lá na Novo Horizonte. Alô, Marquinho, um abraço pra você. E o Tenhado, parceiro. Cima da pinta, 19h34. Vambora, SS. O Ventania vem pra brosear.
5: Gaúcho, Sandro Santana, carca na vitrola, baitaca, fundo da grota.
0: É louco,
5: vai pedir tipo garapeiro, Zezinho, seu genro, Léo, Thiago de Araraquara, o Trinca, Adriano, Cavalo, Lucas Xavier de Pratópolis, Carlão do Guincho, Dona Leonice, Nega de Florianópolis, a Dona Cida, o Bernardo, o Miguelzinho, ei, Miguelzinho, velho, o Santista Poço Tropical, o Irso Santa Ernestina, tio Amortalho, o Marquinho do Coqueiro, Novo Horizonte, Mineiro, Araraquara, nosso amigo Marquinho lá em Mirassol do Oeste, Mato Grosso, nosso amigo Neizinho Espada em Americana, e seu Oscar, vem disso, vão vender abacaxi, seu Oscar, doce, doce, feito mel, só o cura catigo, pó da gaita, tem mudiça.
0: Vambora, parceiro. O joga peteca. A porca do parafuso nunca deu cria, parceiro, velho. O caminho que vai pra lua não tem poeira.
6: As meninas
0: do... O Oscar falou que pediu pro patrão diretor, disse que é pra fazer um apartamento aqui no fundo aqui, que nós tá saindo e voltando,
7: né,
0: Oscar?
7: Ia mesmo, né?
0: Tá indo lá e né, volta aqui, né, volta pra lá, dali coisa.
7: Gente do céu.
0: Eu não sei, Oscar, como é que tá a pressão do coração, parceiro, velho, organiza.
7: Sei não.
0: Contagiro passou do 3.000, parceiro, velho, vai.
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0: Quero ver, tchãozão. No limite, parceiro, velho. No limite, contagiro passou do 3.000. Vai até o não aguenta agora. A pancada ficou seca, né? Saiu do automático, parceiro. É engatar o machão, parceiro, velho.
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0: Vai escutar o ronco do motor, parceiro. Quero ver, quero ver.
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0: Em cima da pinta, vai.
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0: Acha coração. 19h36, mas só os caras. Quer culpar na vitrola? Vai, quero ver, quero ver. O mundão velho tá desse jeito, ó.

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1: Bom demais, imagina daí, 19 horas 43 minutos, mas os caras ajeitam o teatro pra nós aí. Mas dá um chique demais aí, motivo de saudade. Haja coração, essa é pra arrebentar mesmo o cabocão no meio, velho. Santa madrugada, que é isso, velho? Neixinho Espada, antenado com a gente, velho Cajueira. Vambora, amanhã os caras ajeitam o teatro aqui. Vambora, vai lá, põe os participantes aí, mas vai.
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0: Bom demais, vai ajeitar aí. Raja, coração ajeitando, tem a manhã, são os caras aqui. Alex, prossiga comigo, alô você.
1: Boa noite, Gaúchão, meu amigo. Boa aqui noite. É o Alex Herói de Monte Alto.
0: Tá bom, velho.
1: Jardim Tandará. Gostaria de pedir a moda Operário Vida Viola, pro Chico Rei Paraná. Oferecer para todos os ouvintes aí da Canal 1. Seu Oscar se mal acabado.
0: Caramba.
1: Pra todos os artistas do rádio. Com as Margarida também, que nem diz o nosso amigo aí.
0: É verdade.
1: Um forte abraço aí, um bom final de semana. Bom trabalho, amigão.
0: Tudo pra você, vambora. 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
0: Cima da pinta, vai mais. Galera, tirado, ligado, antenado com a gente. Alô, meu amigo Chiquinho, da CIA de Rodeio, Califórnia. 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
0: 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Quero ver, maestro. Um abraço para as meninas lá da California Store. Um abraço lá pro Henrique, lá da Círio Rodeio Califórnia, lá pro Chiquinho também, um abraço, obrigado de coração a toda a família Núncio também, Taquaritinga. Obrigado de coração pelo carinho, vambora.
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0: Cima da pinta, maestro.
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0: Muita gente agora com a toca do índio acesa e o sabadão tá destivado, velho. Cima da pinta, vai.
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0: 19:53. Vamos embora, gaiteiro, vai, prosseia, vai. Vamos acelerar o seguinte.
2: Boa noite, seus caras mal acabados.
0: Chique.
2: Boa noite, Marinha. Nossa, comodão aí.

0: Big Henry aí pra lá, por favor. Manda qualquer um deles aí. Manda aí pra todo mundo da Coritiba, pro Chega, pra família. E manda aqui pra todo mundo, meus amigos aqui do tour, meus amigos aqui do quadro. Beleza? Pra todo mundo da Branca Chuí aqui, pra todo mundo da região aqui da Lista Batista, Grupo 4, beleza? Eu não tá com você aí na cura da igrejinha, você precisava de uma reza lá, rapaz. Tá tão feio lá, meu. Você tá louco?
1: Pode rezar.
0: Tem gente que hoje tá lá atrás da porta da casa, rapaz. Você tá louco? Tô sabendo ou não? Ela tava procurando a porta da casa dele lá, rapaz. Entrou num barracão assombrado lá, disse que não conseguia correr entrar na casa dele lá, rapaz. Tava ventando demais, moço. E tem abacaxi doce como mel, eu não?
1: Tem a fazenda,
0: Gaúcho. Tá de bolo, tá acabando lá no cassinho, lá na cura da igrejinha.
1: Chá de bolo, acabou?
0: Rapaz, tem canela lá, rapaz. Seus caras, dá uma mão pro cassinho na cura da igrejinha lá, rapaz. Plantar um pé de bolo lá, Gaúcho. Tá com ele. Falou, Gaúcho. Tamo aqui ouvindo, tô aqui na minha casa, hein? Eu e minha esposa aqui, tranca não.
1: Tá, beleza.
0: Falou? Manda pro meu pai também, tá esperando lá, tá na um lá. Caiu um gadinho lá, beleza? Manda lá pro Mortal aí, Matão. Falou, Gaúcho, boa noite, fica com Deus.
2: Sabadão, hein, Gaúcho? Vai, Corinthians.
1: Você vai, Maestro Oscar, dá um tapinha na vitrola. Um abraço, meu amigo Juarez, tá bem? A boa sorte, Juarez, um abraço pra você, vambora. Ajeitando o teatro, já coração, nós tá 24 horas mais ou menos sem emendado, sem dormir, mas é só ficar deste pão, no limite, a quinta louca já vai estourando o rolamento, parceiro, véio, daquele pão, daquele jeitão, viu, véio? E eu tenho impressão que essa noite vai ser mais uma noite mal dormida, mas muito bem bebida mesmo, de verdade mesmo, com certeza, parceiro. Okay? Hoje não vai pegar pra arrebentar, parceiro. Vai. Ah, o fígado hoje vai lhe falar assim, ai, ai, ai.
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1: 19 horas e 55 minutos, mas essas caras, já coração, quero ver.

0: No Limite. Tenho certeza. Saia do automático. Amanhã. Nova. Acelera. Desabrochar. Viva intensamente um dia após o outro. Lá de Cavanha, só os caras, vambora.
1: Ô Galchão, boa noite. Aqui é o Adriano, mais conhecido por Cavalo. Ô Galchão, se for possível, toca pra nós aí, Dom Divino, Ronaldo Viola e João Carvalho. Vai lá pro Lucas Xavier de Pradópolis, ao pai dele, ao Rodolfão daqui do Mal, ao Luquinha Cachaceiro, ao Thiago Tamador de Café, ao Santo Santana e a todos do grupo, só por Deus lá. Vamos pra cima e chama.
0: Quero ver, mais, quero ver. Vambora.
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0: Em cima da pinta, maestro, vai.
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0: Hoje puxa, eu tô daquele tipão, daquele jeitão, parceiro. É, já coração, vou dormir lá do outro lado. Pode acelerar, parceiro, véi. Deixa a fumaça do diesel sair no acostamento.

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0: E é verdade. O Super Forte a vocês. Maestro Oscar é 300 km, vai! Acelera!
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0: Quero ver, quero ver! Ei, Matanzão, velho!

0: santa madrugada. Muita gente correndo o dedão no WhatsApp agora, vai!
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0: Bom demais pra gente aí, 20 horas 16 minutos, daí, maestro. 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
1: Vamos sair do peito.
0: Um abraço lá pro Zé do Bolo também da Borracharia, um abraço meu amigo Tony, toda a galera da Embretac Embreagem, antenado com a gente, mas o tio Pedrinho da Costa também tá por lá, lavando meus coisas por dentro. Ei, tio Pedro, velho.
1: Para o céu dou um beijo.
0: Só o couro e a catinga, tio Pedro. A gente tem dado 20 horas e 19 minutos, mas só os caras, é hora de trazer o recado da Califórnia Store em Taquaretinga, mega loja do tropeiro apaixonado, vai, maestro. 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Alô, Chiquinho da Grife, lá só chegar da CIA California. Onde anda, parceiro do lado de cá? Vambora! O pavão quer prossear, alô, você!
2: Boa noite, gaúcha, que é Matoso de Catanduva. Toca aí pra nós aí, pros caminhoneiros que estão na estrada aí, ó.
0: Manda quem tá
2: louco. Caminhoneiro é bicho louco, Chitão de Chororó. Vai pra minha mãe, Ana Maria, que manda um abraço pra você, tá bom? Oi, da região Tacortim, Catanduva. Pra minha filha Heloísa Tos Garcia, aqui na Vila Souto. E pra todo mundo aí que tá na escuta.
0: Chique.
2: Um bom domingo pra você, a família. Que Deus te abençoe muito, meu amigo.
0: Tá bem.
2: Na escuta aqui. No bar do Roberto, aqui na Vila Rodrigo, hein? Sempre na sintonia na Canal 1.
0: Quero ver, Marcos. Vambora. Alô, Juarez. Um abraço pra você, Juarez. Lá na Boa Sorte, andando com a gente por lá. A dona Diva. Ah, já coração. Então por lá, Soscar. Olha que ano, né, velho? Benzão também tá ali. Ô Benzão, tá? Como é que tá o terreno aí, Benzão?
3: Eu tenho guardado a minha.
0: Abraço pra toda a galera, mas é só chegar. Vamos lá de cá, vai!
3: Chapéu.
0: Alô, você!
4: Ô, Gaúcho, boa noite. E aí, tudo bem? Calor, né, moço? Toca pra mim, com Milionários de Ricos,
0: tá calor,
4: boa noite. Vai lá pro bar do boy, naquele cachaceiro pingaiado aí.
0: Pera aí,
4: Valdo, né, moço? Toca pra mim, com Milionários de Ricos, Silêncio da Noite. Vai lá pro bar do boy, naquele cachaceiro pingaiado aí, pra Silvana, pro Nivaldo, pra Marisa, e o Gomalino, meu irmão do Cício, lá do Loco Moreno, e óbvio, pra aquela bandida também.
0: A bandida?
4: Boa noite, bichão.
0: Nossa.
4: Fica com Deus aí, vocês.
0: Saudade de alguém, mas eu não sei se eu já lavei mais.
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0: Meu Deus.
3: 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Com ele espantei um estri.
0: Beijinho, espada, andando com a gente. Lá na Americana, Soscar, um abraço. O Juarez está meio descontrolado, Soscar. Ele está ligando. Eu estou no ar, Juarez. Organiza, rapaz do céu. Bebe mais uma! Quero ver, parceiro. Não, seus caras, chega no sabadão é desse tipão, desse jeitão aí, rapaz do céu. Aí tá virado no giraia, rapaz do céu.
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0: Você vai tomar alguma coisa depois que sair, seus caras?
5: Ia mesmo, né?
0: Vai tomar alguma coisa mais forte, mais fraca, uma querosene mais aditivada, sei lá, fala comigo.
6: Eu vou.
3: Venha ouvir o som desse.
0: Não, aquela que dá um mortiro na cabeça, né? Mas primeiro você vai lá, né? Não, depois da conversa fora do ar, seus carcarmas. Eu sei, velho.
6: Eu vou.
0: Eu tô sabendo, precisa falar também pra todo mundo.
3: Dorme,
0: me ajuda aí. O aniversário do seu Toninho Gibertoni hoje, viu, seus caras? Aniversário do seu Toninho Gibertoni hoje. Parabéns pra ele lá.
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0: Eu tava escutando uma barulheira lá, seus caras, no fundão da querência lá, sei lá, não sei o que que tá acontecendo lá. Parece que derrubaram uns copos lá, velho.
6: Eu tomo o uísque.
0: Olha!
6: Só bebo o uísque.
0: Nossa, rapaz, meu Deus do céu. E desce bem, seus caras, meu Deus do céu, olha.
6: Pelo amor de Deus!
0: Daqui de pão daquele jeitão, velho.
6: Oh, Jesus!
0: Nossa, meu pai!
3: A lua de mim tem piedade.
0: Manda um abraço pra toda a galera, só chegar lá pro Juarez lá, os cachaceiros de plantão, velho.
6: Queria mandar um abraço pra todos os conterrâneos e cachaceiros, Guinho.
0: Eu tenho muito, hein, velho. Pergunta pro Juarez, tá tudo bem lá?
6: Tudo bem com você? Opa!
0: E eu não vou mais ficar perguntando pro senhor, o senhor fala. O senhor resolve, vem, lado de cá. Alô, você!
7: Boa noite, gaúcho, boa noite à programação da Canal 1 FM, comitiva de rodeio, Dirceu Aparecido Santos, Jardim do Sol de Bitinga. Timbotério do Centro Cidade, Mussum da Vila São José, Calair, Pedreiro dos Altos da Vila Maria.
0: Quero ver.
7: José de Camargo também na audiência e toda essa imensa região, gaúcho, na audiência desse maravilhoso programa.
0: Muito obrigado.
7: Roda uma música para nós de Tonico e Tinoco, Aparecida do Norte. E bom final de semana a toda essa imensa região acompanhando essa programação. E vai meu abraço a todo o pessoal de Minas Gerais.
0: Um abraço para toda a galera, para os mineiros, pega na tuia, seu Oscar, pega na tuia, vai. Vai, mistura com as outras aí, taca no terreirão, seu Oscar, não dá nada não, vambora, vamos trocar.

0: Maurão, Marbo Araria, um abraço pra você, Maurão, velho.
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0: Rapaz, os neurônios já não tá dando conta mais, viu, Maurão, velho. Verdura, abraço pra você, lá pra toda a galera, antenado com a gente, mas é só Oscar

20 horas e 27 minutos, maestro Oscar, dá um tapinha na vitrola, lança o batão, maestro. De que vale tudo isso? Esse madão é rançoso demais da conta, velho. Eu acho que eu vou pedir mais um trago.

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2: Bom demais, minha gente, aí 20 horas e 36 minutos, o Maestro Oscar na tela pra mim, por gentileza. A galera de rádio ligada, Marina Barros, um abraço, uma boa noite, vambora, Maestro Oscar aqui do lado de cá. Lá em São José do Rio Preto, antenado com a gente, um abraço pra você, Nero, obrigado de coração pelo carinho, Maestro, tá na tua, Maestro. 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

0: escutando.
1: Pega na tua, amanhã só, senhor, pega na tua. Vambora, amanhã só, senhor, na pressão, vai, vambora. 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Alô, Chiquinho, da Cia de Rodeio, Califórnia. Um abraço lá pro Henrique, pra toda a galera. Do lado de cá, o povão quer prosear, maestro Oscar. É reta final de mais uma programação, maestro. Alô, você.
2: Oi, boa noite, Galchão.
1: Boa noite,
2: Oscar, a Marina. Quando a lua vem surgindo, é lua cheia, coisa linda, maravilhosa. Tá chique, mandar pra todos da minha família, pra beleza. Todos os ouvintes. Vai pra Aninha do Sítio São Luís, pra mãe dela. Pra Ana Rosa e família, Maria Domingos, Santa Dela, Dona Josefina.
1: Quero ver.
2: Pra você, Deus te abençoe, pessoal da noite. Pra todos nós.
1: Abraço, vambora, amanhã, Soscar. That's what you're thinking. Santa madrugada, amanhã, Soscar, vambora. Raja coração aqui, amanhã, Soscar, aí, segura pra nós aí. Alô, você.
3: Fala, gaúcho, boa noite, gaúcho. É o domingo de Santa Adélia.
1: Quero ver.
3: Pra nós aí, modão aí de João Carreiro e Capataz aí. Campo Grande ou Cuiabá? Toda a galera do Puxa da Cana, do Palito aí. Do Palito Doce aí. Tá na canal 1, tá de bem com a vida. Vamos que vamos. Campo Grande ou Cuiabá? Toda a galera do Puxa da Cana, do Palito aí. Do Palito Doce aí. Tá na canal 1, tá de bem com a vida. Vamos que vamos, João.
1: Pega essa moda, maestro. Pega essa moda na tua e lá que eu quero ver, maestro. Neizinho Espada na Americana. Um abraço, Neizinho. Um abraço pra você e pra toda a galera por lá. Campo Grande da Cuiabá, Soscar, pega na tuia, vai, vai ajeitando aí, Soscar. Cima da pinta, minha gente, corrido demais, 20 horas 44 minutos, muito participante, também um abração, vambora. Eduardo Bussadori, também uma antena com a gente, um dos maiores carpinteiros em Taquaritinga, maestro, vai lá. Quero ver, o Marcelo Garbim, também lá da UEM. Terra pra Naja, alô Marcelo, um abraço pra você.
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1: Chama, maestras, cara.
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1: cima da pinta, parceiro. Acha coração. A noite é gostosa. A noite de sabadão na sua 93,7. De bem com a vida. Eu chamo o Tabatinga pra prossear comigo, maestro.
0: Não, João, boa noite, tá bom? Boa noite, Jesus. Você manda pra nós. Só quero te dizer que o Chico Rei Paraná. Mandar pra Santa Fé ali, mandar o pessoal da FN7, pessoal do Balera, Salina, pessoal do Manduca, tá na pegada.
1: Certo.
0: Pedrinho, João Pessoa, galera imensa ouvindo nós, gaúcho. Tomar um aqui, calor, hein? Hoje tá propício, hein?
1: Tá propício.
0: Tchau, obrigado.
1: Um abraço. É moda, maestro. É moda. É moda, põe na tuia, maestro.
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1: Quero ver, maestro, quero ver.

0: cima da pinta, maestro, vai!
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0: A 93,7 não para de tocar, modão. Pra você, famílias, você, amigos de perto, amigos de longe, os caminhoneiros de joelho dobrado.
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1: Pois eu não.
0: Carão do Guincho, dona Leonice. Nararaquara, maestro. Só ajeita a tuia, amanhã só os cabanais. Só ajeita a tuia, tio. São José do Rio Preto, vem pra prosear. Um abraço, Júnior, lá no Texas também. O Júlio César, lá no Estadão do Paraná.
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0: Quero ver esse povão antenado comigo. Alô, você.
2: Gaúcho, uma boa noite. É o Neno, São José do Rio Preto.
0: Muito obrigado.
2: Põe pra nós aí no balaio aí, dá uma chacoalhada aí.
0: Quero ver.
2: Assino com X, Gilberto Santo Gilmar.
0: Deus. É hoje que eu guardo amanhã.
2: E o seu Oscar?
0: Meu Deus.
2: Põe o seu Oscar pra trabalhar aí, o Gaúcho.
0: Rapaz.
2: Não é só receber o cascai, não.
0: Rapaz.
2: Gaúcho, que Deus te abençoe, você, tua família, todos os ouvintes. Feliz pra todos os ouvintes, todos os cachaceiros e todos que não bebem também, nem no Rio Preto.
0: Tem apunhado.
2: Uma boa noite, fica com Deus.
0: Tem apunhado, né? Tem apunhado, meu Deus do céu, uma hora dessa, rapaz.
1: Você se vai.
0: Eu vou de madão pra vocês, amigos de perto e amigos de longe, mas Oscar dessa aqui, ó. E eu só tenho a agradecer.
1: Não deixo ninguém.
0: No limite, Oscar, mas Oscar, um abraço, um zumbi forte, muito obrigado. O povo é um amigo. Essa gente bonita, essa gente amada. Ronaldo Viola. Obrigado, Deus. Obrigado, arquiteto.

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0: Bom demais, minha gente, aí, 20 horas e 58 minutos. Julião, vai pra você comigo.
1: Boa noite, Zum. Julião de Monte Azul.
0: Como é que você tá?
1: Mandou. Mato Grosso e Matias aí, uma pra nós aí, por favor.
0: Tá, beleza.
1: Especialmente pra minha esposa Cleonice e pra todos que estão ouvindo. Carlão do Guincho, Oscar Gebrina, Gerardinho Bezedor.
0: Olha.
1: O Homem da Caneta, Chapéu Preto.
0: Chique.
1: Todos os Monte Azulenses do bairro São Felipe aí estão curtindo em massa aí. Tchau, obrigado.
0: Tá, beleza. Um abraço pra você. Vambora. Amanhã só os caras vai. Ajeita o teatro. Amanhã só os caras do lado de cá. Alô, você.
2: Positivo então, Gaúcho. Boa noite a Pai de Cristo aí. Boa noite a toda a rapaziada aí antenado, né? Senhores, senhoras, jovens e crianças. Tá bom, Gaúcho. O Alemão Preto Itajubi, viu?
0: Itajubi.
2: Tô aqui pela nossa city amada aqui. Ouvindo aí os modão teu aí, ó. E com certeza é muito bom. Gaúcho, se for possível aí, você toca aí Distância Danada. Muito obrigado aí. Abraço aí o amigo e a toda a equipe aí, ok?
0: Outro pra você, obrigado de coração pelo carinho, mas... Do lado de cá, Maestro Oscar Vai, Dona Maria Tasso também, lá na minha querida Vila Negra, Maestro. Alô, você!
3: Oi, Gaúcho, boa noite, tudo
0: boa
3: bem?
0: Noite. Tudo bem.
3: Aqui é Eliana Cristina, das Dores, aqui da Fazenda Santa Rosa.
0: Santa Rosa.
3: Tô ligadinho aqui na Canal 1.
0: Muito obrigado.
3: Manda um abraço para o meu pai Antônio.
0: Seu Antônio.
3: Nossa, o abacaxi tava uma delícia, hein?
0: Tô
3: docinho.
0: Obrigado.
3: Quando for, eu vou pegar mais, vou comprar mais. Manda um beijo para meu neto Braque, tá aqui em casa. Meu nome é Nilza, meu filho Jean, Júlio César, Jefferson, pra vocês aí. Tá na Canaã, tá de bem com a vida.
0: Abraço.
3: Ai, manda também, né, um abraço pra minha mãe Dalina. Não, ela vai escutar, falar que eu não mandei um abraço pra ela. Pra minha tia Marina, né?
0: É, deixa eu dar um abraço. Obrigado de coração, maestro. Passa. E nessa distância danada, minha gente... Um abraço e um zoom bem forte a cada um de vocês. Obrigado, Taquaretinga. Obrigado, região. Esse pão, amigo. Mas... Alô, Mário. Abraço pra você. Lá pra esposa também, Marluce, curtindo aí a programação. Falou só pra nós, Galchão. Parabéns, muito obrigado aí. Lá do Jardim das Roças, em Jabuticabá. Alô, Jamil. Abraço pra você lá em Santander, parceiro.
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0: Abraço, obrigado de coração pelo carinho na Santa Adélia. Chão treme por demais, mas na distância danada eu quero ver, quero ver.
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0: Acha coração.
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0: Quero ver, maestro, 21 horas e 1 minuto. Nós vamos já atropelando o horário, maestro. Você vai. Passa rápido, hein, suas caras? Nossa, tá bem que eu não habitando, né, suas caras? Né? Tá daqui de bom, né? Vamos mandando 4 massas por dia já, desse bom, desse jeito. Rapaz, já vai estourar o peito qualquer hora, vai.
5: E é mesmo, né?
0: Dá nada não, parceiro, desse bom, desse jeito.
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0: Faz parte da caminhada, da jornada. Um abraço pra toda a galera, maestro. Alô, Benzão. Não esqueci do sinal, Benzão, velho. É muita gente no meu, no particular meu e na galera da rádio. Muito obrigado pelo carinho, vambora. É difícil. É difícil a pancada na porteira, mas é só ser. É um coxinho de porco no seu rádio, vai.
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0: Ah, já coração, abre mais uma vez, não. Tá tirando leite.

0: olhar.
1: Eu gostaria de falar o nome de cada um de vocês, mas está na minha mente, no meu subconsciente, minha Taquaritinga e toda a nossa região, no seu rádio de bem com a vida.
0: Ponto de partida.
1: Arrebentado, moído, mas nós vem pra mandar um recadão pra esse pavão.
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1: Foi marcha mais, Oscar.
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0: chegada, amigos.
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0: No silêncio da noite, um som mais ou menos, diz mais ou menos assim pra vocês. São as madrugadas mal dormidas, mas muito bem bebida, sabe, meu povão? E obrigado. Obrigado por esse carinho dessa gente bonita, dessa gente amada. Mais um trago, amigo.